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11: 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As notícias do governo federal que movimentaram o país no dia de hoje.
12: Olá, boa noite.
13: Boa noite para você que nos acompanha em todo o país.
12: Quinta-feira, 6 de agosto de 2026.
13: Vamos aos destaques do dia.
12: Atualização do Estatuto da Criança e do Adolescente.
13: Lei estabelece medidas de enfrentamento e repressão ao crime de violência sexual na internet e uso de inteligência artificial.
12: E abusadores ficam obrigados a ressarcir o tratamento psicológico e psicossocial da vítima. Gabriela Noronha.
14: Entre as mudanças está a ampliação da pena para quem adquire, possui ou armazena material contendo violência sexual contra crianças ou adolescentes.
13: Você vai ouvir também saúde.
12: Prorrogado prazo para ampliação de recursos do FGTS em instituições hospitalares filantrópicas que atuam no SUS. Márcia Fernandes.
15: Com a prorrogação, mais de 2 bilhões de reais de recursos em crédito ficarão disponíveis para essas instituições.
13: E vamos conhecer hoje como funciona o Banco Genético da Embrapa.
12: Ele funciona como um cofre de segurança de espécies da biodiversidade brasileira. Pablo Mundim.
16: Hoje, o Banco Genético da Embrapa conserva cerca de 156 mil amostras de mais de 1.200 espécies vegetais.
13: Hoje, na apresentação da Voz do Brasil, eu, Mariana Jungmann e Luciano Seixas.
12: E acompanhe a gente ao vivo. 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
13: Sancionada a lei que prevê medidas de repressão à violência sexual contra crianças e adolescentes na internet e com o uso de inteligência artificial.
12: A norma também estabelece ações para proteger as vítimas e a responsabilização financeira do agressor.
13: Os detalhes você vai ouvir agora na reportagem de Gabriela Noronha.
14: A lei, sancionada nesta quinta-feira, atualiza dispositivos do Estatuto da Criança e do Adolescente e de outras leis como o Código Penal e o Código de Processo Penal, e estabelece mais rigor para quem praticar crimes de violência sexual contra crianças e adolescentes no ambiente digital, como disse o ministro da Justiça e Segurança Pública, Wellington César Lima.
17: Na legislação até então existente, não tinha especificidade nem a proporcionalidade da resposta adequada para esses casos, e agora nós temos isso, que o ambiente digital, por sua imediatidade, cobra respostas igualmente imediatas. Então, esses tipos penais mais adequados, como de violência sexual, abuso sexual, exploração sexual, estadual vem tomar o lugar de outras figuras mais genéricas e que não tinham uma especificidade adequada para a tipicidade penal correspondente.
14: Entre as mudanças está a ampliação da pena para quem adquire, possui ou armazena material contendo violência sexual contra crianças ou adolescentes. O texto também cria uma punição específica para a simulação de abuso sexual por inteligência artificial, utilizando o rosto, corpo ou voz de crianças e adolescentes. Janine Mello, ministra dos Direitos Humanos e da Cidadania, destacou que o uso da tecnologia não pode servir como instrumento de violação de direitos.
18: A inteligência artificial, de maneira geral, os avanços tecnológicos têm um potencial enorme para o desenvolvimento econômico do nosso país, mas eles não podem e não devem ser instrumentos de violações de direitos e para a criação de ambientes que não são seguros para as nossas crianças e adolescentes.
14: Com a lei, a criança ou adolescente, vítima ou testemunha, tem assegurado atendimento psicológico e psicossocial contínuo e especializado. E os abusadores ficam obrigados a cobrir integralmente os custos do tratamento da vítima. A delegada da Polícia Federal, Rafaela Parca, comentou sobre os novos dispositivos.
19: Possibilitam não só a repressão, que é muito importante, as pessoas têm que ter uma sentença justa e adequada, a polícia tem que ter condições de investigar, mas também trazem o que eu acho mais importante, que é a prevenção. A gente precisa de muitos mecanismos para defender essas crianças, especialmente no ambiente digital, que não foi desenhado para elas.
14: A lei também prevê autorização para a chamada ronda virtual, mecanismo que permite a atuação de órgãos de investigação em ambientes digitais para identificar e coletar arquivos relacionados a crimes de violência sexual contra crianças e adolescentes. E no rol dos crimes hediondos, considerados de extrema gravidade, passam a figurar condutas como produzir, vender, trocar, publicar, divulgar e armazenar registros de violência sexual contra menores de idade. Reportagem Gabriela Noronha.
12: Lei prorroga até 2030 acesso de santas casas e hospitais filantrópicos a crédito com recursos do FGTS.
13: Instituições que atendem o Sistema Único de Saúde podem dispor de até 2 bilhões de reais.
20: A lei prorroga até 2030 o prazo para a aplicação de recursos do FGTS como crédito para hospitais filantrópicos e santas casas de misericórdia. A linha de crédito também poderá ser utilizada por instituições sem fins lucrativos que atuam no atendimento a pessoas com deficiência e prestam serviços ao Sistema Único de Saúde. Com a prorrogação, mais de 2 bilhões de reais de recursos em crédito ficarão disponíveis para essas instituições. Em 2025, as Santas Casas realizaram mais de 1 milhão e 300 mil internações e foram responsáveis por cerca de 2 milhões de cirurgias eletivas. O ministro da Saúde, Alexandre Padilha, destacou a importância das Santas Casas.
21: Corresponde 77% dos centros especializados, 57% das unidades de tratamento de oncologia espalhados em todo o país, tendo uma presença muito importante em várias regiões do nosso país.
20: O Fundo de Garantia do Tempo de Serviço, FGTS, é uma obrigação do empregador e não deve ser descontado do salário. Pode ser usado em diversas situações, como demissão sem justa causa, compra da casa própria, aposentadoria ou no caso da pessoa estar com alguma doença grave, como câncer. Agora, os recursos continuarão a ser usados como crédito para hospitais filantrópicos e santas casas de misericórdia. O ministro do Trabalho e Emprego, Luiz Marinho, falou sobre a importância desse fundo.
22: O Fundo de Garantia tem a grande responsabilidade, primeiro, de proteger o trabalhador. Segundo, ser um fundo de investimento para investimento na saúde, as cidades para construir os viadutos, hospitais também, tantos outros investimentos.
20: Nesta quinta-feira também foram formalizados novos contratos de crédito a partir do FGTS entre a Caixa Econômica Federal e o Instituto do Câncer do Ceará, Santa Casa de Misericórdia de Goiânia e com a Santa Casa de Misericórdia de Parretos. Reportagem Márcia Fernandes.
12: O Brasil exportou mais que importou no mês de julho, o que representa um superávit na balança comercial em mais de 7 bilhões de dólares.
13: No acumulado do ano, a balança também registra um superávit. O valor é de 49 bilhões de reais.
12: O resultado foi impulsionado pela exportação nos setores da agropecuária, indústria extrativista e indústria da transformação.
13: Entre os principais parceiros comerciais está a China, com um aumento de 19,7% nas exportações, e União Europeia com crescimento de 11%.
12: Já para os Estados Unidos, as exportações caíram 12,2% nos primeiros 7 meses do ano, em relação ao mesmo período de 2025.
13: Já está valendo a nova inscrição do Cadastro Nacional de Pessoa Jurídica, o CNPJ.
12: O novo modelo de identificação das empresas combina letras e números e conta com um total de 14 caracteres.
13: A medida garante mais combinações disponíveis e permite novas inscrições.
12: As empresas já inscritas no CNPJ não sofrem alteração e não precisam realizar atualização cadastral.
0: O novo modelo mantém os 14 caracteres do Cadastro Nacional de Pessoa Jurídica. A novidade é que o registro passa a combinar letras e números. A medida amplia a quantidade de combinações disponíveis para novas inscrições e garante a continuidade do cadastro. Já o procedimento para a abertura de novos CNPJs não será alterado, como ressalta o coordenador-geral de Gestão e Cadastros e Benefícios Fiscais da Receita Federal, Heriton Gomes.
2: Nada vai mudar em relação ao processo de abertura de empresas. Então, todo aquele fluxo que existe hoje via Rede Sim, em que todas as empresas já estão acostumadas a trabalhar para a melhoria do ambiente de negócio, ela continua.
0: Os CNPJs nos formatos numérico e alfanumérico vão existir simultaneamente. Ambos são válidos para fins legais e operacionais. Para quem já tem empresa aberta, não haverá troca de número nem a necessidade de atualizar o cadastro. O coordenador Heriton Gomes explica que a mudança vale apenas para as novas inscrições.
2: Você não precisa fazer nenhuma alteração no seu cadastro do CNPJ. Então o sistema vai reconhecer tanto os CNPJs que já existem hoje, que são numéricos, quanto os novos CNPJs que vão vir a ser emitidos, que são alfanuméricos.
0: Mesmo sem mudar o cadastro das empresas já existentes, a recomendação é que os softwares de gestão, sistemas de emissão de notas fiscais e cadastros de clientes sejam adaptados para reconhecer o novo formato do documento, como destaca o contador Floriano Carvalho.
3: Todos os sistemas continuarão reconhecendo os CNPJs que já existem hoje, porém eles têm que se adaptar para reconhecer o alfanumérico. Sistemas contábeis, emissão de nota fiscal, fornecedores, compras, precisa ser adaptado para começar a reconhecer o alfanumérico.
0: Para atualizar o CNPJ, acesse gov.br/Receita Federal, tudo junto, e clique na aba de serviços. Reportagem Edinaldo Júnior.
13: Correção. Agora há pouco, quando falamos da balança comercial brasileira, o acumulado da balança no ano registra um superávit de 49 bilhões de dólares, não de reais, como eu disse anteriormente.
12: A partir da próxima semana, quem tem imóvel rural já pode declarar o imposto territorial.
13: O processo é feito pela internet e quem perder o prazo pode pagar uma multa.
23: A declaração do Imposto sobre a Propriedade Territorial Rural, ITR, é obrigatória para pessoas físicas ou jurídicas que sejam proprietárias de imóvel rural e pode ser preenchida e transmitida por meio digital. A auditora fiscal da Receita Federal, Giana Han, explica.
24: A ferramenta permite o envio de declarações pela internet, sem necessidade de instalação do programa, e ela pode ser acessada pelo computador ou pelo celular. Para acessar a aplicação, é necessário ter conta GovBR, nível prata ou ouro. E existe um passo a passo disponível na internet que mostra toda a interface dessa ferramenta.
23: O prazo para envio da declaração vai de 10 de agosto a 30 de setembro. O valor pode ser dividido em 4 parcelas, sendo que a primeira deve ser paga até o dia 30 de setembro. Este também é o prazo para o pagamento em parcela única. A auditora fiscal, Giana Han, reforça que é importante não perder o prazo.
24: E é importante também lembrar que a entrega da declaração após esse prazo, ou seja, após o dia 30 de setembro, vai sujeitar o contribuinte ao pagamento de multa por atraso, que é calculada sobre o imposto devido e também conforme o número de meses de atraso.
23: Para fazer a declaração, acesse o portal de serviços da Receita Federal em receitafederal.gov.br na aba Imóveis. Reportagem em Graziela Mendonça.
12: Municípios e prestadores de serviços devem concluir o preenchimento de dados do Sistema Nacional de Informações em Saneamento Básico até 3 de setembro.
13: Esse é um passo importante para garantir o acesso a recursos federais para investimentos na área.
12: O sistema reúne dados sobre abastecimento de água, esgotamento sanitário, manejo de resíduos sólidos, drenagem e manejo de águas pluviais e gestão municipal.
13: As informações subsidiam a formulação de políticas públicas e o planejamento de investimentos. Como afirma o secretário nacional de Saneamento Ambiental do Ministério das Cidades, Márcio Leão.
4: A coleta é um passo importante, né, porque todos os municípios e prestadores têm a responsabilidade de colocar os dados e as informações que o sistema permite, e isso permite ao governo federal elaborar suas políticas e a destinação dos seus recursos para a universalização do saneamento. Então, é importante para que o governo tenha as informações precisas e que possa atuar de forma mais adequada.
12: Edital Recaatinga vai destinar 60 milhões de reais para a recuperação de áreas degradadas na Caatinga.
13: O programa receberá projetos em municípios de 9 estados, com foco em áreas afetadas pela seca e pela desertificação.
12: O prazo de recebimento de propostas pelo edital termina segunda-feira, 10 de agosto.
5: A iniciativa vai disponibilizar 60 milhões de reais para apoiar ações que combinem restauração ambiental, produção sustentável, conservação da água, segurança alimentar, geração de renda e adaptação às mudanças climáticas em 9 estados. Serão selecionados projetos em municípios de Alagoas, Bahia, Ceará, Minas Gerais, Paraíba, Piauí, Pernambuco, Rio Grande do Norte e Sergipe, com foco em territórios com maior degradação e mais vulneráveis à seca e ao avanço da desertificação. Do total de recursos a serem disponibilizados, 30 milhões de reais virão do BNDES, o Banco Nacional de Desenvolvimento Econômico e Social, e 30 milhões do Banco do Nordeste. A iniciativa é uma parceria dos dois bancos com o Ministério do Meio Ambiente e Mudança do Clima. O chefe do Departamento de Meio Ambiente do BNDES, Marcos Santiago, detalha os tipos de projeto que poderão ser apoiados pelo edital.
6: O edital vai apoiar projetos voltados para a restauração ecológica, com espécies nativas, o que inclui sistemas agroflorestais, enfim, o uso sustentável da nossa caatinga. Na prática, os projetos poderão envolver o quê? Recuperação de áreas degradadas com nativas, mas pode também a cadeia, né, a produção de sementes e mudas. Assistência técnica e capacitação de comunidades também estão dentro. E uma coisa muito importante para a nossa caatinga, que é a captação e armazenamento de água, cercamento de nascente e ações de prevenção e combate a incêndios.
5: O primeiro ciclo de apresentação de propostas para o edital Recaatinga vai até o dia 10 de agosto. O edital prevê ainda um segundo ciclo, entre 15 de outubro e 14 de dezembro. Mais informações estão disponíveis no site bnds.gov.br/Floresta Viva 2025. Reportagem André de Barros Lima.
13: Dos rios às áreas costeiras, a pesca atrai praticantes e ajuda a movimentar o turismo em diferentes destinos brasileiros.
12: E está aberto um edital para que seja desenvolvido um diagnóstico nacional do setor.
13: O trabalho será feito em parceria com a Organização das Nações Unidas para a Educação, a Ciência e a Cultura, a Unesco.
12: Vamos saber mais na reportagem de Luciana Colares de Holanda.
23: Marcos Vinícius Barros é amante da pesca esportiva e transformou o hobby que começou lá na infância até em profissão. O engenheiro de aquicultura conta que faz

0: objeto de um diagnóstico nacional. Para isso, está aberto o edital para a seleção de empresa especializada responsável pela realização do estudo. O trabalho prevê a elaboração de um guia de boas práticas com referências nacionais e internacionais, além da organização de um catálogo de produtos, experiências e serviços relacionados ao turismo de pesca. O resultado desse trabalho vai fornecer subsídios técnicos para o planejamento de políticas públicas. A iniciativa busca ainda estimular o uso sustentável dos recursos naturais e o desenvolvimento econômico de destinos que possuem rios, lagos, reservatórios e áreas costeiras. É o que explica Humberto Pires, analista técnico executivo da Secretaria Nacional de Políticas de Turismo do Ministério do Turismo.
1: Nós sabemos que é um segmento extremamente importante e a gente trabalha num trabalho conjunto com o Ministério da Pesca, onde a gente trabalha para além do ordenamento, a questão da sustentabilidade e trazendo todo esse conjunto de informações para que a gente possa, de fato, ter uma prática sustentável e responsável, né, e que abarca toda a cadeia produtiva do segmento da pesca.
0: Kelvin Lopes é dono de uma agência especializada em Brasília, que há 9 anos promove viagens de pesca esportiva por todo o país. Consultor do setor, ele afirma que um diagnóstico como propõe o edital era uma demanda antiga, assim como o trabalho que vem depois.
2: Esse diagnóstico vem a trazer à mesa todas essas informações, toda essa identidade. Além desse diagnóstico, que é super importante, é a oferta sistematizada, organizada do turismo de pesca no Brasil. Todo o setor precisa dessas informações para desenvolver.
0: As propostas das empresas interessadas podem ser encaminhadas até às 5 horas da tarde, horário de Brasília, no dia 12 de agosto de 2026, exclusivamente por meio do portal de compras da Unesco Brasil. Reportagem Luciana Colares de Holanda.
3: Um verdadeiro banco de alimentos em forma de sementes. Assim, a Embrapa, empresa brasileira de pesquisa agropecuária, conserva milhares de espécies de sementes de grãos, verduras e frutas consumidos no Brasil e no mundo.
4: O material também é utilizado em pesquisas para o desenvolvimento de plantações mais resistentes e alimentos mais nutritivos.
3: E apoia o país a estar preparado para ser um produtor de alimentos.
5: No banco genético da Embrapa, em Brasília, são conservadas centenas de milhares de amostras de plantas, sementes e micro-organismos. As coleções apoiam a conservação de diversidade genética e disponibilizam material para pesquisas e outras atividades relacionadas à agropecuária e à segurança alimentar. Uma variedade do Brasil e do mundo, explica Juliano Pádua, supervisor do banco genético da Embrapa.
6: O nosso banco funciona como uma cópia de segurança para evitar, se a gente perder esse material um dia, a gente tem essa cópia guardada aqui para uso. Então, por isso, a gente é um banco cópia de segurança, porque a gente pode manter a viabilidade da semente aqui por muitos e muitos tempos.
5: O banco utiliza diferentes métodos de conservação definidos de acordo com as características de cada espécie. As sementes são armazenadas em câmaras frias, com temperatura em torno de 20 graus negativos, onde podem permanecer viáveis por décadas. Parte das amostras também possui uma cópia armazenada no Cofre Global de Sementes, na Noruega. O pesquisador da Embrapa, Juliano Pádua, destaca que o procedimento integra as estratégias adotadas para a conservação de recursos genéticos utilizados em pesquisas e outras atividades relacionadas à agropecuária.
6: O consumidor cada dia está mais exigente. A gente tem todo um campo, por exemplo, de alimentos funcionais, né, que tragam também não só alimento, alimentação, mas também saúde. Então, por isso a importância desse banco e do uso desse material para o futuro.
5: Hoje, o Banco Genético da Embrapa conserva cerca de 156 mil amostras de mais de 1.200 espécies vegetais. Entre elas estão variedades de arroz, feijão, milho, soja, frutas, hortaliças e espécies nativas brasileiras. Reportagem Pablo Mundim.
4: Nos institutos federais oferecem cursos técnicos, graduações e também voltados à educação profissional e tecnológica.
3: Também chamado de IFE, cada escola deve oferecer pelo menos metade das vagas para cursos técnicos de nível médio. prioritariamente na forma integrada, que permite ao estudante concluir a educação básica e, ao mesmo tempo, obter uma formação técnica.
7: Só mais um semestre.

0: Mestre e a Ana Letícia Costa, de 19 anos, vai terminar o curso técnico de meio ambiente no Instituto Federal do Rio de Janeiro. A formação técnica vai aumentar o leque de conhecimentos e possibilidades da estudante carioca que planeja cursar engenharia ambiental.
1: Eu, como técnica em meio ambiente, eu posso trabalhar em diversas áreas, em diversos setores. Eu posso trabalhar com laboratório, posso trabalhar com licenciamento. Tem, assim, inúmeras possibilidades que a área ambiental providenciou para mim.
0: Nos institutos federais, as oportunidades são variadas e gratuitas. São ofertados desde cursos de panificação e de cuidadores de idosos até pós-graduação em diversas áreas de conhecimento. O estudante também pode cursar o ensino médio e, ao mesmo tempo, fazer um curso profissionalizante, como explica Marcelo Breganoli, secretário de Educação Profissional e Tecnológica do Ministério da Educação.
2: Então, o jovem, quando ele está cursando o ensino médio, ele pode fazer na mesma instituição ou em outra instituição o curso técnico. Então, a gente passa a ter muito provavelmente, uma predominância dessa forma de oferta do técnico, mas o nosso olhar é muito voltado para o técnico integrado.
0: A Rede Federal de Educação Profissional e Tecnológica possui 754 unidades em todo o Brasil, vinculadas a 39 institutos federais, dois centros federais de educação tecnológica, os CEFETs, e ao Colégio Pedro II, no Rio de Janeiro. De acordo com o secretário Marcelo Breganoli, os cursos são ofertados para contemplar as necessidades de cada região.
2: Eles estão distribuídos no território de uma forma a atender, sobretudo, as meso e hoje micro-regiões. A rede tem essa característica e ela também tem uma característica do envolvimento com os arranjos produtivos locais. Então, é muito intrínseco, né, dela fazer as suas atuações, os seus projetos, sejam eles, né, envolvidos no ensino, na pesquisa, na extensão, mas tendo como temáticas o arranjo produtivo local, o arranjo social.
0: Os processos seletivos e as matrículas nos institutos federais são semestrais. Interessados devem procurar os editais na escola onde pretende realizar o curso. Reportagem Graziele Bezerra.
3: E essas foram as notícias do Governo Federal.
4: Uma realização da Secretaria de Comunicação Social da Presidência da República.
3: Com produção da empresa Brasil de Comunicação.
4: Fique agora com as notícias do Poder Judiciário e do Congresso Nacional. Boa noite.
3: Boa noite para você, até amanhã.
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7: STF suspende julgamento sobre norma que proíbe jogos de azar.
8: Justiça e Ministério Público assinam acordo para fortalecer o combate ao assédio eleitoral.
7: STJ vê lesão a direitos difusos e mantém condenação de empresa por alterar fórmula de agrotóxicos.
8: Boa noite, eu sou Marcela Luiza.
7: E eu sou Walter Lima.
8: Supremo Tribunal Federal julga se norma que proíbe jogos de azar ainda pode ser aplicada.
7: Hoje, o relator do caso, ministro Luiz Fux, votou. Depois, o julgamento foi suspenso após o pedido de vista do ministro Flávio Dino.
9: O caso chegou ao Supremo em um recurso apresentado pelo Ministério Público do Rio Grande do Sul contra a decisão da Justiça Gaúcha, que absolveu um comerciante que explorava caça-níqueis em um bar no município de São Leopoldo. Na prática, o tribunal vai definir se explorar jogos de azar deve continuar sendo atividade proibida e sujeita a punições, ou se deixará de ser tratado como uma ilegalidade. Isso inclui bingos, jogo do bicho e casas caça-níqueis.
10: O relator ministro Luiz Fux citou possíveis relações entre a exploração clandestina de jogos, organizações criminosas, violência e lavagem de dinheiro. Também diferenciou jogos de azar das loterias exploradas pelo poder público.
11: Como pretendo evidenciar, a loteria não se vale de mecanismos voltados a extrair lucro mediante exploração do vício do comportamento, do risco dos apostadores, é em detrimento da autonomia da vontade.
10: O ministro destacou que a proibição prevista na Lei das Contravenções Penais não viola a autonomia privada nem a livre iniciativa. Assim, Fux votou no sentido de que os jogos de azar devem continuar sendo considerados ilegais.
8: Essa foi a repórter Marta Ferreira. Justiça e Ministério Público assinam acordo para fortalecer o combate ao assédio eleitoral no ambiente de trabalho.
7: Para denunciar ou baixar o selo da campanha, é só acessar o site No Meu Voto Manda Eu. Rossini Gomes.
12: O acordo de cooperação técnica foi assinado entre a Justiça do Trabalho, a Justiça Eleitoral, o Ministério Público do Trabalho e o Ministério Público Eleitoral. Com o slogan No Meu Voto Mando Eu, o objetivo é construir a Aliança pelo Voto Livre, uma rede que defende o direito da pessoa de votar no candidato que quiser, sem pressão ou constrangimento.
8: Comercialização em todo o país de agrotóxicos com fórmulas alteradas sem autorização da Anvisa configura lesão a direitos difusos e coletivos.
7: Para o STJ, isso expõe de forma indeterminada o meio ambiente, os consumidores e a saúde pública a riscos. Fátima Uchoa.
13: Com esse posicionamento, a primeira turma do STJ manteve a condenação de uma empresa imposta pelo TRF4 ao pagamento de R$1.750.000 por mudar a fórmula de dois agrotóxicos e a produção de um herbicida sem a necessária aprovação da Agência Nacional de Vigilância Sanitária. Os produtos foram comercializados nessas condições por mais de 3 anos em todo o território nacional. O colegiado considerou que, como o bem jurídico protegido é indivisível e pertence à coletividade, é possível fixar o valor da indenização já na sentença. A relatora foi a ministra Regina Helena Costa.
8: Justiça Federal nega recurso da Agência Nacional de Mineração e mantém proibição de mineração em terras indígenas em Roraima.
7: O tribunal acompanhou o entendimento do Ministério Público Federal de que a exploração mineral em terras indígenas depende de lei e de aval do Congresso. Vanessa Pereira.
14: Segundo a decisão, enquanto não houver lei regulamentando o artigo 231 da Constituição Federal e autorização do Congresso Nacional, a exploração mineral por terceiros em terras indígenas é juridicamente impossível. Ainda segundo a decisão proferida pela 12ª Turma do Tribunal Regional Federal da 1ª Região, está proibido conceder ou manter em tramitação pedidos de pesquisa e exploração mineral em terras indígenas em Roraima.
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8: Boa noite.
7: E até amanhã.
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16: Eu sou Paula Groba.
17: E eu sou Humberto Pinheiro.
16: E estes são os destaques de hoje do Jornal do Senado, que começa agora.
17: MP do piso mínimo do frete vira lei, mas perdão a caminhoneiros é vetado.
16: Projeto amplia prioridade no trabalho remoto para pessoas com deficiência.
17: Senado vai acompanhar segurança e condições de trabalho de agentes de saúde indígena.
16: Boa noite.
17: Boa noite.
16: Foi sancionada a lei que aperfeiçoa a fiscalização do piso mínimo do frete rodoviário, valor mínimo que deve ser pago aos caminhoneiros pelo transporte de cargas. A medida busca garantir mais transparência e cumprimento das regras do setor.
17: Mas o governo vetou o trecho que perdoava multas aplicadas a caminhoneiros envolvidos em bloqueios de estradas em 2022. Segundo o executivo, o perdão das penalidades violaria a separação de poderes e não apresentava estimativa de impacto orçamentário e financeiro. Repórter Bruno Lourenço.
18: A lei que cria mecanismos para facilitar a fiscalização do cumprimento do piso mínimo para o frete rodoviário surgiu de medida provisória apresentada pelo governo no início deste ano. O objetivo seria combater, por meio de sanções mais fortes, fragilidades no sistema que permitiam a contratação reiterada de fretes abaixo do estipulado pela Agência Nacional de Transportes Terrestres. O Poder Executivo, no entanto, vetou o trecho que saiu do Congresso Nacional que anistiava multas aplicadas a caminhoneiros que bloquearam rodovias em 2022. O relator da MP, senador Stevenson Valentim, do Podemos do Rio Grande do Norte, defendeu na ocasião o perdão.
19: Um conturbado momento político que o nosso país viveu, aos nossos trabalhadores caminhoneiros que hoje dirigem com essa perturbação, andam pelas estradas do Brasil afora, com a carga de trabalho, movimentando a nossa economia, preocupados ainda com esse tema. Entendo que esse viés da multa já atingiu a sua pedagogia, já foi alcançado.
18: O governo justificou o veto por violar o princípio da separação de poderes e da não previsão de estimativa de impacto orçamentário e financeiro da medida. Deputados e senadores podem derrubar o veto em sessão conjunta do Congresso Nacional, convocada para essa finalidade.
16: E já está pronto para votação no plenário do Senado o projeto que autoriza o uso de recursos dos fundos partidário e eleitoral em situações de calamidade pública.
17: A proposta surgiu a partir de uma ideia legislativa apresentada por um cidadão brasileiro. Repórter Marcela Diniz.
20: Se o projeto virar lei, partidos políticos poderão abrir mão de recursos dos fundos partidário e eleitoral para ajudar nas despesas decorrentes de pandemias, eventos climáticos, rompimento de barragens e outras situações que exigem ajuda emergencial do Estado. O projeto nasceu de uma ideia legislativa apresentada em 2020 pelo Wagner Paulo de Santa Catarina, por meio do portal Cidadania do Senado Federal. A ideia original era destinar o dinheiro para o enfrentamento à Covid, mas com o fim dessa emergência em saúde e para aproveitar a ideia que obteve mais de 22 mil apoios, o escopo do projeto foi ampliado pelo relator, senador Márcio Bittar, do PL Acreano, para abranger todas as situações de calamidade pública. O senador astronauta Marcos Pontes, do PL de São Paulo, apoia a proposta.
21: Emergências provocadas por calamidades vêm se tornando recorrentes, como as causadas nas enchentes da Bahia, de Minas Gerais e no Rio Grande do Sul. Tal medida pode contribuir para a ampliação e a capacidade de atuação do Estado em situações de crise, alinhando o uso de recursos públicos a prioridades impostas por cenários excepcionais.
20: O projeto está pronto para ser votado no plenário do Senado.
16: Eleitores de todo o país já podem consultar o local de votação para o primeiro turno das eleições, marcado para 4 de outubro. A pesquisa pode ser feita no site do TSE ou pelo aplicativo e-Título. A consulta é importante porque a Justiça Eleitoral pode alterar locais de votação. No Rio de Janeiro, por exemplo, 66 zonas eleitorais foram modificadas por motivos de segurança, afetando cerca de 188 mil eleitores.
17: E por falar em eleições, você sabe o que é assédio eleitoral? O consultor legislativo Eduardo Modena explica como se proteger dessa forma de abuso ainda muito presente nas relações de trabalho no Brasil. Repórter Aís Abreu.
22: Vigilância de redes sociais, exigência de declaração ou de não declaração de voto, ameaças ou mesmo promessas vinculadas a um resultado específico. Se alguma dessas situações soa familiar, você pode estar sendo vítima de assédio eleitoral. O consultor legislativo Eduardo Modena diz que a principal arma do trabalhador e da trabalhadora é a denúncia.
23: Qualquer situação em que o empregador se utilize da sua posição econômica para influenciar a opinião do empregado pode ser considerado um tipo de assédio.
22: Para denunciar casos de assédio eleitoral, procure a Justiça do Trabalho ou a Justiça Eleitoral. Para tirar dúvidas sobre como denunciar, visite o site do Conselho Superior da Justiça do Trabalho em csjt.jus.br. csjt.jus.br.
16: Pessoas com deficiência podem ganhar regras mais claras para ter prioridade no trabalho remoto.
17: A legislação trabalhista já prevê essa prioridade, mas o projeto amplia e detalha a proteção, que poderá ser aplicada também ao regime híbrido e a diferentes tipos de vínculo profissional. O projeto está pronto para votação no plenário do Senado. Repórter Marcela Cunha.
24: O projeto dá às pessoas com deficiência prioridade no teletrabalho ou no trabalho remoto, quando as atividades puderem ser realizadas à distância. A proposta inclui esse direito na Lei Brasileira de Inclusão inclusão e estabelece regras para a apresentação e a análise do pedido. A legislação trabalhista já prevê essa prioridade, mas o projeto amplia e detalha a proteção, que poderá ser aplicada também ao regime híbrido e a diferentes tipos de vínculo profissional. A senadora doutora Eudócia, do PSDB de Alagoas, que apresentou o relatório na Comissão de Assuntos Sociais, destacou que a modalidade deve promover a inclusão.
0: Tais soluções concretizam igualdade e não discriminação e reforçam a eliminação de barreiras, evitando que o remoto seja usado como forma de isolamento ou perda de oportunidades.
24: A prioridade dependerá da manifestação do próprio trabalhador e da compatibilidade da atividade com o trabalho à distância e não poderá resultar em perda de salário.
16: E aguarda análise da Comissão de Assuntos Econômicos um projeto que destina no mínimo 25% dos recursos do Pronamp a microempresas lideradas por mulheres.
17: A proposta também prevê prioridade para mulheres negras de baixa renda e com deficiência, além de condições diferenciadas de financiamento e capacitação. Segundo a relatora, senadora Jussara Lima, do PSD do Piauí, a medida fortalece o empreendedorismo feminino.
1: Reforça a utilização do sistema de crédito como mecanismo ativo de justiça social, de modo a apoiar grupos historicamente desfavorecidos e dar concretude ao direito constitucional da igualdade entre homens e mulheres.
16: A Comissão de Direitos Humanos do Senado debateu os desafios dos agentes de saúde indígena no Brasil. Falta de segurança, dificuldades na logística e condições precárias de trabalho foram citadas pelos representantes da categoria.
17: A presidente da Comissão de Direitos Humanos, senadora Damares Alves, anunciou a criação de um grupo de trabalho com a temática da saúde indígena. Repórter Marcela Diniz.
2: No dia 17 de julho, o agente de saúde Giovanni Yanomami foi morto a tiros. Em novembro de 2024, o técnico de enfermagem Wilson Souza também já havia sido assassinado. Os dois crimes ocorreram em contexto de conflitos internos na terra indígena Yanomami e levantaram o debate sobre a segurança das equipes de saúde que atuam neste e em outros territórios. A presidente do Sindicato dos Empregados em Estabelecimento Privado de Serviço de Saúde do Estado de Roraima, Joana Mendes, relatou a apreensão por parte desses profissionais.
3: Hoje a gente tem profissional em Roraima que ele não quer mais entrar no território.
2: Os participantes do debate também relataram desafios logísticos, falta de estrutura, condições de trabalho precárias e desvalorização salarial. A presidente da Comissão de Direitos Humanos, senadora Damares Alves do Republicanos do Distrito Federal, anunciou a criação de um grupo de trabalho com a temática da saúde indígena.
4: Inclusive, quero informar que as instituições presentes aqui serão convidadas para fazer parte do grupo de trabalho. E nós vamos trazer o Ministério Público para este grupo de trabalho também, Defensoria Pública.
2: A audiência sobre a segurança dos agentes de saúde indígena é parte de um ciclo de debate sobre os direitos humanos e o desenvolvimento dos povos e comunidades tradicionais, promovido pela Comissão de Direitos Humanos do Senado.
17: Com edição de Paula Grova e trabalhos técnicos de Eliseu Caires, o Jornal do Senado fica por aqui. Acompanhe agora as notícias da Câmara dos Deputados. Boa noite.
16: Boa noite e até amanhã.
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25: Plenário pode incluir esteticistas no quadro de profissionais da saúde.
26: Deputados aprovam símbolo de identificação para pessoas com Alzheimer.
25: Câmara torna mais rígida a declaração de insanidade mental de criminosos.
26: Boa noite. Os deputados aprovaram um projeto que endurece o processo de declaração de insanidade mental de acusados por crimes. A repórter Paula Bittar traz mais informações sobre a proposta aprovada.
27: A Comissão de Constituição e Justiça da Câmara aprovou um projeto que busca tornar mais rígido o processo de declaração de insanidade mental de acusados por crimes. Acusados de crimes podem ser beneficiados com a isenção ou a redução da pena, caso sejam considerados inteiramente ou parcialmente moralmente incapazes de entender que o ato que cometeram era crime. No caso da isenção da pena, o juiz deve encaminhá-lo a tratamento médico obrigatório. De acordo com o projeto, o laudo pericial sobre a insanidade mental do acusado deverá ser feito por perito oficial, preferencialmente com especialização na área de psiquiatria ou psicologia forense. Além disso, o juiz poderá chamar mais de um perito em caso de dúvida sobre a especialização do convocado. Apesar de a lei hoje já exigir que o acusado seja submetido a exame médico legal, a avaliação quanto à sanidade mental pode ser realizada por médicos de qualquer especialidade. Segundo o texto aprovado, o perito deverá observar critérios técnicos, científicos e éticos na elaboração do laudo, sendo vedada qualquer forma de influência externa. Ainda de acordo com a proposta, caso o acusado apresente histórico de transtornos mentais, isso deverá ser considerado para a instauração do incidente de insanidade mental. E a defesa poderá apresentar um assistente técnico para acompanhar o exame. O autor do projeto, o deputado Coronel Assis, do PL de Mato Grosso, disse que o objetivo é atualizar a legislação brasileira.
5: Essa legislação é uma legislação muito antiga, da década de 40. Nós buscamos estabelecer esses critérios de forma muito objetiva para que ele possa ser avaliado com precisão, para que não possa ocorrer como aconteceu naquela ocorrência lá de São Paulo, onde o criminoso lá, o fisiculturista, deu 60 socos na cara daquela moça e depois, quando ele foi preso, estava sendo processado, ele alegou que ele ouvia vozes, que ele tinha problemas mentais, justamente com o intuito de fugir da justiça brasileira.
27: Coronel Assis se referiu ao caso do ex-atleta Igor Eduardo Cabral, que deu 61 socos na namorada dentro de um elevador em Natal. Ele alegou um surto claustrofóbico como causa para a agressão. A proposta, que busca tornar mais rígido o processo de declaração de insanidade mental de acusados por crimes, já pode seguir para análise do Senado, a menos que haja recurso para votação antes pelo plenário da Câmara. Da Rádio Câmara, de Brasília, Paula Bittar.
8: Economia.
9: A Câmara aprovou recentemente projeto que cria a Política Nacional de Minerais Críticos e Estratégicos. Autor da iniciativa, Zé Silva, do União de Minas Gerais, explica que a ideia é incentivar a industrialização desses minerais no Brasil, ampliar a produção de energia limpa e atrair investimentos para o setor.
10: Essa política é importante para interromper as mudanças climáticas, para garantir a produção de energias limpas e também, um ponto que é fundamental, combater a fome. Então, nessa política, nós criamos mecanismos para as pessoas virem investir no Brasil, numa mineração que preserve a vida, não seja um risco à vida, preserve o meio ambiente, não seja um risco ao meio ambiente, e, ao mesmo tempo, traga riquezas. Por isso que é fundamental aprovar essa política nacional no Senado e para a sanção do presidente.
26: Zé Silva afirma que a proposta cria incentivos para empresas que processarem e industrializarem os minerais estratégicos em território nacional, agregando valor à produção brasileira. Ele ressalta que a medida fortalece o agronegócio, amplia a segurança jurídica e estimula novos investimentos.
8: Votação.
9: O plenário pode votar em breve projeto que inclui os esteticistas e cosmetólogos entre os profissionais da área da saúde. A ideia é tornar mais clara a lei que já regulamenta o setor. A reportagem é de Antônio Vital.
11: A Câmara dos Deputados pode votar projeto que enquadre as profissões de esteticista, cosmetólogo e técnico em estética como da área da saúde para todos os efeitos legais. Hoje, isso não está claro na lei que regulamenta essas profissões, aprovada em 2018. O projeto, assinado por 5 deputados de diversos partidos, tem como justificativa a existência de lacunas legais que têm provocado a suspensão de estabelecimentos e autuação de profissionais pela Agência Nacional de Vigilância Sanitária, a Anvisa. A proposta é resultado dos trabalhos de uma subcomissão da Comissão de Trabalho da Câmara. O texto também trata da formação desses profissionais, com exigência de estágio tanto para os técnicos quanto para os esteticistas e cosmetólogos de nível superior. Esteticista é o profissional de nível superior encarregado de procedimentos práticos de cuidados corporais e faciais, como o peeling. Já o cosmetólogo, também de nível superior, é aquele que estuda a formulação e a química dos produtos de beleza, como cosméticos, e o técnico em estética é o profissional de nível médio que realiza tratamentos faciais, corporais e capilares não invasivos, como limpeza de pele, hidratação, drenagem linfática e depilação. De acordo com a proposta, a exigência de formação mínima vai valer até que o Ministério da Educação defina currículos específicos para essas profissões. Para prevenir autuações da Anvisa, o projeto estabelece que os técnicos em estética, bem como os esteticistas e cosmetólogos, poderão utilizar produtos, técnicas e equipamentos com registro no órgão. O texto também prevê punições para fiscais que interditarem estabelecimentos ou apreenderem equipamentos de maneira abusiva, o que pode acarretar pena de até 2 anos de detenção e multas. Estima-se que o setor movimente cerca de 50 bilhões de reais por ano no Brasil. De acordo com a deputada Soraya Santos, do PL do Rio de Janeiro, uma das autoras da proposta, o texto deixa mais claras as responsabilidades dessas profissões e o enquadramento na área de saúde previne abusos. Soraya também é autora da proposta que deu origem à regulamentação atual da profissão de esteticista, cosmetólogo e técnico em estética.
7: E óbvio que é como atividade da saúde. Você faz uma cirurgia, você tem que fazer um pós e você tem que saber como você vai se qualificar, como você vai ampliar. Infelizmente, nós começamos a ter problemas sérios, onde a Anvisa, ela começou a fechar clínica, impedir compra de insumo. É como se eu tivesse feito direito e não tivesse direito a comprar código civil, código processual.
11: O projeto que enquadra as profissões de esteticista, cosmetólogo e técnico em estética como da área de saúde ganhou o regime de urgência e pode ser votado diretamente no plenário da Câmara, sem passar pela análise das comissões permanentes da Casa. Da Rádio Câmara, de Brasília, Antônio Vital.
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8: Trabalho.
26: Sérgio Brito, do PSD da Bahia, apoia a proposta que põe fim à escala de trabalho 6x1. O congressista avalia que a medida representa uma grande vitória para milhões de trabalhadores brasileiros que constroem o país todos os dias com o próprio esforço.
13: Estamos falando de uma medida que garante mais dignidade, mais qualidade de vida e mais equilíbrio entre o trabalho e a vida em família. A proposta reduz a jornada semanal de trabalho, sem reduzir os salários, e assegura 2 dias de descanso por semana. Isso significa mais tempo para cuidar da saúde, conviver com os filhos, estudar e descansar. Um trabalhador valorizado produz mais, adoece menos e vive melhor.
14: Para Sérgio Brito, a mudança demonstra a possibilidade de conciliar desenvolvimento econômico e valorização do trabalhador. O parlamentar espera que o Senado dê continuidade à proposta para que o avanço se consolide como política pública no país.
8: Saúde.
26: O projeto que institui um símbolo de identificação para pessoas com Alzheimer já pode seguir para o Senado. A repórter Maria Neves tem os detalhes da aprovação.
15: Aprovado na Comissão de Constituição e Justiça da Câmara, projeto da deputada Laura Carneiro, do PSD do Rio de Janeiro, que institui a fita roxa como símbolo para identificar pessoas com Alzheimer, pode seguir para análise do Senado. De acordo com a autora, o objetivo da medida é facilitar a identificação de pacientes em espaços públicos para evitar situações de conflito ou constrangimento. Laura Carneiro afirma que a identificação é importante em diferentes situações, como no caso do paciente se perder, por exemplo.
18: É muito importante que a gente tenha esse cordão da fita roxa para que as pessoas acometidas pelo Alzheimer possam ser localizadas. Eventualmente elas saem nas ruas e ninguém sabe que elas têm Alzheimer, muito menos que estão perdidas. Então essa fita pode evitar transtornos graves e ao mesmo tempo proteger essas pessoas que são acometidas pelo mal de Alzheimer.
15: A deputada explica também que entre os sintomas comportamentais da doença de Alzheimer estão alterações de julgamento, perda de filtros sociais e redução da capacidade de autocontrole. Devido a isso, muitas vezes o paciente pode proferir falas inadequadas ou agressões verbais e voluntárias. Como as outras pessoas não sabem sobre a doença, podem interpretar mal esses comportamentos e reagir também de forma agressiva, o que aumenta o sofrimento do paciente e dos cuidadores. O texto aprovado estabelece que o uso do cordão será facultativo e a utilização do símbolo não substitui a apresentação de laudos médicos quando a comprovação do diagnóstico for exigida por lei. Laura Carneiro afirma ainda que a iniciativa se inspira em outros modelos de identificação visual, como o cordão de girassol utilizado para sinalizar deficiências ocultas. Da Rádio Câmara de Brasília, Maria Neves.
0: Previdência.
1: Projeto de doutor Flávio, do PL do Rio de Janeiro, prevê a concessão automática do salário maternidade. Hoje, mães que acabaram de dar à luz precisam enfrentar filas e burocracia para acessar o benefício, um processo que, segundo o parlamentar, pode levar até 4 meses.
19: Todo mundo sabe que quando uma pessoa falece, a informação chega rápida ao INSS e o benefício é encerrado. Mas quando nasce uma criança, a mãe que acabou de dar à luz precisa enfrentar filas, documentos e burocracia para receber um direito que já é dela. Isso não é justo. Se o Estado consegue agir rápido para retirar um benefício, também precisa agir rápido para garantir um direito. E o que a gente quer é desburocratizar.
26: Pelo texto de Dr. Flávio, o pagamento seria liberado logo após o pedido de licença maternidade, sem a necessidade de apresentação imediata de documentos. A análise e a comprovação do nascimento ficariam a cargo do INSS em um momento posterior.
0: Justiça.
1: Nova lei regulamenta o chamado filtro de relevância em recursos especiais ao Superior Tribunal de Justiça. Somente no primeiro semestre deste ano, mais de 260 mil processos chegaram ao STJ, como informa o repórter Luiz Cláudio Canuto.
20: Processos com relevância social e ampla terão atenção especial em julgamentos do Superior Tribunal de Justiça. Nova lei regulamenta o chamado filtro de relevância em recursos especiais ao STJ. A lei exige que esse tipo de recurso deva demonstrar que o caso tem relevância jurídica, política, social ou econômica que ultrapasse o interesse individual das partes. O recurso especial é usado quando uma das partes no processo pede ao STJ que examine se uma decisão judicial aplicou corretamente uma lei federal. O texto muda o Código de Processo Civil e prevê que o relator do recurso no STJ suspenda por 6 meses, total ou parcialmente, todos os processos individuais ou coletivos pendentes sobre o assunto relevante. Se forem necessárias audiências públicas ou a participação de terceiros, a suspensão pode ser prorrogada uma única vez, também por 6 meses. Mas o interessado na análise do caso deve demonstrar no pedido ao STJ a relevância do recurso. Para que um recurso especial seja rejeitado por falta de relevância, será necessário o entendimento de pelo menos 2/3 dos ministros da Corte. O projeto que deu origem à lei foi aprovado pela Câmara dos Deputados e pelo Senado e depois sancionado pelo Presidente da República sem vetos. Na Câmara, o relator de plenário foi o deputado Ranieri Paulino, do Republicanos da Paraíba. Ele afirma que o filtro de relevância permite um melhor fluxo aos processos no STJ.
21: Rui Barbosa deixou como ensinamento que justiça tardia não é justiça. E é justamente isso, é buscar que os jurisdicionados tenham, além do acesso garantido, mas que tenha mais celeridade nos processos que ali tramitam. Então, compreendemos essa matéria, vai ao encontro de uma demanda importante, mas, sobretudo, garantir um fluxo melhor para os jurisdicionados, para o povo brasileiro.
20: Apenas as decisões judiciais publicadas após 30 dias da publicação da lei vão ter exigência para que o recurso apresente relevância perante o STJ. O presidente da Câmara, Hugo Mota, participou da cerimônia de sanção da lei no Palácio do Planalto nesta terça-feira e ressaltou a importância das novas regras.
22: Com esta lei, o STJ deixa de ser empurrado para uma atuação semelhante à de uma terceira instância, como um mero órgão de revisão, e passa a dedicar suas energias ao cumprimento de sua missão constitucional. Depois de anos de impasse, o Congresso Nacional agiu com extraordinária celeridade. O novo projeto foi apresentado no Senado em 12 de junho, chegou à Câmara dos Deputados em 9 de julho e em apenas 5 dias já estava aprovado pelo plenário e encaminhado à sanção.
20: Segundo o presidente do STJ, ministro Herman Benjamin, o número de processos no tribunal chegou a 260 mil no primeiro semestre do ano. No ano passado foram 235 mil casos. O STJ analisa causas de direito federal que não são constitucionais. As causas relativas à Constituição são julgadas no STF, Supremo Tribunal Federal. Da Rádio Câmara de Brasília, Luiz Cláudio Canuto.
0: Segurança Pública.
26: Delegado Palumbo, do Podemos de São Paulo, defende a aprovação de projeto que proíbe condenados por crimes hediondos e equiparados de criar, administrar e utilizar redes sociais quando o crime tiver sido cometido por meio dessas plataformas ou estiver diretamente relacionado ao ambiente digital.
2: Ele explica que a medida busca impedir que plataformas sejam usadas para aplicar golpes e aliciar vítimas.
3: Nós sabemos que os criminosos hoje não estão só no semáforo de 38, pistola, fuzil, atirando nas pessoas. Estão também na internet, cooptando criminosos, fazendo golpes, aplicando golpes, principalmente em idosos, e principalmente pegando as nossas crianças, induzindo as nossas crianças e cometendo um crime gravíssimo, que é a pedofilia. Criminoso não tem que usar rede social, eles têm que ser banidos. E não é censura. Nós temos que dar liberdade para o cidadão de bem e não para criminoso.
26: Delegado Palumbo observa que a restrição só poderia ser aplicada após condenação definitiva durante o cumprimento da pena com possibilidade de manutenção por até 20 anos. O parlamentar ressalta que o projeto também prevê sanções para quem descumprir a decisão judicial.
2: Kim Kataguiri, do Missão de São Paulo, defende proposta que endurece a punição contra pessoas que cometem crimes de forma reiterada. O texto cria a figura do reincidente crônico, aplicada a quem pratica 3 crimes dolosos em até 15 anos.
4: Hoje, a gente tem bandidos aí que têm 10, 15 passagens pela polícia e não ficam presos porque eles não são considerados reincidentes. Ele só é reincidente depois que ele é condenado e a condenação transita em julgado. Mas quando tem várias passagens pela polícia, ele não é considerado. Então, o crime em flagrante é um crime que você não precisa gerar muitas provas, que o processo não é complexo, porque o sujeito ele foi pego cometendo o crime. Não precisa de uma investigação complexa.
26: Kim Kataguiri acrescenta que a proposta busca impedir que autores habituais de crimes sejam tratados como réus primários. Ele ressalta que a matéria prevê regime inicial fechado, pena em patamar máximo e restrições a benefícios como transação penal e livramento condicional.
2: Felipe Beccari, do Podemos de São Paulo, defende projeto que torna hediondo o crime de maus tratos aos animais quando a ação criminosa provocar a morte do animal. Ele avalia que a proposta representa uma resposta mais rigorosa do Estado a casos de extrema crueldade.
16: O crime hediondo, para quem não sabe, é um crime de maior repulsa, de maior ranço da sociedade, de maior gravidade, ou seja, o Estado ele tem que ter uma resposta mais firme, né, rápida, firme e contundente com relação a esse crime. Exemplo, o estupro, estupro de vulnerável, homicídio. Então a gente prevê que aquele que cometa maus tratos contra os animais e ele faleça, ou seja, foi até o limite e provocou a morte desse animal, como por exemplo o cão-orelha e outros animais aí que repercutem em alguns casos, a pessoa se enquadre nesse rol.
26: Felipe Beccari explica que a pena permanece a mesma, mas o enquadramento como crime hediondo muda o regime de cumprimento. O condenado começa em regime fechado e enfrenta regras mais rígidas para a progressão da pena.
2: Termina agora o Jornal Câmara dos Deputados, produzido pela Rádio Câmara, com trabalhos técnicos de Wellington Teles e a apresentação de Luciana Vieira e Val Monteiro. Boa noite.
26: A Voz do Brasil volta amanhã. Uma boa noite para você.
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3: 10 e 5.
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1: 10h37.
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2: Vamos cantar uma música junto?
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1: 11:06.
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1: 11:31.
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3: Meia-noite 6.
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3: Meia-noite 36.
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3: 1 e 5.
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3: 1:36.
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3: 1 mais 56.
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3: 2 e 6.
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3: 2:22.
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1: 2:36.
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1: 2:51.
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algumas canções que marcam a vida da gente. E eu tenho certeza absoluta que essa música marcou a vida de muita gente que está presente aqui hoje. Então aquele ou aquela que sofreu por amor pelo menos uma vez na vida, vai abrir o coração e cantar essa canção junto com a gente.

Algumas canções como esta realmente marcam a vida da gente. Mas tem outras que, além de marcar, machucam demais.

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4: 3 e 7.
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3: 3:23.
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1: 3:36.
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1: 3:51.
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3: 4 e 8.
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1: 4:18.
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3: 4:27.
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3: 4:40.
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3: 5 e 2.
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8: Uma excelente manhã para todo mundo. Bom dia, Joinville. Bom dia para você. Excelente sexta-feira, né? Que alegria dessa sexta-feira contagie cada minuto do seu dia, traga muita paz. A partir de agora, começa a nossa programação ao vivo, sextou, acorde com mais energia, aqui na Joinvilense de verdade. Prepare-se para o melhor acontecer, meu amigo, porque nesse dia de sexta-feira, a alegria é para tomar conta e a produtividade brilhar até o fim do expediente desse dia que está só começando. Wellington Fernandes e você assumindo o comando da Nave Mãe a partir de agora. Aumenta o som. Sejam bem-vindos na mais ouvida de Joinville.
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8: Sensacional, 5 e 5. Bom dia, tá pronto? Já começou a festa!
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11: Ô, Botecha, que beleza!
8: É sexta-feira, é César Menotti e Fabiano. Bom dia, 5 e 5, um ótimo final de semana.
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0: 89, a Rádio Joinvilense de verdade o tempo todo em todo lugar. Rastros na areia, Duduca e Dalvão, para começar muito bem a nossa manhã sertaneja de sexta-feira. Qual é a boa da sextona, amigão, amiga? Vencemos mais uma semana, WF, é verdade. Eu tô vencendo, você tem o dia todo pela frente aí, vai que bar. Ah, trem. Trem que pula. 5h14, excelente sexta-feira para todo mundo. Que esse dia seja marcado por obstáculos vencidos e de muito sucesso, hein? Melhor da semana chegou com gostinho de muita alegria. E pra ficar legal, meu amigo, grande estilo, pé na patrola, balança o pé da goiabeira, chicote estrala e você chega com o WF trocando aquela ideia bem legal através do nosso canal de comunicação que já tá liberado aqui, ó. Tá liberado! É por aqui que você fala, é por aqui que você vem resenhar, tomar aquele café da manhã gostoso e saboroso com aquela pitadinha de música clássica. Na manhã, joinvilense de verdade.
1: Bom dia, meu querido, meu amigo. Aqui é o Silvério, taxista. Um abraço a você e todos os seus ouvintes com muitas bênçãos de Deus.
0: Obrigado.
1: Até amanhã, se Deus quiser.
0: Fala, meu amigo Silvério, aquele abraço pra você, tudo de bom. Também, já ligado na 89 a ele. Seja bem-vindo, garoto.
2: Bom dia, Wellington. Toca uma do Baitaca pra nós aí, pra já animar essa sexta-feira maravilhosa. Partiu uma Saranduba a trabalho. Juan Diego do Jardim Paraíso. E tamo junto. Dale que dale.
0: Dale que dale pra não tomar-lhe, Baitaca. Eita, e aí eu dou valor, é sensacional, meu amigo. Quem mais tá com o WF? Bom dia, tamo junto na rodagem. Um abraço, muitíssimo obrigado, WF. Desculpe. Fala, meu amigo! Aquele abraço pra você, a turma do turismo também, sempre turismando ou turistando, sei lá.
3: Bom dia, WF Darcy, é isso aí. Choveu bastante, mas graças a Deus, a chuva calma, né?
0: Sim.
3: É isso aí, uma boa sexta-feira.
0: Pra todos nós, a sexta-feira daquele jeitão, bonitão. Pode puxar as cadeiras aí. Quero ver todo mundo dançando, balançando o corpinho. Sextou, meu bem. Sueli do Porto. Ou é Sueli Porto, do Jardim Liriú. Um abraço pra você, Xalana. Toca aí pra nós, WF. Patrícia já chegou por aqui também. Dibrou todo mundo, brindou. O café.

0: Figrecinha. Acorda, Figrecinha.
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4: Ataíde Alexandre. A dança do chapéu. Muito bom dia pra todo mundo. Se liga, pode aumentar o som no 12 aí. Acorda toda a vizinhança. É sexta-feira, meu amigo. Quem dança não segura criança. Sextou, meu bem. Dia de arear as panelas. 5h21, acorda, meu povo, não perca a hora.

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0: Eita, trouxe a viola e trouxe o gogó. 5h24, excelente fim de semana pra todo mundo. Sexta-feira, meu bem, comece de muito sucesso pra alguém, né? Espero que seja você aí, o felizardo milionário. Tem 1 milhão nesse fim de semana com a Trimani, rapaz, né? Essa de muita sorte. Espero que a sorte mude a sua sorte nesse fim de semana e a sorte do seu pai também, né? 5h24, a gente segue daquele jeito, tudo documentado. CPF tá em dia aí, meu amigo, né? Segundo aqui, diz que hoje é o dia da documentação, uma data aí que é interessante, é validada, né? Tem que estar documentado. Legal. Esse calendário eu vou te contar, hein? Bora, mil por hora, fazendo acontecer, porque a cereja do bolo é você. Embalando a nossa manhã sertaneja através aqui do nosso canal de comunicação. Você comunica à vontade com o WF. E é um prazer imenso receber a sua voz, né? O seu áudio, a sua mensagem de texto. Fique à vontade. Eu vou por um breve intervalo e você já sabe. 991210089, Wellington Fernandes, o seu amigo WF na pista, juntamente contigo na voz e no palco, os melhores artistas. Já já, eu tô de volta e eu quero falar contigo.
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3: Já tô de volta, igual motor de motoca. Que empolgação é essa, WF? Bora ser feliz, meu amigo. Qual é o procedimento? 89 Zap, é você pra dentro. Caia pra dentro, fique à vontade, sinta-se em casa. Na nossa Manhã Sertaneja. Canal de comunicação tá liberado. 991210089. É a Manhã Sertaneja que segue. 89. Vamos seguindo o baile, consolidando uma manhã de sexta-feira para ficar de primeira seu final de semana. Bora, bora, bora, bora. Opa, é VaptVupt ou VuptVapt? Diga aí, meu amigo, fique à vontade. Tá bom, né? Tá liberado o canal. Fique à vontade. 89 FM. O melhor da hora acontecendo para você. Música nostálgica, clássica, que marcou memória. Enfim, tá no calendário dos momentos marcantes, que marcou época, né? Então, você desperte algo que relembra para matar a saudade. Vem trocar ideia no nosso canal de comunicação, que é a sua sexta-feira. 89 FM.
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3: Claro, sim, a sua sexta-feira pode ser de primeira se você contar qual é a boa. Já tá desenrolando nessa manhã? Vou pro canal de comunicação, porque tem uma galera com a cara na janela já nos esperando. Deixa, eu quero dar um bom dia para ela, cumprimentar minha amiga Denir do América. Bem-vinda, querida, obrigado pela sintonia. Ela diz aqui assim: bom dia, WF, boa sexta-feira e desde já feliz dia dos pais a todos. Se Deus quiser, vou lá visitar o meu pai. Abraços. Um abraço para você, Denir, obrigado, querida, tá? Muito obrigado aí pela sua mensagem antecipada, né? Pelo Dia dos Pais. Felizão da vida aí. Você que é papai também, já recebo um abraço de toda a turma. Giovânio, obrigado pela companhia. Boa sexta-feira também. Lá pro meu amigo Tio Bilia, sintonizado na 89. Helena, de São Francisco do Sul. Seja bem-vinda na comitiva sertanejeira, estralando o chicote, balançando o pé da goiabeira. A minha amiga Selma.
5: Bom dia, Otto Fernandes. Bom dia. Manda uma bem boa aí, bem gaúcha, claro. Que a minha neta, Ana Clara, que está de amiga, hoje ela, opa, gosta muito, funda da grota. E pro meu irmão, o Bieste, que está rumo ao Vila Nova, ao trabalho. E a minha neta mora no Vila Nova, Ana Clara. Manda aí para ela o baitaca. Uma abençoada sexta-feira a todos os ouvintes da 89 e a você.
3: Chegou atrasado.
5: Um bom dia, Selma Dolins, que vai de Ubatuba.
3: Parabéns, parabéns pra moça. Você chegou atrasado, Selma. Já toquei o baita. Acabei de tocar no primeiro break, minha jovem. Despertou o relógio atrasado, é danada. 5h30, seguimos em frente, porque atrás vem ele, o Rick Renner, querendo de novo.
6: Ei, meu garoto, só de boa? 89 FM.
3: Ah, sempre vale repeteco, é ou não é? Nada daquele efeito robótico, por favor. 5h30, seguimos te acompanhando nessa manhã de sexta. Bom dia pra você.

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0: Eu tô acordado agora, fazendo um cafezinho, da hora.
1: E aqui o clima é de festa, é de alegria, tô contigo nesse rolê, fique à vontade, você tá em casa, WF estralando o chicote, chama na botina, porque no chinelo escorrega. Bom dia, uma ótima sexta-feira, bom fim de semana, 5h36.
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1: Leonardo e Eduardo Costa, são tantas coisas.

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2: E aquele quebra-costela pra ficar daquele jeito. Bom dia! 5h39, oi, Serranos.

0: E é desse jeito, o chicote estralando, o povo dançando, cantando. Chama na botina aqui no Chinelo Escorrega. É um Manhã Sertaneja na 89, ao vivaço na comunicação do Wellington Fernandes, seu amigo WF, felizão da vida. Até às 6:30 da manhã, hein? Ritmalizando, musicalizando a sua primeira sexta-feira do mês, meu amigo. Sim, a primeira sexta-feira de agosto. Bem-vindo a ela. 89
1: FM. Bora, rapaziada, bora, vamos trabalhar.
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0: Tá no ponteiro do relógio, bom dia, 5:43.
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0: Dá um play aí, meu amigo produção, tô de volta nessa manhã gostosa, completando a sua sexta-feira extravaga. Sim, é daquele jeito, naquele ritmo, musicalizando a nossa manhã de sexta. O primeiro fim de semana, né? A primeira sexta do mês aí. O clima é esse, é alegria, é resenha e você faz a companhia pra 89. Vem!
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0: Sim, claro que faz. Todo mundo junto, aquele ritmo legal. Juliana, por favor, mulher, ela diz aqui assim: Wellington Fernandes, tô na escuta, tô te dando carona, partindo São Francisco do Sul e ouvindo essas musiconas lindona. Coloca o Eduardo Costa pra gente aí, garotão.
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0: Gostei do garotão, linda, linda, Eduardo Costa. Chamou de garotão, merece linda, linda, linda. 5:45, bom dia, boa sexta. Buenos dias pra você também, Nena.

0: Aproveite bem esse final de semana, que o próximo é só a semana que vem.
1: Eu tenho o prazer de convidar para cantar comigo agora.

0: Pra desbotar a saudade, Fátima Leão. Eu achei que era pra desbrochar a saudade, rapaz, mas que coisa aí. 5h53, excelente manhã pra todo mundo que tá sintonizado na Manhã Sertaneja da 89. Wellington Fernandes na pista com você na voz outra vez. Eita, trens. Pode chamar de bonitão, eu adoro. Obrigado, bonitona. Lindão, bonitona. Quanto mimo nessa manhã de sexta-feira. Aí eu digo, vixi. Quem mais tá com o WF? Tio, tô legal. Então tá, obrigado, querido. Que tenha uma manhã sensacional. Me dá no telefone 55, tá ligado comigo aqui. Ele diz, tô contigo nesse rolê. Fique à vontade. Chicote estrala pra você também, meu amigo. Eita! 11 vidas do Lu... Ah, verdade, ó. Eu ganhei um chocolate ontem da Rosivete. Quero agradecer o chocolate da Rosivete, motorista de aplicativo. Ela passa aqui. Eu recebi o seu chocolate, tá, menina? Obrigado de coração, bom dia para todos da Melhor e um ótimo final de semana. Estivemos ontem aí, deixamos um agrado para você, WF, Rosivete Dalemar Garcia. Obrigado, querida, fico muito feliz de receber esse agrado. Aí nem cavalo aguenta, como diz o imperador, né? E eu vou colocar o áudio dela aqui, ela que já está na pista também com o WF.
1: Olá, WF. Você poderia tocar aquela música 11 Vidas do Lucas Luco? Por favor, para homenagear os pais. Um grande abraço aí para você e a sua turma.
0: Tudo de bom, menina? Um abraço para nós aí. E agora eu vou saborear o seu chocolate.
2: Bom dia, Manhã Sertaneja. Bom dia, Rádio 89. Bom dia, meu amigo WF.
0: Boa!
2: Rogério aqui do Padre Roma. Já estamos de pé na patrola. Deus abençoe nosso final de semana, né?
0: Claro.
2: E sextou, né? Toca aí uma... João Luiz Correia para a WF. Deus abençoe.
0: Daquele jeito, obrigado. Deus abençoe você também, meu amigão. Bora que bora. Pé na patrola, balança o pé da goiabeira agora.
3: Bom dia, WF. Fábio do Ulisses Guimarães. Gostaria de participar do programa aí com a música A 2 Grau, Alain Aladim. Ofereço a todos da rádio aí. Uma ótima sexta-feira para nós e vamos para a luta, né? Mais um dia. Sextou.
0: Bem brutão. Rústico e sistemática. Pode aumentar o volume. É a Comitiva Sertanejeira que chegou, balançou o pé da goiabeira. Só falta você, eu te espero. Aqui no 99121-0089. Esse é o clima na rádio. Líder e audiência.

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2: Oi, Botecha. Que beleza.
3: No pulo do gato. 6:01, bom dia. Tchau, Carreira e Pardinho.

0: gato sem cachorro.
1: 89, a Rádio Joinville, de verdade, o tempo todo, em todo lugar, o Pulo do Gato, Tião Carreira e Pardinho. Já deu a volta por cima, meu amigo, tá pronto pro melhor acontecer pra você outra vez, por favor, né? Eu sempre falo, evite o efeito robótico, deixe naturalmente acontecer aí. 6:04, a gente informa, a gente procede, a gente processa e a gente resenha o nosso Dedinho de Prosa no 89 Zap. É claro, na maior vibe, no astral legal, pra sua manhã ficar bem legal. Você chega no nosso 89 Zap.
2: Bom dia.
1: Bom dia.
2: Parabéns para todos os pais, fim de semana aí, que Deus abençoe a todos.
1: Obrigado.
2: Bora lá. A praia não sai do lugar e nós fica louco.
1: Tá bom.
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1: Calma, quente? Ah, mas se tá quente, já não sei, rapaz. As temperaturas estão subindo por aqui, não param de subir, porque os ponteiros sobem, os números sobem consequentemente por minuto. Somos líder em audiência em todos os horários. 6:05, pode chamar na botina, que no chinelo escorrega.
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1: Bom dia, 6:06.
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0: Opa! 89 despertando todo mundo nessa manhã. Eu tô contigo e misturado nesse rolê, nessa maior vibe astral de sexta-feira. Pé na patrola, bom dia!
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0: Na maior vibe, no maior alto astral, a sua manhã fica bem legal na comunicação do Wellington Fernandes. De volta por aqui, nostalgia, o que não falta na nossa manhã sertanejeira, meu amigo. Tá no calendário da memória, é sexta-feira. Eu só sempre falo, a sexta-feira ela tem um brilho diferente, ela é diferentona. Então que o brilho no olhar seja diferente nessa sexta-feira, meu amigo, pra você e traga muita alegria, que traga o melhor do seu dia. Que tal celebrar algo novo nessa sexta-feira? Só depende de você, meu bem, sim? Então aproveite com amor, empatia e daquele jeito que você sabe como fazer, né? Sim, claro. E que o coração esteja sempre esperançoso, é o nosso desejo para você que está ligado ou ligada na Manhã Sertaneja da 89. Pode chamar na butina, porque o chicote vai estralar lá em Piraberaba. Tá lá o Ricardo ligado na 89, posto Rodinique também. Obrigado pela companhia, todos os motoras lá do Alto Posto sempre nos acompanhando. Também ligado na 89 é o Fernandão, Fernando do Jardim Liu. Boa sexta-feira para você, tá, querido? E a mulher que estava sem voz, já deu uma melhorada, tá com a voz boa. Bom dia.
3: Bom dia, bom dia. Meu amigo Wellington, já tô no meu trabalho.
0: Opa!
3: Gostaria de escutar a música hoje, no fundo da grota. Para toda a minha família, a família da minha nora Milena, meu filho Felipe, todos os locutores e locutoras, amigos e amigas e ouvintes, uma ótima sexta-feira. Obrigado, um bom dia.
0: Bom dia para você também. Tudo que é de melhor no seu caminho aconteça, tá bom, dona Vilma aí de Piraberaba? Especial sexta-feira para você que tá chegando agora. Que a nossa sexta-feira, né? Comece muito bem, já começou bem. E siga daquele jeito.

0: O melhor da hora acontecendo na manhã sertaneja, Canarinho Prisioneiro, Marcelino de Lima e Camargo. As clássicas do 89 daquele jeito. E a dica do dia é atividade física, subir o mirante. Daqui a pouco eu vou subir lá, rapaz, pra olhar toda aquela belíssima paisagem que é exuberante, que enche os olhos, né? Será que vai ou não? 6h16, tá combinado, tá confirmado. Vamos em frente porque atrás vem gente. Ó, nada de canetinha emagrecedora aí, tá bom, meu bem? Tá? Fica ligada.
1: Bom dia, WF.
0: Bom dia.
1: Eu gostaria que você tocasse o Tordilho Negro, é, ou o hino do Rio Grandense, em homenagem a todos os gaúchos que tá passando uns momentos lá, nada bom, mas com a graça de Deus e a fé que eles têm no coração, vai dar tudo certo. Tá bom? E ofereço todos os gaúchos que residem aqui em Santa Catarina também, que gostam desse programa maravilhoso, dessa voz excelente que traz alegria para nós todas as manhãs, toda madrugada, né? Que eu levanto toda madrugada para escutar até a hora que você diz. Fui! Beijo e que Deus abençoe a sexta-feira de todos. Deus abençoe cada um. E que Deus proteja.

0: em todo lugar, dando start aí no seu dia, despertando você nessa manhã bela e bonita e fria de sexta-feira. 18 graus e a temperatura, 7 de agosto, primeira sexta-feira do mês de agosto. A gente segue em frente porque atrás vem muita gente aí, rapaz. Já chegou o destino, é? Tá bom, menina? Excelente fim de semana, Eliseu Frauzino, ligado na 89, na pista também, a Marielle.
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0: Zezé de Camargo e Luciano, 1h30. Já chegou ou não chegou? Opa, 6h21. E a gente segue desenrolando mais uma manhã.

89 a Rádio João, evidente de verdade o tempo todo, em todo lugar. Zezé de Camargo e Luciano, uma hora e meia de amor pra sexta-feira, fim de semana, tá propício. 6h24, não perca a hora, por favor, meu amigo. Claro. Pode chamar. 89 FM. Segura, porque a vida é celebrar um momento único e individual que possa ser proporcionado pra você sem igual. Sim, claro. Que você tenha o melhor do dia nessa sexta-feira, meu amigo. Ó, viva como se não houvesse o amanhã. Surpresas e alegrias agradáveis pode acontecer no seu dia. Bota fé que dá! 89 FM. A rádio oficial da internet, a rádio de verdade da internet. Falar que tem várias pessoas aí dos nossos agregadores digitais, pelo aplicativo 89, também pelo site, navegando por lá. Juliane, Juliette, o meu amigo Daniel, aquele abraço pra você, Guerra. Tudo de bom! 89 FM. No melhor clima, na maior alegria, a gente segue colocando ritmo no início do seu dia. Já já tem Ponto de Partida com Marco Aurélio e Jonathan Marques, te deixando muito bem informado. Excelente fim de semana e a gente segue fazendo a sua companhia 24 horas.

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3: 6h29.
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Bom dia, Joinville. Bom dia a toda a região norte de Santa Catarina. Bom dia a toda a nossa grande audiência, os ouvintes da 89, os mais atentos, os mais ligados na rádio em toda a região. Ótima sexta-feira, agora às 6 horas e 34 minutos. Está começando o Ponto de Partida, o programa com muita informação, comentários com credibilidade e, é claro, a sua participação aqui na 89 FM, a líder de audiência, a número 1 na Rádio Joinville. E muito obrigado para você, como sempre eu falo, você que já estava na programação musical da 89 FM, que escuta a 89 FM logo que acorda ou está trabalhando nesse momento, você estava ouvindo Manhã Sertaneja com Wellington Fernandes, o famoso WF, que retorna amanhã, hein? 5 horas da manhã, agora você fica com o melhor do jornalismo.

E eu, Marco Aurélio Braga, com muita satisfação, muita alegria, vou com você na sua companhia até às 8 horas da manhã. Então vamos lá, vamos começar a trabalhar. E nós começamos com os destaques do programa de hoje, as informações para deixar você bem informado, porque depois de acordar, comece pelo ponto de partida. E muita polêmica no dia de hoje, prefeitura reage, nega a paralisação da ponte Joinville e promete manter a maior obra viária da história da cidade. Alerta em Santa Catarina, ciclone avança, ventos ganham força e Defesa Civil mantém atenção para o litoral. E Joinville confirma a melhor educação do Brasil e entre as grandes cidades e coloca 4 escolas entre as melhores de Santa Catarina. E após 2 anos, Ministério Público cobra até 5 milhões de reais por danos causados ao Rio Cubatão no acidente na Serra Dona Francisca. E Lei Maria da Penha completa 20 anos enquanto a violência contra a mulher continua desafiando as autoridades no Brasil. E o comentário esportivo de Gabriel Fronz, os problemas sérios no Joinville Esporte Clube e também a rodada da Copa do Brasil, mais classificados e também a rodada do Campeonato Brasileiro no final de semana. E é claro, a participação de toda a nossa grande audiência, porque aqui, vocês ouvintes, são nossos olhos e a nossa voz pelas ruas da cidade. Tem muita notícia importante, muita notícia relevante para o seu dia no programa Ponto de Partida. Vamos juntos, hoje, sexta-feira, sextou, 7 de agosto de 2026.

0: E vamos começar falando do tempo e da temperatura. Nesse momento em Joinville, a temperatura na casa dos 18 graus, tempo bom aqui em Joinville, o sol começando a aparecer aí timidamente entre as nuvens, mas hoje olha um dia que as temperaturas aí podem chegar a 27 graus, 27 graus, estão marcando aqui a previsão do tempo para hoje, então calor, né? Calor hoje, 27 graus, a temperatura máxima, a previsão é de chuva, uma chuva aí de repente até passageira e forte, mas passageira aí até porque nós estamos na influência de um ciclone extratropical que está chegando aqui, aqui em Santa Catarina, aqui na região norte de Santa Catarina, principalmente manhã e tarde aí, previsão aí é de uma chuva. Amanhã sim, aí passando uma previsão do final de semana, chuva se intensifica também no domingo, hein? Um dia chuvoso durante todo o dia de domingo, no dia dos pais, Jonathan Marques, aí a chuva bastante, um dia bastante chuvoso no domingo. Amanhã, no sábado, praticamente parece que as temperaturas vão despencar, hein? Depois dos 27 graus de hoje, temperatura máxima no sábado chega a 21. No domingo, a máxima 18 graus. Então vai começar a dar uma esfriada um pouquinho. Mas aí, a partir de segunda-feira também, as temperaturas despencam e chegando no máximo a 15 graus. E muito obrigado pela sua participação aqui sempre na 89FM com comentários, pessoal já mandando o WhatsApp aqui na 89FM. Olha aqui o pessoal da Kiville, hein? Doces aqui mandando aqui, ó, vai mandar um docinho pra gente aqui também, né? Vamos aproveitar, né? É, o pessoal daqui trabalhando e ouvindo a melhor rádio de Joinville. Pessoal aqui 6h34 já mandando mensagem na 89FM. E vamos ao intervalo comercial, a gente volta daqui a pouco com mais informações aí do cenário nacional, internacional, tudo que está acontecendo no Brasil no próximo bloco aqui no Ponto de Partida. Não saia daí, tem muita informação importante no dia de hoje aqui no Ponto de Partida.
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0: Agora, 6h41.
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0: Estamos de volta agora às 6 horas e 43 minutos aqui em Joinville. Temperatura na casa dos 18 graus. A temperatura aqui em Joinville está amanhecendo. Solzinho está aparecendo timidamente ali entre nuvens. Temperatura boa, hein? Vai chegar a 27 graus. A temperatura nesse momento, nesse dia de hoje, nessa sexta-feira, nesse sextou, pessoal. É, sextou, hein? Ainda tem um dia de trabalho aí pela frente, mas depois aí é aquele velho sextou aí do pessoal aí que vai curtir o final de semana. Tem gente que vai trabalhar, mas a maioria aí vai folgar, aquela folga merecida, né? Aí do trabalhador brasileiro. E muito obrigado aí pela audiência, você que já tá no trânsito, você que já tá se arrumando para sair de casa aí, ouvindo as informações aqui da 89 FM, você que tá passando aquele cafezinho, né? Vai tomando seu cafezinho aí na sua casa e eu vou tomando meu café aqui nos estúdios da 89 FM. Então eu, Jonathan Marques, tomando café para dar aquela aquecida, né? Para dar aquela energia aí pra gente começar o programa de hoje aí, deixando você sempre muito bem informado aqui no programa Ponto de Partida. E aí, um abraço para todo mundo que já está se deslocando aí pela cidade para trabalhar, né? Os professores, os pais aí para deixar os alunos na escola, os filhos na escola, né? As escolas já se movimentando aqui em Joinville. Meu abraço especial sempre é para os professores, né? Mas agora que saiu o IDEB e Joinville aí está entre as melhores, mais uma vez, entre as melhores educações aí do Brasil, com escolas aí bem colocadas no estado, inclusive com boas notas no IDEB, parabéns para os professores, né? Parabéns para todos os professores da Rede Municipal de Ensino, pessoal também do staff todo da Secretaria de Educação, pessoal aí do staff também do pessoal das escolas, né? Além dos professores, auxiliares de direção, as diretoras, o pessoal da limpeza, o pessoal da merenda, né? O pessoal que faz a merenda do pessoal. Olha, é todo mundo ali que trabalha, que faz uma escola funcionar bem. Meus parabéns e, olha, muito orgulho de ter a educação que tem aqui em Joinville há muitos anos. Pessoal da área da saúde também, chegando para trabalhar, pessoal aí, né, se movimentando também. Muito obrigado pela audiência e o pessoal que já está trabalhando. Ontem o pessoal me falou ali da oficina, ali do mecânico, falou para mim: Marco Aurélio, a gente escuta aqui, a gente acorda cedo aqui na oficina mecânica. É, o pessoal já está trabalhando aí para deixar o carro do cliente, né, para entregar no prazo. E eu começo também dando o meu bom dia, opa, não botei ele aqui, agora vou botar, hein, o meu bom dia para Jonathan Marques, que tá de olho no WhatsApp da 89 FM, o sempre agitado WhatsApp da 89 FM, que ontem pegou fogo, né, ontem tava demais o WhatsApp da 89 FM, e o Jonathan Marques está aqui nos estúdios da 89, bom dia, John.
1: Bom dia, Marco Aurélio, bom dia aos amigos da 89 FM, estamos de olho no WhatsApp que mais movimenta o norte de Santa Catarina. E, aliás, é esse aqui, ó. Você participa, manda sua mensagem de áudio ou de texto. Na medida do possível, a gente coloca no ar. Lembrando que estamos nas principais plataformas digitais.
0: Estamos no aplicativo, baixa o aplicativo da 89 FM para você escutar aí no fonezinho de ouvido, para você escutar aí no seu deslocamento para a cidade. E também estamos ao vivo aí em vídeo na nossa live pelo YouTube da 89 FM, onde você acompanha aí a programação jornalística da 89 FM, tanto o programa Ponto de Partida, que começa às 6h30 da manhã até às 8h, também o Joinville em Foco a partir das 6 horas da tarde, e o 89 Esportes, com a turma do esporte, aí a tropa de elite, com Gabriel Fronze, Douglas Martins e também o Elton Carvalho. Tá aí o John já na nossa live aqui e o pessoal já tá chegando no YouTube, hein? O Nelson Amorim de Piraberaba. Bom dia, ventos fortes, começou 2 horas da madrugada com chuva em Piraberaba, segundo o Nelson Amorim. E também aqui, boa tarde, turma, Guilherme do bairro Vila Nova, falando aqui, ótima sexta para todo mundo, grande abraço para o Guilherme do bairro Vila Nova. Também para todos os motoristas de aplicativo, o Ivan que tá ligadinho aqui, já mandou sua mensagem, o Ivan que é nosso ouvinte assíduo, né? Tá sempre ligadinho aqui, a Fernanda e Franciele aqui também ligado lá, do pessoal mandando lá dos doces aqui, já trabalhando e mandando a sua mensagem. E também aqui, bom dia para todo mundo aí, o pessoal querendo participar do sorteio da 89 FM. E o tio legal, hein? Tá ligado desde as 5 da manhã na 89, o tio legal começa cedo. E termina tarde para trabalhar. O homem trabalha. Abraço, tio legal. Olha, já começamos bem, hein? Começamos com a participação da nossa grande audiência através do WhatsApp da 89 FM. WhatsApp
2: 89, aqui o Ivan, motorista aplicativo. Só uma observação, na rua Mário Lobo, chegando quase na rua Blumenau, tem três ou quatro vagas de táxi. Tá, e na frente do Nilene também tem três vagas de táxi. Ali, aí, quando passa, tem dois ou três táxis que ficam no Nilene. Por que não liberar aquele pessoal ali, aquela área para o pessoal ali, com embarque e desembarque de passageiro, ou liberar para o povo para estacionar ali? Se estacionar agora com essa marca, é da multa. Só isso aí que eu queria fazer. Obrigado, pessoal, e bom final de semana.
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0: É, o pessoal, exatamente, o Ivan tá, uma reivindicação muito comum aqui, cada vez mais, da participação dos motoristas de aplicativo, né? Porque tem uma questão do embarque e desembarque. Já teve aí no Festival de Dança, hoje nós vamos fazer uma entrevista aí sobre o Festival de Dança de Joinville, aí com o diretor Davis Garcia, também vai fazer um balanço do Festival de Dança, que é sempre uma reivindicação dos motoristas de aplicativo, é local para eles embarcarem e desembarcarem os passageiros sem levar multa, né? Então, cada vez mais os estabelecimentos comerciais, principalmente aí os órgãos públicos, enfim, tem que começar a pensar nessa alternativa do embarque e desembarque rápido, aquela coisa de deixou o funcionário, deixou o passageiro e desembarcou o passageiro. É aquela coisa, embarque e desembarque é aquela coisa rapidinho, não dá pra ficar esperando ali também, naquela, pô, aí também o passageiro fica lá, né, conversando, não desce pro ponto aí onde solicitou o carro, enfim, mas essas são questões que a cidade vai ter que se adaptar aí com essa modernidade que hoje é uma realidade aqui dos motoristas de aplicativo na cidade, muita gente usando, então a gente está aí fazendo esse alerta que sempre chega essa reclamação e essa observação dos motoristas aqui de Joinville.

0: Olha, um alô aqui também pro Jonathan aqui, que acabou, falou que acabei de deixar o WF em casa. É, o WF é tem motorista, né? Jonathan Marques, é outro nível. A Lena do Bom Retiro aqui, Marco Aurélio, estou sempre ligadinho aqui na Melhor Rádio, todos os dias das 5 da manhã em diante. Dá uma força pra mim, quero ganhar o ingresso pro show do Menos é Mais. Ô, Lena, eu também quero. Lena lá no bairro Bom Retiro. Ah, se eu ganhar o ingresso do Menos é Mais, eu vou lá também, né? Claro. Darlan do Jardim Paraíso, também ligadinho aqui no 89 FM, todo mundo é, olha, já começou a chegar a imagem aqui, olha o que está passando, e está parado, hein, na rodovia do Arroz aqui, segundo o nosso ouvinte aqui, está chegando aqui a informação lá de Guaramirim, e na rodovia do Arroz, o trem está parado. Aqui na região norte ainda não chegou, aqui na região norte, aqui que eu digo aqui na região sul, aliás, aqui da cidade de Joinville, na região norte de Santa Catarina, o trânsito, embora ali na rodovia do Arroz também seja região norte, mas não chegou ainda aqui na zona sul da cidade para dar aquela atrapalhada no trânsito, né, gente? Olha, vamos lá, vamos agora às notícias. Um abraço pro Walter também, motorista de ônibus ligadinho no 89 FM, sempre ligado, né? Passando notícias também da BR-280. E eu começo sempre falando pro dólar, né? Que o dólar fechou a quinta-feira em baixa aqui no Brasil e novamente na faixa dos R$5,10, na contramão do que está acontecendo no exterior, onde a moeda norte-americana se firmou em alta na maioria das demais divisas, em meio a novas ameaças do Irã aos Estados Unidos. O dólar à vista, então, encerrou a sessão com queda de 0,44% aos R$5,10 para a venda e no ano a moeda já passou a acumular baixa de 6,99%. Então o dólar comercial para compra fechou a R$5,10 e também para venda a R$5,10. E aí o que está acontecendo com o dólar, né? Na noite de quarta-feira, o Comitê da Política Monetária, o Copom, do Banco Central, reduziu a taxa básica da Selic em 25 pontos base, para 14% ao ano, como era largamente projetado pelos agentes do mercado, sem se comprometer quanto ao que será feito na reunião de setembro. O colegiado indicou que continuará acompanhando a evolução do cenário para só então decidir por um novo corte ou a manutenção da Selic em 14%. Com a Selic ainda bem acima das taxas praticadas em países como os Estados Unidos e o Japão, o diferencial de juros vinha sendo apontado nos últimos meses como um fator favorável à atração de dólar para o Brasil. Hoje, o cenário é um pouco diferente diante aí das perspectivas de alta dos juros nos Estados Unidos e da possibilidade de novas baixas aqui no Brasil. É, e tá dando muita polêmica e muita confusão aí entre a Polícia Federal e o STF, hein? Em nota pública que os 27 superintendentes da Polícia Federal assinaram ontem em apoio ao diretor-geral da Polícia Federal, o Andrei Rodrigues. É o capítulo mais recente de uma série de episódios de desconfiança recíproca entre o ministro André Mendonça, do Supremo Tribunal Federal, e o comando da Polícia Federal. O primeiro episódio veio a público assim que Mendonça assumiu a relatoria dos inquéritos do Banco Master, em fevereiro deste ano, no lugar do ministro Dias Toffoli. Em sua primeira decisão, como relator, Mendonça proibiu os policiais responsáveis pela investigação de compartilhar informações com seus superiores, incluindo Andrei, o superintendente-geral. E aí tá armada a guerra aí entre a Polícia Federal e o STF, principalmente com os vazamentos seletivos. É, o pessoal tá baseado, ah, mas esse aqui agora vamos vazar para prejudicar esse, agora vamos... Ah, e também não, né? A Polícia Federal também é um órgão que até então tem a credibilidade dos brasileiros, principalmente para desmanchar aí uma série aí de corrupções no Brasil, uma série de escândalos aí. Vou citar o Banco Master, um deles, vou citar o INSS também, e aí escândalos aí envolvendo órgãos públicos, e agora tem essa desconfiança. O STF tá achando que a superintendência da Polícia Federal tá dando um jeitinho aqui, um jeitinho lá, aí não dá. E a Polícia Federal, por outro lado, tá desconfiada do STF. Aí então nós estamos bem, né? Olha, e hoje completa 20 anos da Lei Maria da Penha, hein? A lei que assegura os direitos das mulheres vítimas de violência doméstica e familiar, independente da relação ser heterossexual ou homoafetiva, e também protege as mulheres transexuais. A lei criou medidas para garantir a integridade das mulheres vítimas de violência, entre elas a prisão em flagrante e a prisão preventiva do agressor quando houver risco à mulher. A legislação também garante manutenção do emprego da mulher por até 6 meses, caso ela precise se afastar do trabalho por motivo de segurança. A Lei Maria da Penha traz as chamadas medidas protetivas de urgência para a mulher, que vão desde o afastamento do agressor da residência até a proibição de contato com a vítima, a proteção do patrimônio da mulher. E cada vez mais a gente tem ouvido aí notícias, né, de feminicídio, de violências contra a mulher, é o homem que não se conforma aí com a separação, que aí tá aí com um ciúmes exagerado da mulher, persegue a mulher no trabalho, faz aí faz uma violência aí psicológica contra a mulher. A gente tá vendo muitas notícias aqui desse fato, e até notícias aí de assassinatos aí de mulheres, aí por causa desses ciúmes exagerados, dessa possessividade aí por parte dos homens principalmente. E aí tem uma reação das mulheres também, né? Nós tivemos aqui em Joinville 2 casos que as mulheres, não aguentando mais aí a violência masculina, acabaram matando o companheiro. E o Supremo Tribunal de Justiça decidiu nesta quinta-feira condenar administrativamente o ministro Marcos Buzzi, o catarinense ministro do STJ, Marcos Buzzi, após acusação de assédio sexual feita por 2 mulheres. Foi aplicada a pena máxima para o magistrado, que é a perda do cargo. O processo administrativo disciplinar foi julgado na quinta-feira, ontem, e em sessão fechada, que durou cerca de 5 horas. Os 28 ministros que participaram da análise foram unânimes ao considerar procedentes as acusações e defender a aplicação de uma punição. Buzzi está afastado das funções desde fevereiro e o processo administrativo disciplinar, o PAD, foi instaurado em abril após uma sindicância interna aberta para apurar as denúncias. São 2 denúncias. A primeira acusação envolve uma jovem de 18 anos, filha de amigos do ministro, que, segundo a denúncia, o episódio ocorreu em janeiro durante um banho de mar na Praia do Estaleiro, aqui em Balneário Camboriú. E aí desencadeou para uma série de denúncias aí contra o ministro aqui catarinense, o Marco Buzzi, que agora foi condenado administrativamente aí para a perda do cargo. Tu vê, hein? Jogou uma carreira fora. Alguns ministros, todos pediram a punição, né? Alguns queriam a chamada aposentadoria compulsória. O que é a aposentadoria compulsória, né, gente? Aquela ali, se aposenta, fica ganhando saláriozinho e estamos conversados. Aquele velho jeitinho da magistratura ali, dos magistrados, dos juízes, para afastar o colega sem ele perder os rendimentos. Nesse caso do Buzzi, não, foram duro, hein? Perda do mandato e perda do salário, perde tudo. É, são coisas no Brasil aí também, mais uma violência à mulher, né? O assédio sexual, a importunação sexual. Nós precisamos de educação, né? Principalmente aí dos jovens homens aqui no Brasil, começando pelas escolas, respeito às meninas, respeito às colegas, respeito aí às adolescentes, principalmente quem tem filho adolescente aí, já começar a fazer essa reeducação aí das crianças aqui, principalmente dos adolescentes, as pessoas que vão ser adultas depois, né? Fazer essa conscientização aí da violência contra a mulher, a conscientização e principalmente, obviamente, o respeito à individualidade. Aí você vai me perguntar, né, mas como cresceu, né, os casos de feminicídio, os casos de denúncia como mulher, né? Pô, parece que não tinha antes, né? É que antes não tinha aí também essa publicidade e as denúncias, né? Porque agora, hoje, tem aí ferramentas para denunciar e as redes sociais também ajudam nessa proliferação e também, mas há aí um alerta para esse crescimento. É um crescimento realmente aí, casos bárbaros que têm acontecido em todo o Brasil, principalmente em Santa Catarina. Olha, teve uma notícia positiva. Agora as empresas estão divulgando aí os resultados do segundo trimestre do ano de 2026. Todo mundo divulgando os balanços aí, principalmente as grandes empresas, as empresas de economia aberta. E ontem a notícia que impactou muito foi a Petrobras, que divulgou os resultados do segundo trimestre de 2026 e apresentou aí um lucro líquido de 52 bilhões de reais, com alta de 96% em comparação ao trimestre passado. A expectativa dos analistas era de 44 bilhões aí a lucratividade líquida da Petrobras e foi superada com folga. Chamou atenção aí essa lucratividade da Petrobras. E o temporal que atingiu o Rio Grande do Sul ontem provocou uma série de danos em diferentes regiões do estado. Entre eles, houve destelhamentos, queda de estruturas, interrupções total da operação, principalmente do Trensurb, que é o trem urbano ali da região metropolitana de Porto Alegre. Danos em prédios, além disso, ocorreu um tornado em Pedro Osório, aí no sul do Rio Grande do Sul. E no Rio Grande do Sul, foi afetado aí pela essa frente fria associada à formação de um ciclone extratropical no oceano. No entanto, de acordo com a Defesa Civil, a linha de instabilidade já se afastou do estado, mas mantém os ventos persistentes. Dados divulgados pelo Climatempo indicam que o Porto Alegre registrou a maior rajada de vento do estado até as 9 horas da noite, com 120 km por hora. Na sequência, Canoas, 115 km por hora, Parque Eldorado, 100 km por hora e Pelotas, 88 km por hora foram os ventos no Rio Grande do Sul. No Rio de Janeiro, deve enfrentar hoje ventos fortes, superando aí os 90 km por hora na região metropolitana. O Rio de Janeiro está aí com o estágio 2 da Defesa Civil. E aqui em Santa Catarina, aí a formação aí entre ontem e hoje, aí dessa formação no oceano, chegaram ventos aqui em Santa Catarina, mas a preocupação principal é a entrada do vento sul no litoral catarinense, que pode trazer ondas gigantes de até 2 metros de altura. E a Defesa Civil do Estado, o vento na Grande Florianópolis e demais áreas litorâneas deve ser marcada por rajadas de vento de 50 a 70 km por hora, além da agitação marítima. Agora sim, vamos ao intervalo comercial, voltamos daqui a pouco com mais informações e vamos falar da Ponte Joinville, né? E a manifestação dura aí da prefeita Rejane Gambin. Voltamos depois do intervalo comercial.
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0: Agora às 7:03.
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0: Muito bem, estamos de volta agora às 7 horas e 7 minutos aqui em Joinville. Muito obrigado pela sua audiência, muito obrigado pelo seu prestígio de acompanhar aqui a 89 FM, o programa Ponto de Partida, o programa líder de audiência aqui em Joinville. Um abraço aqui para o Luciano Carvalho, também mandando bom dia, o Guilherme aqui do Vila Nova, já falei aqui, o Nelson Amorim, o pessoal todo que está no YouTube da 89 FM. Deixa sua curtida, né, no YouTube ali, na nossa live, deixa sua curtida, bote a sua notificação, passa aí a se inscrever no canal da 89 FM no YouTube, porque vem novidade aí, a gente está aprimorando cada vez mais aí o YouTube da 89 FM. Baixe também um aplicativo, hein, para escutando num fonezinho de ouvido aí a programação da 89 FM, também o jornalismo, você que está dentro do ônibus, você que está aí no ônibus da empresa, você que está caminhando pela cidade, se deslocando, andando de bicicleta, aí pode estar ouvindo a 89 FM a partir do aplicativo 89 FM Joinville. É, um abraço para todos os professores, hein? Os professores que são destaque aí no IDEB, liderança nacional aí no Índice de Desenvolvimento da Educação Básica aqui em Joinville, aqui no Brasil, né? É um destaque nacional aqui as escolas aqui de Joinville. E um abraço para todos os professores aí, os alunos também chegando nesse momento na escola aí, todo mundo ali, né? Para começar essa arrancada aí quase pro final do ano aí, o segundo semestre aí começando, e tem que arrancar aí, não pode chegar atrasado, hein? Tem que chegar atrasado e chegar também calminho, né? Que a professora tá ali para ensinar, né? A professora fica brava se chegar atrasado. E as diretoras ficam ali na porta ali, ó, só esperando o pessoal. Um abraço para todo mundo aqui, o pessoal também da área da saúde, o pessoal que tá saindo do plantão, né? Os plantonistas saindo agora, 7 horas da manhã, tá indo para casa, dá aquela descansada. Muito obrigado pela audiência, também pegando aí as primeiras informações do dia. E falando em educação, a rede municipal de ensino, como eu falei, manteve aí a liderança nacional nos índices de desenvolvimento da educação básica, o IDEB, entre os municípios com mais de 500 mil habitantes. Nos anos iniciais do ensino fundamental, a rede municipal teve um aumento de desempenho aí, passando de 7 pontos para 7,1 em relação à edição de 2023, ao último levantamento do IDEB, que é de 2 em 2 anos. Com isso, manteve a liderança entre os 46 cidades brasileiras com mais de 500 mil habitantes. Olha, o exemplo da educação aqui em Joinville é de muitos anos, né? Essa é a verdade. O importante é a administração atual manter aí e até melhorar a qualidade do ensino, porque tem muita coisa para melhorar também, né? Para evoluir, para fazer novos projetos, a nova educação, nesse momento aí, né? De muita tecnologia, de muita inteligência artificial, das crianças e dos adolescentes tendo outra relação com a escola e com o ensino, importantíssimo ter essa evolução. Mas vem aí de um caminho aí, eu vou citar até, olha, desde o ex-secretário Silvio Sinetskovski, né, que foi o grande secretário de educação aqui da cidade de Joinville, desde o governo Luiz Henrique da Silveira, passaram outros grandes secretários municipais aí em praticamente todas as gestões, e aí a gente, né, ter aí essa educação que é referência aqui em Santa Catarina e também no Brasil. Nos anos iniciais, o município recebeu aí nota 6 e manteve a liderança nacional entre as cidades de médio e grande porte. Olha, atenção para as escolas, hein? Porque 4 escolas entre as 10 melhores de Santa Catarina nos anos iniciais e finais do ensino fundamental, de acordo com os dados do IDEB. Nos anos iniciais, destaque para a Escola Municipal Adolfo Barque, que teve nota 9, hein? Alcançando a liderança entre as unidades escolares de todo o estado, mais uma vez ocorre nessa edição, e aí Adolfo Barque é liderança desde 2011. Uma escola exemplo aqui em Joinville, Adolfo Barque, que fica em Pirabeiraba. Já estive lá nessa escola algumas vezes. Olha, é sensacional mesmo a escola, a dedicação dos professores, a dedicação aí de toda a comunidade escolar, pais também muito comprometidos lá em Pirabeiraba. Adolfo Barque teve nota 9, né? Desde 2011 consta ali que é no ranking do IDEB. E um recorte regional, a escola aparece em 7º lugar no sul do país, e ainda no levantamento estadual, em 4º lugar está a Escola Municipal Germano Lenchou, que ficou com nota 8,7. Também Piraberaba, essa última escola aí, referência. Nos anos finais do ensino fundamental, a Escola Agrícola Municipal Carlos Funk ocupa a terceira colocação no estado e a Escola Pastor Hans Miller também, que é uma referência aqui no município, está na sexta colocação no estado. Temos ouvinte na linha. Ouvinte na linha tem prioridade aqui no jornalismo da 89 FM.
1: Bom dia, Marco Aurélio. Bom dia, Jonathan. Só uma opinião em relação àquela cambada aí que invadiu o prédio público no centro de Joinville.
0: Sim.
1: Se esse pessoal realmente defende alguma causa das mulheres, uma sugestão. Façam alguma coisa de útil. Ao invés de ficar invadindo, vão visitar algum bairro periférico de Joinville e vão fazer alguma, vão prestar alguma assistência, alguma família carente, alguma família de mãe solteira. Aí sim é defender uma causa, defender a causa das mulheres. Vão fazer alguma arrecadação, alguma campanha para, por exemplo, arrecadar alimentos e não ficar invadindo o prédio aí sem ter o que fazer. Valeu, um abraço, aqui é o Jefferson.
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0: É, causando muita polêmica e muita, muita discussão essa questão aí dessa ocupação aí num prédio da União, ali na rua Aquidaban, ali para mulheres aí do movimento aí feminino, né, de acolhimento a mulheres aí vítimas de agressão, né, de violência. Tem aí, tá dividindo mais uma vez, né, opiniões aí por parte da esquerda, defendendo a ocupação, dizendo que o prédio estava abandonado há muitos anos e que a União já estaria para passar esse prédio aí para fazer um local de acolhimento das mulheres. E aí, pro outro lado, né, partidos de direita, vereadores também protestando, querendo aí a desocupação imediata do prédio, que também divide as opiniões aqui. Ontem no programa Joinville em Foco também teve várias discussões aqui de ouvintes aí protestando contra essa ocupação, discordando até uma opinião que eu dei ontem aqui no programa, no programa Joinville em Foco, que falei que é preciso também ter alguma ação mais eficaz aí para essa questão que o nosso próprio ouvinte disse, né, de mulheres solo, né, por mulheres que mães solo, né, que recebem aí, que são vítimas de violência, ter um acolhimento, ter mais casas de acolhimento, que são poucas aqui. Tem a Casa Viva Rosa ainda em atividade aqui na cidade de Joinville, mas precisa ter mais casas de acolhimento. Então aí é uma situação aí que causa aí muito desconforto para a população de Joinville, a questão da invasão aí desse, ou ocupação, que a frase que queiram dizer, sobre aí um prédio público que é da União. O que acontece é o seguinte, né? Tem vereadores lá chegando, dizendo, querendo desocupar um prédio que é de responsabilidade da União. Quem tem que tomar atitude aí é, de repente, o Ministério Público Federal, tomar alguma atitude para desocupação ou não, via legal, via judicial. Então é essa a questão que tem que ter. Não dá para chegar lá e tentar tirar a força também, porque aí não é uma responsabilidade do município, como eu estou falando. Mas é um assunto aí que tem dominado as discussões aqui em Joinville, sem dúvida nenhuma, respeitando aí os dois lados e as opiniões de todo mundo. Olha, o caso grave aí daquele acidente com ácido na Serra Dona Francisca, que contaminou o Rio Cubatão, que é responsável aí por quase 80% do abastecimento aqui em Joinville, ganhou um novo desdobramento mais de 2 anos depois daquele episódio, hein? O Ministério Público de Santa Catarina ajuizou na última terça-feira uma ação civil pública contra alguns dos envolvidos, que poderão ter que pagar até R$5 milhões por danos causados ao meio ambiente. Isso aqui é uma outra questão importante, hein? A Serra Dona Francisca agora está em obras ali, que ainda não terminou, dos escapes, né? Da válvula de escape, vamos dizer assim, para quem está descendo principalmente a serra, caminhões com cargas perigosas. Eu acabei falando aqui sempre sobre essa obra, da importância de ter aí essa maior segurança na Serra Dona Francisca, porque o nosso principal manancial passa por ali, que é o Rio Cubatão, que abastece 80% da cidade de Joinville. Um acidente como aconteceu há 2 anos atrás, envolvendo aí um caminhão com ácido sulfônico, compromete o abastecimento aqui na cidade de Joinville. Então tem que ter aí uma rigorosa fiscalização na questão aí do transporte de cargas perigosas, principalmente na Serra Dona Francisca, e essas obras estruturantes para dar segurança não só aí às cargas perigosas que estão descendo a serra, também vidas, né, caminhoneiros, dá mais segurança na Serra Dona Francisca. Importante, e só agora, 2 anos depois, o Ministério Público está entrando com uma ação aí para ressarcimento de quem causou o acidente. Olha, ontem o assunto do dia, e levantado aqui no 89 FM, vamos falar agora, foi o anúncio aí de uma empreiteira terceirizada que anunciou que está parando as atividades na ponte Joinville por falta de pagamento da empreiteira contratada. E aí a falta de pagamento da construtora contratada pela prefeitura pode atingir aí a quantia de 12 milhões de reais. É, e aí teve aqui os representantes legais da empresa, estiveram aqui com exclusividade nos estúdios da 89 FM, falando dessa falta de pagamento e suspendendo completamente os trabalhos a partir daí de quarta-feira, já encerrou. E essa empresa terceirizada é responsável pela uma fatia importante aí da obra, que embora seja uma parte, é a parte do estaqueamento, é a parte aí da base da ponte. Então, parando essa empreiteira, compromete aí o cronograma, na verdade, o cronograma da empresa aqui, da ponte, que é a principal obra viária da cidade de Joinville, da história de Joinville. Então, tem essa polêmica aí, que é uma polêmica comercial, né? Segundo a prefeitura, 50% da execução da obra já começou e está em andamento, não parou. A prefeita Regiane Gambin, a equipe técnica responsável, acompanhar os andamentos da obra depois dessas denúncias aí envolvendo esse desacordo comercial entre a empreiteira contratada, que é a Alia Construtora, que é a empresa que venceu a licitação, que segundo aí a denúncia dos responsáveis legais dessa terceira empresa destaca, estou dizendo que é a antiga empreiteira Galvão Corrêa, que participou ali dos escândalos da Lava Jato, que mudou de nome, que está participando de licitações públicas no Brasil inteiro. Enfim, foi uma informação importante que trouxe aqui os representantes legais, mas a prefeita Regiane Gambin, imediatamente depois das denúncias, foi até a obra, foi até o canteiro de obras, hein, para verificar aí o que está acontecendo, o que está havendo e se tinha gente trabalhando na obra. E a prefeita Regiane Gambin foi rápida, esteve lá no local, gravou um depoimento aí, um depoimento forte, que publicou nas redes sociais, que você vai ouvir agora.
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3: Hoje é quinta-feira, 6 de agosto, 10 da manhã. E eu fiz questão de vir pessoalmente ao canteiro de obras da Ponte Joinville para falar de forma muito direta com você, joinvilense, e trazer a verdade. Estão tentando criar uma narrativa de que a obra da ponte estaria parada por falta de pagamento por parte da prefeitura. E isso não é verdade. Quero tranquilizar a todos. Os pagamentos da prefeitura para a construtora responsável pela obra estão rigorosamente em dia. O que ocorreu foi um desacordo comercial, uma questão particular entre a construtora e um dos seus fornecedores. Um problema isolado que já está sendo resolvido pela construtora, que inclusive já busca outro fornecedor para a etapa específica da obra. Como vocês podem ver aqui atrás de mim, o trabalho não parou. E nesse exato momento, várias frentes de serviço continuam a todo vapor por aqui. São quase 400 pessoas que seguem construindo a nossa ponte. Nós seguimos avançando neste momento com o balanço sucessivo do bloco 9, também com a contenção para a escavação do bloco 10, a fabricação de vigas, blocos e das prelagens e toda a etapa de drenagem e pavimentação. A ponte Joinville é uma obra muito esperada e que vai transformar a mobilidade da nossa cidade e o futuro de milhares de joinvilenses. Nós não vamos permitir que pessoas mal intencionadas ou falsas narrativas atrapalhem o desenvolvimento de Joinville. A obra segue sim em frente e nós seguimos acompanhando.
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0: Tá aí o depoimento da prefeita Rejane Gambin, falando principalmente aí que é uma narrativa falsa e dizendo que as pessoas estão trabalhando, estão lá em operação a ponte Joinville. Bom, enfim, há um desacordo aí. A verdade é a seguinte, né? Houve um desacordo, a empresa que está fazendo uma parte, pode ser uma parte, mas é uma parte importantíssima da obra, parou as atividades. A nova empresa, a empresa vencedora da licitação vai ter que contratar outra empresa, mas tem aí um desacordo comercial que pode haver até impasses jurídicos, porque a empresa que venceu a licitação está recebendo da prefeitura. Essa também é uma verdade, recebeu lá os 22 milhões, inclusive, do aditivo da obra. Agora, não repassou para a terceira, não fez aí, não cumpriu com as suas obrigações, é um problema que tem que ser fiscalizado e tem que ser também observado por parte da prefeitura. Vamos ao intervalo comercial, voltamos daqui a pouco. Essa polêmica da ponte vai continuar e nós vamos ficar de olho, né? De olho ali, olhos vigilantes aí para essa questão das obras viárias aqui em Joinville, principalmente a ponte Joinville e a ponte da Rua Nemo, nas duas pontes importantíssimas aqui, que para mudar a realidade do trânsito, principalmente na zona sul da cidade de Joinville. Vamos para o intervalo comercial, voltamos daqui a pouco com mais informações e também falando sobre um resultado final, um levantamento sobre o Festival de Dança aqui de Joinville. Já voltamos.
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1: Agora, 7h23.
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0: Muito bem, estamos de volta agora às 7 horas e 27 minutos. Agora está virando o reloginho, 7 horas e 28 minutos nesse momento aqui na cidade de Joinville. Olha, tempo. Olha o sol, hein? O sol apareceu nessa sexta-feira. Que beleza, temperatura 19 graus nesse momento. Olha que beleza, hein? O sol aparecendo também em São Francisco do Sul. O pessoal está mandando imagens aqui. O sol aparecendo também em São Chico, hein? Diz que vai chover, mas você pode ficar aqui entre nuvens e um solzinho, já está de bom tamanho aqui. Muito obrigado. Obrigado pela audiência, pessoal se manifestando aqui através do WhatsApp da 89FM, falando aí, olha, da questão da ponte ainda, muita gente aí criticando que a ponte está parada, que vai estar problema aí no cronograma da ponte. O Robson do Parque Guarani também está por lá, pela região do bairro Boa Vista, o pessoal aí falando também aí, bom dia, a prefeita aí não parou, mas é a responsável, a prefeita que esteve na rádio dizendo que a prefeitura não está pagando, os vereadores vão ficar de que lado? A prefeitura pagou, né? Quem não pagou foi a empreiteira para a terceirizada. Aí, teoricamente, faltou aí uma fiscalização maior, como estão se manifestando nossos ouvintes aqui, o Giovanni, falando aqui, ó, os vereadores são representantes da população, e aí tiveram lá várias vezes no local e não fiscalizaram, e aí tem que fiscalizar aí esse contrato. Aliás, o Giovanni Alves está dizendo o seguinte, ó, que discorda da minha opinião lá sobre a invasão, que os vereadores são representantes da população, a população não concorda lá com a ocupação do prédio e ele quer que os vereadores tomem frente do assunto. Olha, agora nesse bloco, com muita satisfação, eu recebo aqui, a gente recebe, estamos na ligação, né? Está na linha o Davidson Garcia, que é um dos responsáveis pelo Festival de Dança aqui em Joinville, que acabou o final de semana passado. No sábado terminou aí mais uma edição, a 43ª edição do Festival de Dança, o maior festival do mundo, e eu estou aqui na linha com o Davidson Garcia. Bom dia, Davidson, obrigado pela sua participação.
1: Bom dia, Marcão. Obrigado pelo convite.
0: Olha só, foram 13 dias de eventos, foram 13 dias aí de grande movimentação na cidade do Festival de Dança. Qual é o balanço que a organização do festival faz desses dias? E já começa com uma pergunta, né? 2027 tem de novo, né, David? Qual é a data? Já está definida?
1: Sim, a data já está definida. Do Festival de 2027, o Festival de 2026, ele foi um evento com muito acabamento, muito detalhamento nas entregas da realização do evento. Ele bateu mais uma vez o recorde de inscrições, então isso é muito, muito positivo para o festival. E a gente vem perseguindo a cada ano um objetivo de melhorar a entrega, melhorar a hospitalidade, que as pessoas tenham cada vez mais vontade de voltar para Joinville.
0: Exatamente. E assim, muita gente, né? Tem um cálculo mais ou menos assim de quanto de público circulou. Tinha dias que a Feira da Sapatilha, o entorno do Festival de Dança, era uma multidão, né, David? E assim, ó, qual é, eu tenho uma expectativa de qual o público que circula pelo Festival de Dança, envolvendo pais, aí pais de bailarinos, enfim, com toda essa gente que circula. Até gente trabalhando, né? Um exército de gente trabalhando no Festival de Dança.
1: Temos, sim. São mais de 400 mil pessoas que visitam o Festival de Dança de Joinville em 13 dias. É um número expressivo mesmo, mas nós temos que levar em consideração que o evento ele inicia às 8 horas da manhã, termina entre 22 e 23 horas. Nós temos atividade do primeiro até o último horário. Então são muitos palcos mesmo, muitas apresentações gratuitas espalhadas pela programação da cidade, da região. E isso, com certeza, faz com que o número de participantes seja elevado. São mais de 17 mil pessoas inscritas, né, CPFs inscritos na plataforma, e isso faz com que o número de visitantes também que seja compatível, porque para prestigiar, assistir e participar de toda essa programação são muitas pessoas. Então, como é um evento, para além de cultural, um evento turístico,

0: também, há um fluxo turístico muito grande nessa região que faz com que muitas pessoas escolham Joinville para estar no período do Festival de Dança.
1: É, eu estive num festival de dança numa tarde de domingo e conversei com o Davidson ali nos bastidores e a gente estava conversando que é o seguinte, o festival de dança é o maior festival de dança do mundo e aí tem essa consciência, mas mexe também com a estrutura de toda uma cidade, né? A cidade de Joinville, ela tem que se adaptar aí, é um momento atípico, vamos dizer assim, na cidade, como grandes eventos que tem no Rio de Janeiro, por exemplo, o Réveillon, o Rock in Rio, enfim, a Florianópolis, eu até cito o exemplo do Iron Man, que praticamente para a cidade de Joinville. É um momento especial para a cidade e tem essas adaptações aí na questão do trânsito, na questão da circulação das pessoas. E só complementando, o Davis falou o seguinte: a Dance Parade, que é aquele evento ali na frente do Centro Eventos Carl Hansen, teve até que ter uma operação especial, porque são 5 mil pessoas na rua que depois entram no festival de dança e precisa ter todo um aparato, né? E ali de preparação para receber essas pessoas aí com lanchonete, enfim, banheiro e toda aquela estrutura, né, Davis?
0: Com certeza. Nós já, considerando que nós temos um histórico de realização desse parade, nós sabemos que quando acaba, essas pessoas não vão para casa. Elas vão entrar dentro do complexo. E isso faz que a gente tenha um cuidado ainda maior com respeitando a lotação de todos os espaços, preparar uma equipe de limpeza diferente, uma equipe de segurança diferente, para que as pessoas tenham conforto, né? A estrutura do Centro Eventos Carl Hansen, ela vem sendo melhorada cada vez mais para atender grandes eventos. Então, isso facilita que as pessoas que ali estão, elas tenham realmente uma entrega, um conforto cada vez melhor, né? Mas foi uma grande surpresa desse partido desse ano, né? Aumentou, foram mais de 4 mil pessoas ali, foi algo incrível. E saber que o joinvilense sai de casa para ver o Dance Parade é muito bacana. E claro, a realização de um grande evento, ela vai gerar um impacto naquilo que é trivial, naquilo que é cotidiano, né? Vamos imaginar, uma véspera de feriado já interfere no trânsito, né? Então, imagina um evento de 13 dias. Então, um evento de 13 dias, logicamente, ele gera um impacto que muda o nosso dia a dia. Mas, em contrapartida, a gente precisa levar em consideração que um evento da magnitude do Festival de Dança, ele gera um impacto econômico muito grande na cidade de Joinville. Então, a alta hoteleira de Joinville é julho, em virtude do Festival de Dança de Joinville. O fluxo em shopping centers, em lojas, nos serviços, comércios, aumenta nessa época, porque a quantidade de pessoas que escolhem Joinville para estar é muito grande. Então, o evento, ele gera um impacto em praticamente toda a cidade sente a realização do festival em virtude do fluxo de pessoas que ele gera.
1: Exatamente. Olha, um dos destaques do festival, e aí é uma preocupação por parte dos organizadores, Davis, e me confirma isso, é a quantidade de palcos abertos e atividades gratuitas. Porque muita gente pensa também, muita gente que de fora, que está morando agora em Joinville, que o festival de dança só são a noite competitiva que é dentro do Centro Eventos Carl Hansen, que é pago. Mas tem muito palco fora, tem muita atividade fora de forma gratuita, para as pessoas participarem, verem, assistirem até as mostras competitivas gratuitas. Gratuitamente. Como é que funciona essa logística? Se tem projeto de aumentar aí essa democratização do festival de dança?
0: Olha, Marcão, posso dizer que cerca de 80% da programação do evento é gratuita, né? A programação paga, ela é realmente menor, porque nós entendemos que o festival de dança, ele deve gerar democratização de acesso. E isso não só por cumprimento da legislação, né, de acesso à cultura, mas porque é uma forma de nós conectarmos ainda mais a cidade com o evento. E o crescimento de palcos abertos, ele é fundamental para isso. Nós temos alguns critérios na realização dos palcos abertos, né? Então, aí nós cumprimos esse critério. Um critério básico é: tem que ter público para assistir à apresentação de dança. Então, nós estamos presentes muitas vezes em feiras, nos bairros, em locais que já teriam um fluxo de pessoas ou uma organização por trás que vai permitir que tenha fluxo de pessoas para assistir o bailarino. Porque para o bailarino que querer voltar para Joinville, ele tem que dançar para a plateia, ele tem que dançar para um público. Mas esse ano nós tivemos mais de 15 palcos espalhados pela cidade, então foi uma edição com bastante apresentação, bastante espetáculo e sempre procurando aprimorar e melhorar essa infraestrutura de palco, de acesso, logística. Dou um destaque aí para o palco lá na Vigorelli, por exemplo. Os bailarinos adoram ir até lá. São Francisco do Sul também gostam muito. A nossa Praça Nereu Ramos, né, muito sucesso sempre na realização daquele palco, um palco histórico para a cidade. E os bailarinos de Joinville e de fora já reconhecem esses espaços e olha, eles lutam bastante para dançar nos palcos. Se fosse um agendamento restrito, teria a gente dançando 20 vezes por dia. Mas a gente tem que oportunizar para que todos tenham a experiência de dançar nos palcos do Festival de Dança.
1: E você falou São Francisco do Sul, teve aí novidades esse ano também com o Festival de Dança em São Bento do Sul também, alargando aí as cidades participando aqui, principalmente da região norte, né?
0: Com certeza, foi um sucesso, tanto São Francisco quanto São Bento, sucesso de público. Nós percebemos que quando o evento chega nessa região, nessas regiões, há uma participação, um interesse muito grande dos munícipes, né? Porque são eventos de qualidade, espetáculos de qualidade, que chamam a atenção. E também a gente percebe ali um reconhecimento sobre a marca Festival de Dança, né? Sobre o que significa Festival de Dança. Então, quando o Festival de Dança chega naquela cidade, ingressos esgotados.
1: Que bacana. Olha só, o Festival de Dança em Joinville, a gente teve aqui uma participação muito grande da 89 FM, inclusive fazendo um programa chamado Dança para Todos, que foi um programa aqui que a gente tentou dar aí essa democratização no Festival de Dança, passando aí as informações para você participar aí dos palcos abertos. Deve-se, já agradeço de antemão aí a parceria com a 89 FM, o Festival de Dança e uma excelente aí organização, porque o Festival de Dança de 2027 já começou, né? Agora terminou um, já começa outro, né?
0: Na verdade, Marcão, antes de começar, já começa outro.
1: Já quando tem a noite de abertura, já começou 2027,
0: Já
1: né?
0: começou 2027. 2027 começa a acontecer sempre meados de maio, né?
1: Sim.
0: Porque nós temos que olhar para a edição já pensando na próxima. E 2027, quem esteve no Centro Eventos Karl Hansen, quem esteve no Festival de Dança de Joinville este ano, com certeza percebeu algumas mudanças já. E para 2027 nós estamos planejando ainda mais mudança e novidade na realização do festival.
1: Que legal. Obrigado, Davidson. Olha, ótimo festival de dança. Parabéns pelo sucesso. Um abraço para toda a equipe aí, o Eli Diniz, Jay Allan, o pessoal aí que trabalhou aí nos bastidores também do festival de dança. Obrigado especial aí para a assessoria de imprensa também do festival, que foi muito colaborativa com a gente aqui da 89 FM. Davidson, obrigado e sucesso. E ótima sexta-feira e bom final de semana.
0: Obrigado, Marcão.
1: Valeu, conversei aqui com o Davidson Garcia, um dos responsáveis pela organização do Festival de Dança de Joinville, sobre esse grande evento. Na verdade, um evento aí que é o maior do mundo, que é o Orgulho de Joinville, e aí mexe aí com a economia, com a cidade, aquele monte de bailarino na rua. Olha, sensacional o Festival de Dança dessa edição de 2026. E muitas informações aqui. Quando a gente estava aqui falando com o Davidson Garcia sobre o Festival de Dança, muita gente mandando mensagem aqui. O Júlio César dizendo o seguinte: Barra Velha, o sol tá aparecendo. Aqui o pessoal também falando aqui do trânsito, aqui na BR-101, aqui que está começando a congestionar agora, nesse início de sexta-feira. Olha, muita gente aqui também tá participando aqui através do YouTube da 89 FM, a nossa live aqui também está pegando fogo aqui com várias pessoas se manifestando aqui. O Carlos Almeida direto lá de Gravatá, largaram a praia de Gravatá e o Carlos Almeida aqui tá com o Calinho, tá comemorando. E o Ricardo também participando aqui, ó, fazendo manifestações aqui sobre a prefeitura de Joinville. Ó, só para finalizar esse bloco e falar aqui assuntos políticos aqui que a gente acabou não falando no bloco anterior, tem aqui o suplente da candidata ao Senado, Carolina Detone, é um joinvilense e é um empresário. Foi decidido aí, muita gente desistiu aí de suplente da Carolina Detone, estava uma polêmica, um desistiu, o outro não queria mais, enfim. E aí ontem foi divulgado, e nós divulgamos em primeira mão, aí o nome do joinvilense Geraldo Wetzel, que será aí o primeiro suplente da Carolina Detone ao Senado. O Geraldo Wetzel Neto é natural de Joinville, de uma família tradicional, aqui da família da Wetzel, e aí vai para essa primeira experiência política. A família já carrega aí o legado do avô, que foi prefeito de Joinville e também secretário da Fazenda do Estado, reforçando aí a trajetória familiar ligada à política e ao desenvolvimento da cidade. Ele é filiado ao Partido Novo do prefeito Adriano Silva, do ex-prefeito Adriano Silva e da prefeita Regiane Gambim, aí compondo essa coligação aí na chapa do governador Jorginho Melo. Ficou muito, se especulou aí quem seria o suplente da Carolina Detone, se falou muito aí do Ney Silva, do empresário Ney Silva, pai do ex-prefeito Adriano Silva, que depois em reuniões acabou não ganhando força, e também aí o descarte praticamente dessa eleição do ex-vereador, ex-deputado, candidato a prefeito de Joinville várias vezes, o Kennedy Nunes, que chegou a se descompatibilizar, a sair do governo do estado para, teoricamente, participar dessa eleição aí com uma suplência de senador, mas não, acabou não sendo aproveitado, e Kennedy Nunes está fora aí das eleições desse ano. Vamos agora ao intervalo comercial, voltamos daqui a pouquinho e vamos falar com o esporte, né? E esporte com o comentário de Gabriel Fronzi.
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0: Agora às 7h43.
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0: Muito bem, estamos de volta agora às 7 horas e 47 minutos aqui em Joinville. Sextou, né, pessoal? Agora sim, né? Tá chegando 8 horas da manhã, é hora do sextou, né? É, não, não, peraí, vamos com calma ainda, que tem um dia inteiro de trabalho. Aí depois, no programa Joinville em Foco, quando eu volto lá às 6 horas da tarde, e aí 7 horas, quando tá terminando o programa, aí eu vou dizer, agora sim sextou. Quem fez, fez. Quem não fez, não faz mais. Mas, por enquanto, nessa sexta-feira tem muita coisa para fazer, né? O seu chefe vai lhe cobrar aí, ó. É, aquele relatório, aquela entrega aí na sexta-feira para ir pro final de semana tranquilo. Senão você diz pro seu chefe, só segunda-feira agora. É, sábado, domingo é dia dos pais, né? Um abraço para todos os pais aí que vão curtir com seus filhos, né? É importante também. Muita gente, uma choradeira essa semana, hein? Pais que foram nas escolas aí receber homenagem, hein? Vários amigos, Jonathan Marques, choraram que nem criança. É bonito. Mas depois da adolescência não tem mais isso, tá, gente? Então eu vou avisar vocês. Aí no ensino médio não tem mais homenagem para os pais. Só chama os pais lá para aquela reclamação. Seu filho não tá se comportando. Mas vamos lá, né, gente? Sexta-feira aí, vamos falar de esporte agora nesse bloco. Daqui a pouquinho entra o Gabriel Fronz aí falando aí sobre os resultados da Copa do Brasil, a classificação do Inter contra o Corinthians, a vitória, né, da vitória do Vitória contra o Atlético Paranaense ontem também na Copa do Brasil, os resultados aí que impactaram o futebol brasileiro. E mais, quem entende de esporte aqui no 89 FM é Gabriel Fronz, que já está na linha.
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0: Muito bom dia, meu amigo Gabriel Fronzi. Nessa sexta-feira, quase sextou, e ontem os resultados da Copa do Brasil, um resultado surpreendeu, hein, Gabriel? E eu não vou ficar aqui dedurando, Gabriel, porque ontem você disse que o duelo entre Vitória e Atlético Paranaense estava praticamente consolidado, que o Vitória não ia fazer o crime. E aí, o que aconteceu, Gabriel?
2: O crime foi feito, né, Marcão? Um ótimo dia para você, pro Jonathan e pra todos ligados aqui na 89 FM. Mas o futebol é majestoso por isso, né? Então eu acho que essa é a grande graça do futebol. Cara, o Vitória mereceu muito a classificação ontem. Finalizou 10 vezes no alvo do Atlético Paranaense. Construiu a vitória conseguindo fazer um gol logo no comecinho do jogo. Aí no início do segundo tempo já vencia pelo placar de 2-0. Depois conseguiu construir essa vitória por 4-0. E eliminou a equipe do Atlético Paranaense. O Vitória chega com muita moral nessas quartas de final, né, Marcão? Porque, sim, pô, passa pelo Flamengo, passa pelo Atlético Paranaense e tem o Jair Ventura dando um show à parte em todas as comemorações, ao final do jogo e tudo mais.
0: É, estou chamando ele de o técnico raiz, né? O técnico que vibra, fica ali, não quer nem saber. E no outro jogo o Corinthians perdeu, ganhou em Itaquera, mas não foi suficiente.
2: Ganhou, mas não levou, né? O Corinthians foi até um pouquinho melhor. O Corinthians já tinha tido mais posse de bola no jogo do Beira-Rio. Teve mais posse de bola ontem, jogando na Neoquímica Arena também. Mas o 2-1 acabou não sendo suficiente e o Inter está classificado. Vale lembrar que nessa questão da Copa do Brasil, agora a gente tem um sorteio para essas quartas de final. E aí sim teremos o direcionamento dos confrontos. Mas falando um pouquinho do nosso aqui, Marcão, sim, como sempre. Claro. A gente usa uma velha máxima de que sempre a pior notícia do Jack é a que vem na sequência, né? E não necessariamente seja pior ou não, mas o Jack sempre tem a notícia da madrugada. E ontem a gente falava, né? Vamos esperar que não. Ontem acabamos sendo surpreendidos no início da noite sobre a saída do diretor financeiro do Joinville, que por vezes acumulou o cargo de CEO, do André Gustavo.
0: Olha aí.
2: Então, o Joinville agora já está na iminência da saída do presidente Derian Campos, né? Ele que vai concorrer a um cargo nas eleições desse ano. Mas aí tem essa grande movimentação, afinal o André, no primeiro semestre desse ano, ocupou o cargo de CEO no Joinville, retornou ao cargo de financeiro depois de uma divergência junto ao Conselho Deliberativo, mas essa movimentação mexe também com essa questão estrutural do Joinville, principalmente, Marcão, sobre como será feita essa transição. Porque, assim, geralmente quando um funcionário sai de determinado emprego ou determinadas coisas, algumas coisas são já preparadas, né? Esse momento de transição já existe para não deixar desguarnecido. A ver como o Joinville vai fazer tudo isso, afinal de contas ele tem essa rotina de atrasos e de vários descompensamentos que acaba atrapalhando tudo.
0: Sim. Olha, que coisas complicadas. Eu tava vendo aqui umas lives aí no ontem à noite, que o Gabriel falou, né? A notícia sempre é a pior. E o sofrimento do torcedor do Joinville, né? Porque todo dia é uma notícia desagradável, vamos botar assim. Ou é a SAF, ou é no campo. Agora, praticamente, a diretoria... Gabriel, a minha sensação, não sei se é a sua opinião. A diretoria se desfacelando, né? E a volta do Derian.
2: Sim, já tinha pouco, né, Marcão? Já tinha pouco, então já não era uma estrutura muito completa, assim, já tinha os seus problemas a diretoria do Joinville, mas agora, infelizmente, né, em meio a essas circunstâncias, as coisas cada vez piores. E tem um ponto, assim, Marcão, que eu concordo muito contigo sobre essas notícias do Joinville, e querendo ou não, elas acabam contaminando um pouco, porque existe algo que se chama empatia. E quando você começa a consumir essas notícias que vêm de situações geradas pelo Joinville, cara, isso de fato mexe com todo mundo. Pô, ontem à noite eu tava em casa e aí de repente vem um relato de um colaborador do centro de treinamentos que não tava com dinheiro para comprar o gás de cozinha em casa, afinal o Jack não paga nos últimos 3 meses, entendeu? É. Então, esse é o problema, assim, em meio a tudo isso, esse tipo de notícia acaba contaminando todo mundo. E até algumas notícias preliminares que surgem, já animam os funcionários do Joinville e até mesmo alguns torcedores. Isso porque, internamente, se tem uma informação de que no retorno do presidente D'Artagnan de Oliveira, aí não se sabe a origem do recurso, mas que ele estaria chegando com até cerca de R$1,5 milhão para pagar funcionários e alguns fornecedores, e aí seria esse o grande trunfo do retorno do D'Artagnan de Oliveira, né? Mas a ver se isso de fato é confirmado ou não, né? Tem toda uma apuração em cima disso, mas o que se comenta nessa questão dos bastidores é sim do retorno do D'Artagnan de Oliveira e um pouquinho mais calçado para esse retorno ao Joinville.
0: Vamos aguardar aí. Por outro lado, Gabriel, só para a gente finalizar, o que está repercutindo aí no Brasil inteiro, inclusive concedendo entrevistas aí para emissoras nacionais, é o técnico do Joinville, né? O Diego Souza repercutiu e está repercutindo bem aí a chegada aí dele aqui no Joinville Esporte Clube. Deu entrevistas aí nas emissoras das principais canais e debates de esporte do Brasil.
2: Cara, ontem Diego Souza teve um período de exibição muito grande na ESPN Brasil, uma entrevista que aconteceu dentro do centro de treinamentos do JEC, porque o Diego Souza é uma figura do futebol brasileiro, né, Marcão? Então não necessariamente é para falar do Joinville, óbvio que acaba se falando do Joinville também, mas o Diego Souza ele acaba tendo essa chancela, assim, né, e gerando esse envolvimento. É, na minha visão, o Jack poderia ter aproveitado até um pouquinho melhor a exposição de algumas marcas, assim, né, Marcão? Para quem é do meio do marketing, dava para ter ganho uma mídia espontânea, assim, colocando marcas de patrocinadores em camisa, no backdrop atrás, alguma coisa assim. Mas, enfim, o Jack sabe da sua realidade. Diego Souza deu entrevista com um armário atrás, mas falou bastante sobre o Joinville.
0: Verdade. Olha, eu achei engraçado agora mesmo, que podia explorar um pouquinho mais aí a imagem.
2: Se eu tenho a ESPN Brasil, eu coloco uma TV atrás com todas as marcas dos meus patrocinadores, porque isso vale dinheiro. Mas na cabeça do Joinville, deixaram um armário com um álcool em gel do lado ali, fazendo a propaganda do álcool em gel.
0: Que fase, rapaz, que fase.
2: Pelo menos estão seguindo as normas da OMS.
0: É verdade, o álcool em gel é sempre importante estar no entorno ali. Gabriel Frozzi, muito obrigado, excelente aí manhã e tarde de sexta-feira. Nos vemos no Joinville em Foco às 6 horas da tarde.
2: E eu te encontro no almoço também. Um abraço, Marcão.
0: Também, tradicional almoço aí da equipe de esporte com jornalismo hoje, toda sexta-feira. Obrigado, Gabriel, pelas informações aí. É, teve aquele armário atrás ali com aquele álcool gel. É, tá certo. Essas informações de Joinville, né? Sempre a informação, a próxima é a pior. Você vai se surpreender aqui. Mas queremos dias melhores. Vamos ter aí esperança, né? Como todo brasileiro, a gente sempre tem esperança de dias melhores. Joinville! Como um dia melhor hoje, né? Com esse sol que tá aparecendo na sexta-feira. Lá em Piraberaba, o pessoal já tá mandando aqui o céu azul em Piraberaba. Olha, tá bonito o dia. Vai chegar a 27 graus a temperatura hoje, hein? Olha, vai estar calor aqui em Joinville. E olha, vai ter aí bastante movimentação. Espero que a chuva não vem, esse ciclone extratropical passe longe aqui da cidade de Joinville. E agora, daqui a pouquinho, às 8:30 da manhã, tem um evento do Cada Voto Conta, hein? Essa organização aí das entidades aqui de Joinville, em busca aí de uma conscientização do voto, para as pessoas irem votar e principalmente votarem candidatos aqui de Joinville. Hoje terá uma palestra aí com o Flakes Power, um joinvilense aqui que faz grande sucesso nas redes sociais. Eu estarei lá, vou acompanhar a palestra aí do Flakes, do projeto Cada Voto Conta. E também o pessoal aqui, só pra gente fechar aqui algumas notícias aqui, o pessoal tá preocupado aí com os assaltos, tentativas de assaltos aqui em Joinville, de arrombamentos também, de comércios. Ontem, na noite de quinta pra sexta, de quarta pra quinta-feira, melhor dizendo, uma loja aí de motos elétricas ali na Albano Schmidt, no bairro Boa Vista, sofreu uma tentativa aí de arrombamento. É a segunda vez, causando a instabilidade dos comerciantes aqui na cidade de Joinville, desses furos que estão acontecendo não só no bairro Boa Vista, mas no bairro Guanabara, no bairro Fátima, no bairro Glória, no bairro Petrópolis, que são as declarações aqui dos ouvintes da 89 FM, causando aí essa sensação de insegurança tanto para os comerciantes aqui de Joinville quanto da população. E o pessoal está levando até grade aí de portão nas costas aqui em alguns bairros da cidade de Joinville. É, e ainda não sextou, mas vai sextar, né? E tá terminando o programa Ponto de Partida, o programa que acorda cedo para deixar você muito bem informado. Nós voltamos segunda-feira com mais notícias aqui da região de Joinville, principalmente aqui notícias relevantes da área política, de esporte, da economia aqui da cidade de Joinville. Jonathan Marques, vamos nos despedindo e até segunda-feira.
3: Até segunda-feira, Marcão. E também agradecendo as multidões que participaram no WhatsApp da 89. Um abraço.
0: Hoje, realmente, aí, né, muita movimentação aqui no WhatsApp. A gente acabou não colocando todo mundo no ar, mais uma vez, mas agradecemos a participação de todo mundo. Nos intervalos, a gente fica de olho no WhatsApp da 89 FM. Obrigado pela participação. E eu, Marco Aurélio Braga, não volto segunda-feira, volto daqui a pouquinho, né? Mais tarde, 6 horas da tarde, com o Joinville em Foco, com as principais notícias dessa rodada aí, dessa sexta-feira, desse restinho aí, e notícias do final de semana no Joinville em Foco, 6 horas da tarde, aqui no 89 FM. Muito obrigado pela companhia, fique com Deus, uma ótima sexta-feira, um bom final de semana pra você, e na sequência, você fica com Douglas Martins e o Manhã Premiada aqui na 89 FM. Tchau!
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3: 8 horas.
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0: Suplência de Verdade. Sextou na número 1 com muitos prêmios maravilhosos. Com a sua participação no nosso WhatsApp, com as melhores músicas. Eu tenho um par de ingresso para Beto Carreiro. Tenho aromatizadores de carro do Espaço Dealer, 60 anos. É isso mesmo, tá, gente? Ó, neste domingo, a loja mais tradicional de Joinville completa 60 anos. E para comemorar, a Espaço Dealer preparou aquele presente especial para os ouvintes da 89. Aromatizador para deixar o seu carro com aquele, ó, cheirinho maravilhoso. Tá? 991210089, hashtag prêmios 89. Além de tudo isso, também tem um par de ingresso para a 12ª costelada da quadra do Cid, com show nacional de Corpo e Alma e aquela costela derretendo. Tá imperdível.
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0: Felipe Rodrigo, Ignora.

0: Gustavo Lima com Luiz Fonsi, Vagabundo. Você curtiu por aqui também Sou Pagodeiro do Dilcinho, Pulando Muros, Renato Cristiano, Sorte de Alguém, Maiara e Maraíza, e também Ignora, Felipe e Rodrigo. 89 FM.
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0: 8h22.
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0: Sol entre nuvens, 20 graus.
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Muito bem, 89 FM, Joinvilense de verdade, manhã premiada comigo, Douglas Martins, eu tô te esperando, tá? 991-210089. 89 FM. Esse é o nosso WhatsApp para você participar com a hashtag Prêmios89, porque hoje tem Beto Carreiro, tem aromatizador da Dele, tem par de ingresso para a costelada do Cid. Sabe aquela costela que derrete na boca? Aí você comendo uma costela maravilhosa e curtindo corpo e alma. Que é isso? 89. Não é o lugar, é a pessoa, mas também é a costela da quadra do Cid.

0: Gustavo Mioto com a Anitta na 89, coladinho em mim. Ainda mais que é sexta-feira, né, gente? Toca por aqui, chove, chove, chega de chuva. O sol apareceu, Jorge Matheus. Movimentos Sutis de Matheus e Cauã com Bruno e Marrone. E não é o lugar, é a pessoa. Xande Avião com Henrique e Juliano. Daqui a pouquinho tem a rádio novela aqui da número 1 de Jandira.
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0: 8h40.

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4: Sol entre nuvens em Joinville, 21 graus.
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4: Muito bem, 89 FM, Joinville de verdade, tá chegando por aqui a Rádio Novela.
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4: 2007, novela Duas Caras. Maria Paula busca vingança contra golpista Marconi Ferraço e a música da Maria Rita, Tá Perdoado, fez muito sucesso. Vamos ouvir.

0: Valeu, galera. Palma pra vocês aí também. Valeu.
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0: Rodolfo na 89, Cama de Solteiro. Você curtiu por aqui, Bebi Liguei, Marília Mendonça, Dormi na Praça de Bruno e Marrone, Vagabundo Chora, Guilherme e Benuto.
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4: Motoristas de Joinville estão sendo abordados em blitz educativas da Escola Pública de Trânsito. A campanha Celular e Direção Não Combinam orienta os condutores sobre os riscos de usar aparelho ao estar no volante. As ações acontecem em diferentes pontos da cidade e cada abordagem dura cerca de 30 segundos, com foco na conscientização e na redução de acidentes. 95. Para mais informações, continue na 89 FM. Estou na número 1 de Joinville, com muita alegria, manhã premiada comigo, Douglas Martins. Que prazer ter você por aqui, tá? Participe no 991210089. Tô te esperando o tempo todo, hein?

0: pedaço de prêmios do nosso Manhã Premiada. Tem par de passaporte Beto Carreiro, tem aromatizador para carro da Espaço Dealer, tem par de ingresso para a 12ª Costelada da Quadra do Cid, dia 22 de agosto, no Rancho Timbé, com show do Corpo e Alma.
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0: A Viola e eu, Eduardo Costa, com
2: e hoje quem chora?
0: 96. Bom dia.
3: É a Viola e eu.

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4: A gente terminou e todo mundo sabe. 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

0: mentiu.
1: É isso, quem falou mentiu, viu, Michel Teló? Tocou por aqui também na Hora da Raiva, Henrique Juliano. Quem tá pegando o Murilo Huff com Wesley Safadão, 200 anos, Yasmin Santos. E também a Viola e eu, de Ícaro e Gilmar, com Eduardo Costa.
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9: 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Dica do Dona. A estrutura óssea é responsável pela sustentação, proteção, movimentação, produção de células sanguíneas e reservatórios de sais minerais, como cálcio e fósforo. Cuidar da saúde dos ossos é muito importante para uma boa qualidade de vida. 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
1: Muito bem, 89 FM, Joinville de verdade, manhã premiada comigo, Douglas Martins. Ó, daqui a pouquinho tem o resultado da sequência premiada, vale de R$100 da Espaço Lar. 89 FM. Porque agora tá chegando Henrique Diego aqui na número 1 de Joinville com a música Contato Bloqueado. Quem nunca teve?

Recados, gente, atenção, atenção. Pausa na nossa música para dar um recado muito importante para você. Você motorista de aplicativo que está rodando por Joinville, atenção. Se quem vier aqui agora, o primeiro motorista de aplicativo que chegar na Rua Lages, número 26, na 89 FM, leva um par de ingresso para Menos é Mais e Vitinho, que acontece dia 21 de agosto no Joinville Square Garden. 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Eu tô te esperando, corre!

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2: 9:41.
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1: Sol entre nuvens em Joinville, 21 graus.
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0: Maiara e Maraísa, Já Te Namoro.
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0: fala!
1: Gustavo Mioto! Solteiro não trai, não tem jeito. Tocou por aqui, Amor de Ping Pong, Edson e Hudson, Amor Ideal, Oswaldo Júnior, Já Te Namoro, Maiara e Maraísa. 89 FM.
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1: 10 horas.
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1: Uma das histórias que mais chamou a atenção no Festival de Dança de Joinville que nós tivemos semana passada foi a de uma bailarina de 98 anos que encantou o público e conquistou premiação. O exemplo de dedicação e amor pela dança virou destaque na cidade e reforça o espírito inspirador do maior festival de dança do mundo. Agora 10h04, para mais informações continue na 89 FM.
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0: Douglas Martins e tá chegando a dose dupla. Duas do seu artista favorito na número 1 de Joinville.
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0: Sextou!
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0: Dose dupla com Jorge Henrique Rodrigo, 50% Jorge minha Henrique e receita de amar.
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0: Aí o embaixador Gustavo Lima nesta sexta-feira. Nós dois daqui não sai, já diria ele. Morar nesse motel. Música nova do Gustavo Lima.
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0: E chegando Matheus e Cauã, Ilusão de Ótica.

0: 89, Batom de Cereja, você curtiu por aqui, Ilusão de Ótica, Matheus e Cauã, Ana Castela, Morar Nesse Motel, Gustavo Lima e Receita de Amar, Jorge Henrique Rodrigo. 89 FM.
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0: 10h20. 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
15: Muito bem, 89 FM, Joinvilense Liberdade, manhã premiada comigo, Douglas Martins. Atenção ao recado. Já foram 6 pares de ingresso, mas você, motorista de aplicativo que está rodando por Joinville, eu ainda tenho. O primeiro motorista de aplicativo que chegar aqui na Rua Lages, número 26, vai levar um par de ingresso para Menos é Mais e Vitinho, showzaço que acontece dia 21, com assinatura da 89 FM. 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Corre, corre, que é a última unidade que eu tenho por aqui.
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15: Zé Neto e Cristiano, batendo o dente.

0: João Bosco e Vinícius, colo colo, com Aviões do Forró. Tocou por aqui Sextou, Samba Vibe, Leão, Marília Mendonça e também Erro Gostoso, Simone Mendes. Sextou com esse sol maravilhoso, é melhor ainda, né? Porque a previsão era de chuva, mas aí o sol veio pra mostrar que a sexta-feira é bonita.
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0: 10h40.
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4: Chegando a Amigos no Rádio aqui na número 1.
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4: Zezé de Camargo e Luciana, Ferro e Fogo.
7: É só vocês.

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0: Araújo.
1: Faz,
0: hein? Pra ser estranho de novo. Grande Felipe Araújo, irmão do saudoso Cristiano Araújo. Que família talentosa, hein? Tocou por aqui também Nega Venha, Junete Frederico com Eduardo Costa, Rancorosa, Henrique e Juliano e também a Ferro e Fogo, Zezé de Camargo e Luciano. Tem muito sorteio pela frente, então atenção a todos os nomes que eu vou falar. O pessoal da produção vai entrar em contato, tá? Dia 22 de agosto tem simplesmente a 12ª costelada da quadra do Cid, no Rancho Timbé. Um abraço a todos da quadra do Cid, pessoal, show de bola. Já fui lá assistir uma competição que teve, muito bacana mesmo. Então vai ter a 12ª costelada no Rancho Timbé, aquela costela maravilhosa, que derrete na boca, saborosa e tem show nacional, corpo e alma, tá? Vai pro Claudinei Firmino, do Vila Nova, final do telefone 8204. 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Michele Bacum, Silvério Carvalho e Lucimara. O pessoal da produção vai entrar em contato com vocês também. Três ganhadores. E o Sequência Premiada... Não, deixa eu falar do padre Beto Carreiro antes, tá? O Beto Carreiro vai pro Jacir Andrade, final do telefone 4288. O pessoal da produção vai entrar em contato também. E a sequência premiada, muitas participações, muitos acertos. E o Murilo Fernando Zomer, do Aventureiro, final do telefone 424, ganhou R$100 da Espaço Lá. Um vale de R$100 para você usar na loja. E eu vou te falar. O preço é tão bom que R$100 dá pra comprar muita coisa, viu? Tá chegando o delivery. O pessoal vai entrar em contato com vocês.
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0: 11 horas.
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5: 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Valeu, Douglas! 89 Flash!
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0: A Escola Municipal Governador Pedro Ivo Campos voltou ao palco da mostra competitiva na semana passada e em busca do 13º título da competição. A apresentação foi inspirada no maracatu rural e reuniu alunos que representam a cidade em um dos eventos culturais mais importantes do país. E foi um sucesso o festival de dança. Nós tivemos a história da bailarina de 98 anos, nós tivemos vários grupos do país inteiro, do Brasil inteiro, prestigiando. Nós tivemos também promoção da 89 FM. Até ano que vem, Festival de Dança. Muito obrigado. Agora é 11h03. 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
2: 991-210089, Delivery, sua música entregue na hora. Hoje, sexta-feira, sextou, dia 7 de agosto de 2026. Temperatura marcando 23 graus e nós vamos juntos, tá? Tem por aqui aromatizador de carro da Espaço Dealer pra você. Participa no 991-210089, peça sua música e nós teremos 3 sortudos. São 3 ganhadores, então participe que eu tô te esperando, tá bom? Também tem par de passaporte Beto Carreiro. Bora pro Delivery!

0: Fala, Douglas, aqui é Alexandre Piraberaba, toca a música aí Que Pescar Que Nada, de Bruno Marrone. Ofereço pra galera que tá escutando 89 FM aí. Valeu!
1: Já

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991210089. Bom dia, Douglas. Gostaria de escutar a música de Gustavo Lima e Panda, Calcinha de Renda. Lucimara Lopes tá pedindo para colocar no sorteio também. Valeu!

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2: 11:20. 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
20: Bom dia, Douglas Martins, Alberto Cune do Itaú. Oferecendo aí para a esposa Marli, os netos Miguel e Lúcia e a filha Jéssica. Clima de rodeio. Valeu, 89. Obrigado.
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1: Bom dia, Douglas Martins. Uma ótima sexta-feira para você. Aqui é Gilmara do Bom Retiro. No delivery de hoje, eu gostaria de ouvir a música Falta de Quê, do Luan Pereira, com Murilo Ruffi, curtindo a número 1 de Joinville.
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0: Aqui é Joseli do bairro Piraberaba. Gostaria de ouvir a música pela última vez, com Menos a Mais, e oferecer para todos os ouvintes. Beijo.
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2: 11:40.
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2: Sol entre nuvens, 22 graus.
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7: 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E agora você segue ligado curtindo o Sonzão na sua 89 FM, a rádio joinvilense de verdade. Valeu, Douglas! 89 Flash!
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13: 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Quem mais está chegando por aqui?
14: Bom dia, Douglas Martins. Aqui é a Traude Vigné Crichansky, do Vila Nova. Gostaria de ouvir a música do Leandro e Leonardo, Rumo à Goiânia. Ofereço para todos os ouvintes e para vocês da rádio. Beijos.

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1: 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Bom dia, Douglas Eduardo, aqui do bairro Morro do Meio. Toca pra gente ouvir no Delivery a música Rio Negro e Solimões, Castelo dos Sonhos. Valeu!

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4: Bora então pro resultado do sorteio. Obrigado a todos que participaram no 991210089. Nesta sexta-feira de sol. Vamos lá, sobre os aromatizadores, Manuela Silva, Marley de Souza e Rafael Silva. O pessoal da produção vai entrar em contato com vocês. E o par de passaporte Beto Carreiro, Rodrigo do Comasa. Final do telefone 3722. O pessoal da produção vai entrar em contato com todos. Está na volta do intervalo, tem 89 esportes comigo, com Gabriel Fronze e Elton Carvalho. Não saia daí!

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1: 11:58.
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0: Aliás, hoje é sexta-feira, né? E toda sexta-feira tem que ter o hino. O hino do 89 Esportes, ainda mais. Gente, a previsão era de chuva para essa sexta. Eu confesso para vocês que ontem eu estava desanimado. Pensei, meu Deus, uma sexta-feira de chuva. Aí, de repente, a gente acorda.
1: Esse sol maravilhoso.
0: Esse céu, esse sol que Deus nos deu.
1: Até anima o cara, né?
0: Meu Deus.
1: Até anima no cumprimento, né?
0: Como que é hoje?
1: Como que vai ser o cumprimento?
0: Não estarei.
1: Ah, tá.
0: Mas, se eu estivesse, seria assim. Olá! Que prazer revê-la. Eu vou falar uma coisa pra você, minha amiga. Esse tempo deu uma animada, né? Porque a previsão era de chuva. Você ficou sabendo? E a família, tudo bem? Tudo certinho com a família? Manda um abraço pra todo mundo lá. E é sempre um prazer revê-la, viu? Bom almoço. Bom almoço aí. Capricha. Bastante salada. Se cuide. Hidrate-se. E começa agora.
1: Sabe o que é legal? É que assim, ó, quando alguém soltar um bom revê-la em algum momento, ele vai associar a fala do Douglas Martins sempre.
0: Sempre. E já estão, tá? O que eu recebo de prazer revê-la, claro, dos parceiros, dos amigos, né?
1: Sim.
0: A gente só brinca, pelo amor de Deus. Mas o que eu recebo de...
1: Bom revê-la!
0: O bom revê-la virou um bordão de nós três aqui, que é absurdo. E o Elton, tadinho, não tem nada a ver com isso, mas o pessoal vai ver o Elton falando do bom revê-la também. Gente, começando o nosso 89 Esportes de hoje, nessa sexta-feira, dia 7 de agosto de 2026, temperatura marcando 25 graus em Joinville. Vamos falar muito sobre SAF do Jack, sobre a saída do André Gustavo, que ele oficializou nas suas redes sociais. Ele que era o financeiro, o CEO, não sei o cargo dele. Vamos falar de futsal também, vamos falar de jogos de ontem da Copa do Brasil. Rapaz, o Vitória pra cima do Atlético Paranaense, hein? Que loucura. Tudo isso e muito mais com a sua participação no nosso WhatsApp, que é esse aqui.
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0: O Diego Estrelo, ele que é o nosso ouvinte assíduo, ele até cobrou hoje e falou assim: Douglas, vocês precisam ouvir os áudios. E você está certíssimo. Então hoje no segundo bloco a gente vai separar um espaço para ouvir os áudios da galera. Então no 991210089 você participa, que a gente tá te esperando, tá bom? Participe, dê sua opinião, que a gente quer te ouvir ali no máximo 20, 30 segundos no nosso WhatsApp. Bora começar o programa com ele, o nosso Gabriel Fronzi, que já está por aqui. Seja muito bem-vindo, Gabi.
1: Olha, uma ótima tarde, né, Douglas? Para você, para o Elton e para o ouvinte ligado aqui no 89 FM, naturalmente o mais inteligente do rádio esportivo joinvilense. Agora há pouco um ouvinte falou conosco por aqui, o Jequiano, arroba Jequiano. Já pensou se daqui a algumas semanas a gente recebe por aqui o presidente D'Artagnan de Oliveira e ele mete um bom revê-los? Teria essa possibilidade, né, gente? Cara, eu falava com o Marcão ontem ao final do dia, dentro do Joinville em Foco, de que eu torcia para não ter notícias noturnas do Joinville, porque nos últimos dias muitas coisas têm acontecido, né? Nota do conselho, né? Enfim, tals. E ontem a gente acabou não passando impune mais uma vez, né? Tivemos a saída oficializada pelo profissional e não pelo Joinville. Aí o Jack se manifesta muito mal, assim. E às vezes a gente acaba normalizando algumas coisas, que são alguns cargos, né? E especificamente nós que falamos da comunicação, sobre o fato do Joinville já estar treinando, não tem lista de atletas e não tem programação de treinos e não tem nada, porque todo mundo leva, assim, as coisas do Jack de como tem que ser, porque é um clube que não tem minimamente um assessor de imprensa. Diferente de outros clubes da nossa cidade, como por exemplo o Nação, tem o Seninha lá, o pessoal do Manchester Catarinense com a Gabi se vira muito bem também. No Joinville não tem e eles acham que tá tudo bem isso daí. Eu acho que a saída de uma da segunda figura mais importante da hierarquia do Joinville hoje, né, tem o presidente Derian, o D'Artagnan tá afastado, mas vai voltar, beleza, mas tem o presidente Derian e abaixo tem o André Gustavo, ela mexe na estrutura do Jack como um todo. Ela passa um recado para quem tá chegando, entre eles o técnico Diego Souza. Mas o que me preocupa não é a entrada ou a saída de profissionais. Eu acho que isso tinha que acontecer e os profissionais que estão aí já se mostraram incapazes de controlar situações, né? De fazer gestões de crise. Mas o que me preocupa é o movimento de transição. E eu conversava com algumas pessoas hoje pela manhã, porque o movimento de transição ele tem que ser assim, ó. Qualquer um já saiu de algum trabalho uma vez na vida ou já teve alguém no seu time que saiu. Quando a pessoa vai trocar, ela fica ali naquele período ali, né, de 20, 30 dias, fazendo a transição e falando, ó, aqui você vai encontrar os documentos X, aqui você vai conversar com tais pessoas, esse outro projeto aqui tá rolando. Eu gostaria, e eu acho que o conselho precisa tentar entender um pouco disso, porque no Jack não tem transparência de nada, sobre como vai ser essa transição. Porque assim, Douglas, se não tiver uma transição bem feita do segundo maior cargo, eu não tô falando de pessoas, tá, gente? Do segundo maior cargo em hierarquia do Joinville hoje, o negócio que já é muito ruim, ele pode ficar ainda pior. Porque daí daqui a pouco vai ter um monte de gente correndo errado e gastando mais energia em buscar coisas que poderiam estar certas. Então eu acho que essa transição do segundo maior cargo na hierarquia do Joinville, ela tem que ser bem feita.
0: Elton Carvalho. Tudo bom, Elton? Seja muito bem-vindo ao 89 Esportes.
3: Um abraço, Douglas, para você, para o Gabriel, para a nossa audiência. Acho que a gente tem bastante hoje para falar sobre Copa do Brasil, sobre o Jack Futsal, que vai jogar sua última rodada também na Liga Nacional, e na terça-feira já tem a semifinal. Mas é evidente que esse assunto ainda do Joinville, da própria SAF, dessas mudanças internas, vão chamar a atenção e vão tomar boa, ou talvez a maior parte do programa, né? Mas então saiu o CFO do Joinville.
1: Sim, o financeiro. Não, e não o CEO, como tava no crachá.
3: Tá.
1: Deixa assim, Elton.
3: Tá bom, beleza. Vamos lá, né? O presidente Derian também pode ser que saia no dia 17.
1: Sim.
3: Dia 17 começa o quê?
1: Campanha política.
3: Qual que era o cronograma que falava lá da SAF aquela vez? Pra gente votar lá, assembleia, até que dia?
1: Por aí, né?
3: 17?
1: É.
3: Tem às vezes coisas que não são tão coincidência assim, né? Tá tudo muito já planejado e a gente acha que tá... Não, pô, foi um negócio legal. Tá querendo aí pensar num calendário pro Joinville.
1: Sim.
3: Tá nada. Tá nada.
1: Tudo montado.
3: Tá nada. Tá tudo já seguindo o plano. São bem articulados. Tem que reconhecer. São bem articulados. Sabem dar cada passo. Como é que as pessoas falavam, né? Não dá ponto sem nó?
1: Sim.
3: É isso. Tá bom. Vamos ver o que vai acontecer, né? Vocês acham que essa novela acabou, né?
1: Eu acho que não.
3: Eu acho que ganhar uma segunda. Mas segunda não, já estamos na quarta temporada, né? Sim. Mas ela vai para uma quarta temporada com reviravoltas. Essa turminha ainda vai aprontar toda, já diria. Como é que é? Sessão da tarde.
0: Sessão da tarde. Uma turminha do barulho aprontando todas as confusões no Joinville.
3: Todas as confusões no Joinville.
1: E tem uma informação. Eu conversava ontem à noite com o meu parceiro Matheus AK Schneck. E a gente tava batendo uma sobre essas.
0: A gente tava batendo
1: uma informação. Puta, ainda mais com o Schneck, né? Não, ainda mais com o Schneck. Ainda mais com o Schneck. Lá ele demais. Cara, a gente tava trocando uma informação sobre o fato do retorno do Derian e do D'Artagnan. E esse retorno do D'Artagnan, ele vai vir calçado com um incremento financeiro para pagar algumas questões que estão em atraso do Joinville. Então a gente não pode confundir as coisas, gente. Se daqui a pouco o D'Artagnan volta com 1,5 milhão embaixo do braço, que a gente ainda vai tentar descobrir a origem e a receita de tudo isso, mas a gente não pode achar que vai estar tudo bem. Não vai estar tudo bem, gente. Ah, não, mas conseguiu 1 milhão. Porque ano passado...
3: Deixa eu fazer uma pausa aqui, Gabriel, você me ajuda aí. Vamos lá. Antes de... Desculpa te interromper, mas eu acho que tem que ter um esclarecimento aqui, né? Um parênteses nessa história toda. Tirou licença, pediu 6 meses. Pode voltar a hora que quiser?
1: Então, dentro do conselho se diverge essa opinião. Infelizmente, o presidente do conselho não se manifesta publicamente sobre esses casos. E também, o presidente do conselho hoje, na sua atribuição... ele é muito mais reativo e deixa para os movimentos que acontecem apenas nas reuniões. Então não tem qualquer tipo de outro posicionamento que seja mais propositivo em situações como essa. Porque, cara, talvez se eu tivesse uma condição de tempo e energia de estar numa situação como essa, eu já deixava a regra do jogo toda hora clara para todo mundo e tudo mais. Mas não, cada um sabe de si e vai lá se posicionar só quando... Mas divide opinião. Divide opinião dentro do conselho de um ponto que... Ele tem uma licença, ele vai ter que cumprir a licença. Ou outros que, tem a licença e ele pode voltar na hora que ele quiser.
3: Eu vou falar que se já está se especulando isso, e se pelo jeito é certo isso, com certeza ele já tem conhecimento disso.
1: Sim.
3: Como eu sempre falo, o estatuto está debaixo do braço deles, eles conhecem de cabo a rabo. Se eles estão aventando essa possibilidade, é porque eles sabem que pode fazer.
1: Uhum.
3: Senão eles não teriam esse plano na manga. Já estariam pensando numa situação diferente.
1: Tá. Deixa eu te... Vai lá, enfim, continua, aí o presidente da Artean vai voltar. A gente não pode imaginar que o fato dele retornar seja um negócio normal. Eu tenho aqui um...
0: O certo seria ele voltar em janeiro, é isso?
1: Depois do período de licença. Eu penso
0: a licença é dia 31 de dezembro, né?
1: Perfeito. Eu penso que é isso, tá? Mas tem conselheiros que pensam ao contrário, porque eu penso que, cara, não é a casa da mãe Joana. Se você pediu, então ficasse pedindo de 30 dias lá, que também é outro escárnio, mas ficasse pedindo. Não,
0: perfeito. Só pra
1: saber. Mas assim, ó, eu tenho aqui, ó, o Pix de um diretor, ex-diretor do Joinville, ex. Portal Gás é o nome da empresa. Comprando gás de cozinha pra funcionário do CT. Tipo, tá aqui, ó. Então a gente não pode esquecer que quando vier a... esse recurso aí que vai vir, né? Imagino que venha, a gente vai ter que entender a fonte desse recurso, que a gente acha que tá tudo bem ou que as coisas foram resolvidas, já que tá com um buraco maior. E além dessa questão do D'Artagnan retornar com o dinheiro, ontem eu também vi uma outra informação que teve gente que, em meio a tudo isso que aconteceu essa semana, o fato da diretoria... Porque assim, essa diretoria acabou contaminando o consórcio 76, tá?
3: É, lógico.
1: Ela contamina. Se a proposta do consórcio 76 é boa, ruim, ela já tá rolando aí nos grupos de WhatsApp.
3: Você não pode ser incoerente, porque a gente falou a mesma coisa do Sportec.
1: O fato de ter se assemelhado à diretoria já queimou um pouco o filme dos caras. Tem uma rapaziada, Douglas, que tá no camarote lá em cima, com dois combos.
0: E o pau torando lá embaixo. Não,
1: ele olhou assim, ó. Só aquela do olhinho aqui, ó. Tá. Que é a Sportec. A Sportec fez só assim, ó. Estão se pegando lá embaixo, ainda tem a minha proposta, aquela outra coisa, tá ali. Sabe quando deu a briga ali embaixo, tá todo mundo naquela área lá em cima, reservado, os combos do lado, tá só olhando. A Sportecca tá só de olho em tudo que tá acontecendo no Joinville.
0: Só observando, Elton Carvalho.
3: É, eu tô de acordo com o Gabriel sobre essa história do consórcio 76. Aliás, eu acho que o consórcio 76 tivesse... uma comunicação, acho que já deveria se comunicar aí também. Esclarecer essa história de exclusividade. Ah, não, mas isso é coisa do Joinville. Não, não, não, meu amigo. Vocês é que vão ser votados lá na Assembleia.
0: É, o nome de vocês está em pauta,
3: exatamente,
0: né?
3: Exatamente. Até porque é aquela coisa assim, ó. É que eu ponderei ontem aqui. Pro Joinville ter dado a exclusividade para pro consórcio 76, o que ele ganhou em troca? Alguma coisa aconteceu. Ô, Joinville, eu achei o consórcio 76 bonitinho, eu vou dar exclusividade para eles. Não, né, gente? As coisas não funcionam assim. Em nenhum negócio, muito menos no futebol. Alguma coisa tem que ser esclarecida disso aí, que até agora não apareceu. Aliás, como de costume, né? No Joinville as coisas costumam aparecer, né, depois. Eu acho que era bom esclarecer. E tomara que não tenha havido nenhuma antecipação de recurso, porque senão vai ficar feio pro Fernando Ferreira também. Porque aqui nesse microfone ele disse que não daria dinheiro pro Jack.
0: Ele falou que não daria.
3: E se tiver rolado algum dinheiro aí, meu amigo, já começa mal. Vai parecer aquele nosso amigo que ano passado veio aqui, deu entrevista dizendo que tava com o salário em dia, e aí lá no Conselho Deliberativo ia chorar dizendo que não tava recebendo nada. É feio, né?
1: É feio.
3: É muito feio falar essas coisas. Assim, falar uma coisa e na verdade ser outra. Eu acho que pega muito mal. Mas enfim, cada um ajuda da maneira que quiser, né? Mas eu só tô lembrando isso porque a gente perguntou. Né? Enfim, tá registrado aqui.
1: Não é nem questão de ser feio, é mais caráter assim também, né, Elton? Eu não vou falar pra você aqui uma coisa, eu vou mentir na sua cara? Pô, não, né, gente? Pô, não vou mentir, né? Então...
3: Enfim, né, Gabriel? Vamos esperar que essa história seja esclarecida da melhor maneira possível. Eu quero crer, eu tô sempre tentando ter um bom coração e pensar que as pessoas também, né, estão tentando fazer as coisas da maneira correta, transparente, né?
1: Sim.
3: Certa. Então, eu espero que isso aconteça. Mas enfim, às vezes eu sou meio inocente mesmo, e aí o tempo mostra que, em vários momentos, eu sou um trouxa também. Porque a gente acredita em tanta coisa.
1: Sim.
3: Enfim.
0: Falando um pouquinho de comunicação, ontem o Joinville Esporte Clube postou um material do Diego Souza já no seu primeiro treino. Bahia estava lá também conversando com os jogadores. Mas lembrando que todos os jogadores novos que estão lá, nenhum foi oficializado ainda, né? Tudo que você viu sobre informação de jogadores novos no Joinville, ou foi no perfil de Dudu Silva ou da nossa colega de imprensa dando tomar a volta, não foi nada oficial do clube, tá? Na verdade, o clube oficializou o Diego Souza mesmo, foi logo na sua coletiva. Não teve antes um anúncio que o Diego Souza seria o novo técnico. Teve quando foi buscar no aeroporto uma foto da camisa, onde onde estava no aeroporto, a camisa, sim, lá e tal, sim, mas não teve assim, e não foi post, não, perfeito,
1: mas
0: não foi
1: vídeo.
0: Precisa errado. urgente mesmo de um assessor de imprensa, que inclusive, o último que a gente teve foi o Vanur, que fazia um bom trabalho como assessor. Então depois que o profissional saiu, sim, o Joinville precisa colocar alguém para continuar fazendo esse trabalho, porque um clube profissional de futebol...
1: Não existe.
0: Não existe sem um assessor de imprensa.
1: Não, e eu acho que alguém com feeling, assim, sabe, gente? Ontem, a gente não pode esquecer que, assim, ó, o Jack vai conseguir muita coisa de mídia gratuita agora pelo Diego Souza, tá? Não é pelo Jack, não é pelo Deriano, não é pelo D'Artagnan, não é por ninguém, é pelo Diego Souza. É, e aí ontem o Jack teve uma exposição de quase 30 minutos na ESPN Brasil.
3: Sim.
1: Muito legal! Só que aí eu volto a dizer sempre, aí a gente vai ser meio murrinho assim, parece que vai estar toda hora só reclamando. Mas cara, qual a dificuldade de colocar uma tela atrás expondo os patrocinadores para o Brasil inteiro? Qual a dificuldade de cuidar um pouco da imagem? Pô, gente, tem ali atrás assim, ó, um álcool em gel ali, entendeu? Tipo um negócio meio zoado assim, então que falta um carinho assim, falta um cuidado. Ou não sei se é essa imagem que querem passar também. Numa dessas querem passar essa imagem de dificuldade aí, de que, ó, realmente o negócio não tá legal, se quiser alguém ajudar. Mas, cara, se você tem meia dúzia de patrocinadores, uma exposição num canal que é referência pro Brasil inteiro, capricha no serviço, né, gente? Faz favor. Entende? Capricha no serviço ali um pouquinho. Aí deixaram meia dúzia de bola atrás, um álcool em gel, um armário velho, um quadro todo escrito lá e rabiscado. Pô, vamos prestar atenção no serviço um pouquinho.
0: Carinho com o produto.
1: É isso.
0: Carinho com o produto. Meio dia 22, a gente vai para o rápido intervalo. Na volta tem mais 89 esportes aqui na número 1 de Joinville. Não saia daí. 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
1: Meio-dia e 22.
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0: 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Seguindo por aqui no nosso 89 Esportes, falando sobre o Joinville Esporte Clube, esse processo de SAF, a saída do André Gustavo, a possível saída do Derian, possível retorno do D'Artagnan. Muitas coisas acontecendo, Gabriel e Elton, na parte de bastidores do Joinville, mas sem esquecer que a gente está na cara do gol para começar também a Copa Santa Catarina.
1: E o Joinville está na preparação mais curta da história, né, gente? Então, acho que amanhã até o nosso Pedro de Brito. Aliás, hein, vamos fazer sorteio daqui a pouco no 89 Esportes. Amanhã tem um programaço especial lá no Bairritinga. A gente daqui a pouco fala mais sobre isso, com sorteios por aqui. E amanhã o Pedro vai trazer todo o aparato dos outros clubes, como que eles vêm também, como estão se preparando para que o torcedor do Joinville tenha um bom balizador. Porque pode parecer, gente, que tem muito tempo, tá? Mas depois desse final de semana, só tem mais outros dois finais de semana e o Jack já estreia no terceiro. Passado esse final de semana de Dia dos Pais, tem dois finais de semana sem Jack e o terceiro já tem Jack pela Copa de Santa Catarina.
2: Tem até o Joinville, o ideal era fazer algum jogo treino, né? Colocar esses jogadores para se entrosar, enfim, né? Ter alguma preparação que pode até ou deve estar no cronograma, mas até agora não foi informado, né? Aliás, né, Gabriel, hoje o Joinville até colocou o Jack Report ali, mas nenhuma grande novidade, né? Nenhuma grande novidade. É
1: assim nem só... faz, né? Não. Eu não quero ser muito crica assim, mas assim nem faz, né? Pô, vai perder tempo. As pessoas estão jogando tempo no lixo. Porque assim, saber sobre a carreira do Diego Souza, todo mundo já sabe, gente. Coloca numa IA aí ou procura no Google. Todo mundo já sabe. Sobre o Rafael Bahia, todo mundo já sabia também, entendeu? Então o pessoal tem que caprichar um pouco mais no serviço. Quando começaram a falar sobre o Jack Report... Qual que era? Era uma ferramenta de transparência. Sim. Então vamos lá, ó, tais pessoas foram pagas, X foi contratado.
2: Você falava até quantas reuniões foram feitas para buscar
1: patrocínio. E aí não viraram nenhuma reunião. Ontem eu tava pensando no negócio, porque dessas minhas discussões com o presidente Derian Campos... Sócios, tal. É isso. Dessas minhas discussões com o presidente Derian Campos, ele falou assim, vocês têm que falar do Jack Green Energy, né? Que ia ser energia verde. Daí eu falei, claro, presidente... Manda o projeto. Não, vocês têm que falar, tá, mas como que vai funcionar o projeto? Não, mas vocês têm que falar. Daí eu falei, não, presidente, a gente pode falar, mas como é que funciona? E aí tá aí, ó, já passaram 2 meses e o Jack não conseguiu explicar como é que funciona um projeto dele.
2: Talvez o Jack saiba explicar isso aí, né?
1: Talvez nem vai ter mais, entendeu?
2: Talvez, daí, mas enfim. Talvez é assim, né? Fica difícil. Mas eu gosto dessas regras que são ditas, né, sobre o que se deve falar e o

0: que sobrou ainda, sei lá como que tá trabalhando também, né? Porque com a condição de atraso de salários lá, o Joinville até agora não demonstrou que resolveu uma série de questões, né?
1: Não, é aquilo que a gente falou. Teve gente pagando o gás das pessoas que trabalham no CT. Isso é uma vergonha, né, gente? É uma vergonha, tipo, sem cabimento nenhum, assim. As pessoas tinham que ter vergonha de sair na rua, assim, se de fato isso acontece. Mas
0: tu sabe que normalizam, ontem, né? Ontem uma pessoa me falou, falar em vergonha, assim, né? Uma pessoa me falou o seguinte. Tato, qual que era o lema da atual gestão quando ela entrou no JEC? Respeito e protagonismo. Bom, respeito é uma coisa que eles não têm por nenhum poder do Joinville aí, né? Porque até agora não esclareceram nada sobre a reprovação das contas.
1: Nada.
0: É, não oficializaram a questão do CEO, depois não era mais CEO, não sei o quê. Aí tira a licença sem motivo algum, depois pode voltar a hora que quiser também, mas continua trabalhando em meio a isso. Respeito, na verdade, nunca existiu, né? Porque, assim, vocês estão cobrando aí de mim, mas eu faço o que eu quiser. Então, não adianta vocês aí tentarem fazer comissão para avaliar projeto de SAF e tal. Eu pego, assino exclusividade e pronto. Aviso vocês depois.
1: Só antes dos WhatsApp, das participações, Dudu Silva informa aqui sobre mais um reforço. É André Rosa, lateral direito, formado nas categorias de base do Joinville. É, aos 25 anos, o André Rosa está retornando ao Joinville, já passou em 2020 e 2021, e depois já passou pelo Atlético Goianiense, Operário do Mato Grosso do Sul, Inter de Limeira e também pelo futebol de Portugal. André Rosa chegando ao Joinville na lateral direita. E uma outra informação, cara, eu fiquei sabendo ao longo da semana e esqueci de trazer aqui, para ver como são as coisas do Joinville também, né? É, o Nuno fechou mesmo, tá? Então, de volta o zagueiro Nuno para reforçar o Joinville. Então, se o Jack não comunica, a gente vai informando por aqui.
0: Não, vocês têm que falar.
1: É isso,
0: é. Vocês têm que falar, não somos nós.
1: O Nuno chegando.
0: Ah, para, fala mais, vocês.
1: Para mais uma passagem no Joinville,
2: o
1: zagueiro Nuno.
2: Tanto o Nuno quanto o André, eles têm a Islana como empresária, né? Se eu não me engano. Acho que ainda é do staff dela,
1: também,
2: né?
1: Acho que o Nuno também. É, aí pode ser uma conexão com empresários, né? Com com empresas, de fato, que fazem isso.
2: Do jogo.
1: E o Joinville fez isso várias vezes, né, gente? E agora o maior exemplo é o Eduardo Duran, que tá colocando as reservas dele pra jogar no Joinville. Então não pode esquecer que o Jack tá contratando jogadores que foram reservas na Tombense, na Série D do Campeonato Brasileiro desse ano.
2: Perfeito, bora pro Fala Galera. WhatsApp
3: 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Fala Galera.
4: Bom dia, tropa de elite. Diego Estrela, Nova Brasília.
1: Oi.
4: É, primeiramente, um feliz dia dos pais aí pra todos os papais jaquianos, né?
1: Obrigado.
4: É, especial pra vocês da rádio. Valeu. O Gabriel, que vai ter essa experiência maravilhosa aí pela...
1: Valeu demais.
4: Aí, tá batendo na porta. E... dá os parabéns para o Elton Carvalho, que há 2 anos falava que não tinha transparência nesses processos da SAF e que estava tudo sendo mal conduzido, e o resultado explodiu nessa última semana. Então, realmente é uma pena que você acertou, mas sempre ficava muito nítido que isso podia acontecer, e infelizmente agora a gente sabe a realidade do clube, né? Valeu, pessoal. Um abraço e bom final de semana.
0: Valeu. Eu preciso comentar isso aqui porque o Diego, ele... e não tem problema nenhum, tá, gente? Ele tinha algumas críticas a mim. E eu entendo, porque às vezes a torcida ela fica incomodada, né? Com, pô, tem um cara ali alertando que pode acontecer algo ruim se não fizer as coisas certas agora. Isso pode parecer, pô, que cara chato, pessimista, né? Sim. Só tá querendo imaginar que nunca vai dar certo. Não é que a gente não queira que dê certo, é que a gente conhece algumas coisas de algumas pessoas.
1: Sim.
0: E sabe que... do jeito que a coisa anda no Joinville, se você não tiver os processos muito bem amarrados e claros, não vai dar certo, gente. Não vai dar certo. Ah, pode ser que o Jack faça uma boa campanha na Copa Santa Catarina? Pode.
1: Futebol é assim, gente.
0: O Concórdia foi campeão da Copa Santa Catarina há 2 anos, sabe lá Deus como. E depois? O que aconteceu com o Concórdia? Alguém sabe?
2: Vendeu ônibus pra pagar a dívida.
0: Pois é. Entendeu? Então assim, a bola pode, por um acaso, entrar. Pode. Mas a tendência, a maior percentual de chances nessa bagunça que é o Joinville, é não dar certo. É não dar certo, gente. Mas, eu sempre vou... não me importo se sou chamado de chato, ranzinza, enfim. Eu também torço pro Joinville, né? Talvez isso seja uma coisa assim que ajude a inflamar a minha indignação. Mas... eu acho que a gente está muito longe de ter uma situação ideal, e não vai ser assim

0: de uma hora para outra que a gente vai conseguir. Aliás, muitos torcedores têm entrado em contato comigo de ontem para hoje, que eu agradeço, né, o prestígio aí, perguntando o que, que vai ser da gente depois dessa situação da SAF. E a opinião que eu tenho dado é a seguinte: eu não consigo visualizar algo assim que seja promissor para o futuro do Joinville, porque tem tantas camadas, como diz o Gabriel, nessa questão do consórcio, agora ainda com a Sportec ali de olho, que eu acho que esse processo da SAF, olha, ele vai ser mais demorado do que poderia imaginar.
1: Sim.
0: Vai ser mais demorado do que poderia imaginar.
1: E eu acho que tem uma possibilidade
2: muito
1: grande.
2: Muito mais demorado.
1: Eu acho que tem uma possibilidade grande. E eu tenho muito cuidado de falar isso, gente, porque eu não tenho preferência por ninguém, eu não, né, não, enfim. Mas eu acho que tem uma possibilidade muito grande de quem vencer no cansaço. Sabe? Vai ser no cansaço do tipo assim, ó. Ah, então o consórcio 76 foi aí, não deu? Ô, Sportec, vai. E aí uma decisão tão grande, ela vai ser tomada no cansaço, porque tá todo mundo cansado do Derian, D'Artagnan, do Caps, essas outras coisas aí, vão deixar aí, pronto. Eu imagino que seja assim.
2: Uma pergunta, assim, ó. Fechou com o 76. Tá bom. Consórcio 76. Eles estão esquecendo da Sportec, Gabriel.
1: É, ainda
2: o distrato não foi assinado.
1: É, ainda tem rolo.
2: Eles estão esquecendo da Sportec.
1: Ainda tem
2: rolo. A Sportec tá ali. Não é possível, gente. Tem que desenhar
1: então
2: um negócio
1: aí
2: desse.
1: Aí é isso que eu tô imaginando, que ideia.
0: Mas, Douglas, antes eu falei aqui, ó. O pessoal, quando a gente falei ali da questão de respeito e protocolo, eles não estão nem aí pra nada. Nada. O conselho, de novo, o conselho cobrou uma série de questões relacionadas à reprovação das contas. Quem vai responder? O Derian tá de saída. O André já saiu. Quem é que vai responder?
1: Não, o que eu falo é assim, ó.
0: Ninguém vai responder, cara. Ninguém vai responder nada. Ninguém presta esclarecimento nenhum, sabe? É como se você estivesse numa empresa e que seu chefe ficasse te cobrando o tempo todo ali as coisas.
1: Sim.
0: E você fala, velho, eu vou responder meu chefe. Que se exploda. E no caso do Joinville, o chefe é o conselho deliberativo.
1: Sim.
0: Os sócios, os torcedores. E eles não estão nem aí, eles não respondem nada.
1: Mas o que eu digo, assim, Elton, é assim, ó, um dos perfis que participa com a gente, ele fala assim, tá, então a gente vai ficar 4 anos com essa diretoria, por isso que eu acho que em algum momento o cansaço vai vencer isso tudo. Porque em algum momento vai ficar assim, tá, a gente não vai deixar essa diretoria aí, né, gente? Ah, mas o consórcio 76, é, mas daí eles estavam ligados com a diretoria. Tá, e o Sportec, ah, tá, vai. Eu imagino que em algum momento isso vai acontecer dentro do conselho, e em algum momento vai acontecer na assembleia de sócios, que assim, ó, eu vou ser bem honesto com vocês. Vocês acham mesmo que com a temperatura que o Jack tá hoje, uma assembleia de sócios dá mais de 100 pessoas?
0: É, depende da mobilização, né?
1: Entende? E aí quem quiser mobilizar, o presidente D'Artagnan recentemente mobilizou no Conselho Deliberativo, né? Quem quiser mobilizar, leva 50, 60 pessoas lá e ganha a eleição. Pronto, acabou. Acabou.
2: Então, consegue manipular o resultado.
1: Eu vejo que o cansaço e o desgaste do tempo podem ser o principal ativo nesse momento.
2: E tá cansando todo mundo. Tá cansando a gente, tá cansando principalmente o torcedor de todos os dias, o sócio. Ninguém mais aguenta. Ninguém mais aguenta falar disso.
3: Bom dia a todos aí. Olha, só digo uma coisa. Quando é que essa diretoria sai? Porque se eles continuarem até o ano que vem, eu creio que a gente fecha as portas. Eu só quero saber quando é que eles saem.
4: Eu queria saber o que passa na cabeça do presidente. Quer dizer, presidente não, esse cidadão nem pode, nem merece esse título, né? Esse cara pensa aí, junto com o grupo 76, em querer fazer esse tipo de falcatrua. Porque pra mim, isso aí é falcatrua. Será que eles acham que realmente a Assembleia do Conselho vai aceitar isso? Os caras estão muito loucos da cabeça.
5: Boa tarde, tropa! O Atlético não pegou vitória num dia bom, né? Pegou vitória mordido ontem. Parar pintando um campeão de time médio depois de tantos anos na Copa do Brasil, será, rapaziada, depois de ontem? Depois de eliminar o Flamengo, vice-líder, eliminar o Atlético, terceiro colocado do Brasileirão? Parar pintando um novo campeão de time médio depois de tantos anos, vitória? Valeu, rapaziada! Neto do Floresta, valeu, bom final Neto de semana pra vocês todos aí.
2: Lembrando que antigamente a Copa do Brasil era muito mais fácil ter um time médio ganhando, porque os times que participavam da Libertadores não jogavam a Copa do Brasil, né?
0: Aí agora... Não fazia muito sentido isso também, né?
2: É, agora mudou, Mas aí, por isso que a gente viu, já viu o Criciúma ganhar a Copa do Brasil, é, não, Santo André.
0: Época, mas nessa época não, né?
2: Participava? Participava. Em 2001,
1: participava.
2: Não?
1: Participava, mas entrava no começo.
0: Não.
1: É que não, peraí, gente. O que
2: levantei uma boa discussão.
1: Não, o que acontece na Copa do Brasil, que eles estragaram a Copa do Brasil recentemente, foi fazer com que os clubes entrassem só depois.
0: Ah, sim, da Libertadores.
1: Isso, o pessoal da Libertadores.
0: Mas essa época do Criciúma ali, quem disputava eram os times que também disputavam a Libertadores.
1: Isso.
0: Só que daí era mais criterioso a maneira para você disputar. Você tinha que ganhar estadual para entrar, entendeu?
1: Só que o time da Libertadores, ele já jogava logo do começo também. É isso que eu tô falando. Então você já jogava logo das primeiras fases. Não tinha assim, agora entrei na terceira fase. Agora eu sou o gostosão aí, entrei nas oitavas de final. Porque daí agora... Porque assim, ó, recentemente, teve um funil que afunilava, sobrava só 5, aí entrava um 11... De sim, Libertadores, sim. Copa Verde. Aí não vai ter o 15 de Campo Bom, aí não vai ter o Paulista, o Santo André que ganhou do Flamengo no Maracanã, aí não vai ter.
0: Eu sou a favor que...
2: Pô, tu resgatou o Et, hein?
1: Não, o Et, pô.
2: Paulista de Jundiaí.
1: Paulista de Jundiaí, bem demais. Vitor, goleiro. Bem.
0: Campeão 2005.
1: Hever no gol.
0: Paulista de Jundiaí, campeão 2005. Santo André, campeão 2006.
1: Gol do Sandro Gaúcho e do Elvis, no Maracanã. Contra o Flamengo. O
0: Figueirense quase foi campeão 2007, né?
1: Sim.
0: Fluminense salvou muita gente aí. Sim.
2: Qual foi o último time pequeno que ganhou uma Copa do Brasil? Será que a gente consegue puxar na memória?
0: Santo André, né?
2: Pequeno no bom sentido, tá?
0: Rapidinho aqui. O Santo André foi 2006. 2007 foi o Fluminense. 2008 foi o Sport. Não é também gigante,
1: é isso que, né? Eu ia falar do Sport.
0: 2009 foi o Corinthians. 2010 foi o Santos. 2011 foi o Vasco. 2012 foi o Palmeiras. 2013 foi o Flamengo.
1: Sim.
0: 2014 foi o Cruzeiro. 2015 foi o Cruzeiro. Não, 2013... Foi o Galo? Não,
1: 2013 Flamengo. 2014 Flamengo. O Galo, eu acredito. 2015 o Palmeiras do Palmeiras, Praça.
0: Isso. Daí 16 e 17 foi o Cruzeiro.
2: Não, o Grêmio ganhou 16.
0: O Grêmio ganhou 17 e 18.
2: Cruzeiro. É, aí 19 o Atlético Paranaense.
0: Isso.
2: 20 Palmeiras, 21 isso. Galo, 22 Flamengo, 23 São Paulo, 24 isso. Flamengo e 25 Corinthians.
0: É isso aí.
2: Aí a Copa do Brasil. É isso.
0: Aí, o último foi o Santo André mesmo.
2: Exatamente.
1: Faz 20 anos. Mas lá atrás, se a gente for ver, pô, lembra do Brasiliense, cara? O Juventude quando ganhou, o Juventude de hoje.
0: Foi finalista, né? 2002.
1: Isso. Não, o próprio Juventude, né, cara? O Juventude quando ganhou do Botafogo. Isso, então. Eu acho que era melhor, sabe, Douglas? Eu gosto, assim, era de fato a competição mais democrática do futebol brasileiro.
2: Mas eu quero elogiar a tua memória, Elton Carvalho.
1: Bem demais,
2: porque
1: bem
2: você...
1: demais. A gente precisou recorrer aos...
2: Não, eu vi no Google. O Elton, ele é o...
1: começou, tal.
2: Ele é o PVC joinvilense. É inacreditável. Bora.
6: Boa tarde, tropa. Aqui é o Wilson Garcia. Olha, rapaziada, estão dizendo aí que esse carniça vai voltar para
2: a
6: presidência do Joinville de novo. Diz que vai voltar com dinheirinho, que já tem um dinheirinho aí pra, reservado para a Copa Santa Catarina. É nada, esse aí não tem nada, esse aí já tinha esse dinheirinho já, né, no cofre já. Esse é um dinheirinho que provavelmente deve ser daquele dinheirinho da Sportec que ele pegou adiantado, só pode ser. Tá bom, gente? Um abraço aí. Ele não engana ninguém, esse carniça.
2: Calma,
1: Davi. Bom dia, meninos.
0: Tá, gente, isso aqui só, foi 2004, Santo André, 2006, foi o Flamengo campeão.
1: Sim, contra o Vasco na final, isso. O jogo do Valdir isso. Papel.
2: Contra quem? Foi contra
1: o Vasco.
2: O Renato Gaúcho empurrou o Valdir Papel que ele caiu uns 3 metros. Tô brincando com ela.
7: Bom dia, meninos. Ei, cheguei à conclusão que eu virei um torcedor nostálgico. Eu vivo só do passado. É a alegria do Ernestão, é aquela arquibancada, é aquela pipoca, aquele churrasquinho de gato, aquele pessoal trepando nas torres. Eu tava no jogo daquele do Corinthians, com aquela neblina, aquela loucura, queimar o pneu, enfim, é só nostalgia. Fui para Itápolis, foi a última alegria, né, onde fomos campeões, e é isso aí. Infelizmente, sou um torcedor nostálgico, e o que nos resta é implorar todos os dias para que esse presidente se afaste de vez. Pessoas novas, por favor, pessoas novas na direção. Vargas, Estados Unidos.
1: Valeu, Vargas. É assim, ó, a nova geração, e quando eu digo que as pessoas às vezes menosprezam o desconhecido, é um grande problema da nossa geração, né? Mas eu fui pouco nos jogos no Ernestão, confesso, né? A minha família se mudou para Joinville em 98, tive poucos momentos no Ernestão. Mas o Ernestão vinha com o banheiro acoplado, né? Se é que vocês me entendem, né? Então, na arquibancada. Então, essa de memórias afetivas aí que fala o Vargas. Muitos amigos até hoje têm lembranças do Ernestão. Não, pô,
2: banheiro memória lá que embaixo. Tem cheiro. Memória
1: não,
2: que tem
1: o banheiro cheiro. Lá embaixo? Não.
2: Memória com cheiro. Vocês percebem que não o Jack, tá? A instituição nunca. A instituição é o que a gente ama. Mas as gestões estão fazendo também um pouquinho que a paixão acabe.
1: Sim. Porque o debate é chato. Todo dia a gente vem aqui, fica falando de SAF, fica falando de conselho, fica falando de coisa.
2: E é muito triste quando a gente encontra alguém e fala, meu Deus, vai ter que falar do Jack. Isso é muito triste. Parece que a paixão meio que vai diminuindo. Sim. E sentir isso realmente é algo muito infeliz, é algo muito triste. E que a gente possa voltar a ter essa alegria de estar junto com o Jack, porque a gente ama a instituição. Sempre vai ser muito maior do que qualquer um que passar lá dentro. Se um dia eu passar, Gabriel passar, Elton passar, a instituição vai ser maior do que qualquer um. E a gente nunca pode esquecer disso. Meio dia 45, bora para mais um intervalo?
1: Bora.
2: Quantos likes nós temos, hein, Gabriel Fronzi?
1: Deixa eu dar uma olhadinha aqui atualizado nesse momento. Para você que chegou agora conosco, gente, youtube.com/joinvilense. De verdade, precisamos de mais 30 likes para liberar os bastidores por aqui.
2: Perfeito. A gente vai pro intervalo e já voltamos com 89 Esportes.
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0: Diz que é joinvilense, mas nunca tomou banho na Lagoa Azul, brincou na chaminé e subiu no cerejão. 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
1: Meio-dia e 46.
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0: de volta no 89 Esportes, aqui na 89 FM, na Joinvilense de verdade. Vamos juntos, obrigado a todos pela audiência. Pessoal do YouTube também, sempre muito bem-vindos. Obrigado de coração pelo carinho do pessoal do chat. Gente, antes da gente falar da Copa do Brasil, o Manchester, que inclusive o Marcelo Costa esteve aqui essa semana conversando conosco, vai mandar os seus jogos da segunda divisão do Catarinense. Da terceira divisão do Catarinense no América. No Sadala, me engane. No América já foi definido então. E o próprio Manchester colocou nas redes sociais, através do seu presidente Jean Branco. O Manchester então jogará no América, a terceira divisão do Campeonato Catarinense. Inclusive teve um período que o próprio Nação, se eu não me engano, jogou no América,
1: sim,
0: né?
1: Durante a pandemia.
2: Tinha um dirigente que ficava brabo lá, cara. Sim. Ele descia da arquibancada lá.
1: Não, deixa eu contar um bastidor rapidinho pra vocês. peraí, deixa eu até voltar aqui.
2: Tem fotos? Não, você tem uma foto aí, Gabriel?
0: Você é chafado?
1: Não, tem vários.
2: Ah, acha a foto aí,
1: Gabriel. Não. Aquela foto foi em Canoinhas.
2: Não, mas tem uma aqui no América também.
0: Você é chafado, moleque chafado.
1: Cara, tem um negócio assim. Ontem fui almoçar com um grande amigo. Já deu certo aqui. Fui almoçar com um grande amigo meu, o Cocan, captador do Nação Esportes. E aí eu publiquei uma foto com o Cocan, e aí veio um cara me xingar nas redes sociais e falou: Gabriel, era só o que faltava agora tu querer ir pro Conselho do Nação. Porque as pessoas não sabem. Tipo, a pessoa deve ter surgido, sei lá, em 2024. E aí as pessoas desconsideram a história. É a mesma coisa do Mira. Às vezes as pessoas olham o Mira aqui e acham que o Mira nasceu na 89. Entendeu? Tipo,
0: medalha de ouro.
1: As pessoas menosprezam o desconhecido, o fato delas não conhecerem as outras coisas. Mas, ô Douglas, rapidinho, amanhã a gente vai estar na costelada do L12 Society, do nosso parceiro Guapo.
0: Ô, Luiz.
1: Lá na rua Rio Tocantins, no bairro Itinga. Vai ter música, vai ter a costela assada, cerveja gelada e muito mais. E a gente tá arriscando o fósforo aqui agora. E fazendo sorteio de 3 pares de ingresso pra costelada, tá?
0: Meu Deus, aquela que derrete na boca.
1: Não, porque daí tem o 89 Esportes que vai acontecer lá e depois já tem aquela resenha. Já fica lá na resenha, né? Falar um pouquinho de Jack, dessas outras coisas. 3 pares de ingresso com a hashtag resenha89. Com a hashtag resenha89 no WhatsApp 991210089. Amanhã estaremos por lá com o 89 Esportes.
0: Que coisa linda.
1: E 3 ouvintes vão poder levar a esposa, ou a ouvinte vai poder levar o esposo, amiga, namorada, enfim, qualquer um, né? Tem gente aí que leva outras coisas também, mas enfim.
2: Epa!
1: Pode levar o que quiser, Elton. São 2 ingressos, né? Mas daí o pessoal
2: leva
1: já fica...
2: Bacardi.
1: Já fica naquela mesa mais escondido, bonezinho mais baixo, aquela coisa. Isso, mas tá aí.
2: Bacardi
1: 3 é pares de ingresso.
2: Gabriel, tá, pessoal? Só
1: pra isso, o Bacardi ele tá numa fase.
2: Como é que tá o Bacardi?
1: Tá só love com, né, a Júlia.
2: Uhum. Tá empolgado? O Vasco classificou?
1: Sim, ele gosta.
0: Ele gosta. Olha só, alô Luiz, um abraço pra você. Amanhã eu vou trabalhar do meio-dia às 4 aqui na 89 FM. Vou fazer o Estrelando, o Top 89. Manda uma costela aí pra mim de presente, se você tiver coragem. Pode mandar que eu recebo.
2: Duvido que você faria isso.
0: Eu duvido,
1: não,
0: Luiz.
1: É não, ruim? Não, uma costelinha aqui, ó, no sábado à tarde, uma coca gelada.
2: Duvido que você pode fazer uma coisa dessa.
0: O locutor vai chegar, o próximo locutor vai ver o botão todo engordurado. Ai, bom demais. Gente, falando de Copa do Brasil, meio-dia 53, horário de Brasília, nós tivemos os jogos de ontem, né, findando essas oitavas de final. Começando com...
2: Findando, hein?
0: Gostou?
1: Boa.
0: Isso aqui... Olha, inglês eu sou ruim, mas português eu destroio, viu? Boa. Corinthians Internacional, o Corinthians venceu por 2-1, mas no agregado o Internacional classificou por 3-2 no agregado. Inter eliminando o Corinthians na Copa do Brasil. Gabriel Fronz e Elton Carvalho.
1: O Corinthians teve mais posse de bola nos dois jogos, assim, né? Mereceu até a vitória ontem, mas o Inter fez valer o fato de ter vencido no saldo de gols, assim. Então ficou de bom tamanho... o ruim é um campeão ser eliminado aí numa fase tão precoce, mas no frigir dos ovos mereceu o Inter, o Douglas Martins.
0: É ruim pro torcedor do Corinthians, né?
1: Sim.
0: O Gabriel Fronz.
2: O Corinthians é um time que costuma chegar bastante, né? Fica pelas oitavas de final, aí depois de ser campeão no ano passado. Então, caiu cedo, né? Vamos dizer assim. Pra quem tem uma história relevante dentro da Copa do Brasil.
0: Sim. E olha o que é o menino futebol, né, meus amigos? O Atlético Paranaense, no jogo da ida, venceu o Vitória por 2-0.
1: Sim.
0: E ontem, o time de Jair Ventura, o folclórico Jair Ventura...
1: Não, ele pode ver uma câmera, né?
0: Não pode, ele gosta de aparecer. O Vitória venceu por 4-0 o Atlético Paranaense.
1: Mas é o contexto do jogo, né? Um gol logo no comecinho, daí já dá uma outra pressão, assim, aí intervalo, gol de novo, entendeu? Então já, Pô, você começa o segundo tempo, já tava 2-0. Aí já é uma ladeira. E o goleiro da equipe do Vitória muito bem no jogo também. Enfim, é... Vitória fez por onde, tá? O futebol tem dessa, né? A gente falou, pô, o jogo já tá basicamente decidido e tudo mais, mas o Vitória fez por onde. É que individualmente o Vitória tem bons valores também. A gente não pode esquecer, né, cara? Cara, o Ramon, lateral esquerdo, muito bom zagueiro. Muito bom lateral. Pô,
0: o Kaiser, entendeu? Tá lá ainda, né?
1: O Kaiser tá lá, entendeu? Ah, se vira.
2: O René é bom.
1: O René,
2: é,
1: entendeu? O Mateuzinho. Fez dois gols, né, o René. Mateus. Entendeu? Então, tipo assim, é um time que se vira. Cara, e olha o Vitória é uma das grandes histórias, se não a principal história dessa Copa do Brasil até agora. Pô, ele elimina o Flamengo e elimina o Atlético Paranaense.
2: Ah, e elimina em duas ocasiões em que ele esteve em desvantagem.
1: Sim.
2: Porque ele perdeu o primeiro jogo do Flamengo 1-0, foi lá, reverteu 2-0 na volta. Ele perdeu por 2-0 pro Atlético Paranaense, ele vai lá e reverte na volta 4-0.
0: O Vitória sabe usar a força do Barradão bem. Cara. Muito bem.
2: E eu vou falar, né? Memória boa. Gabriel também teve por lá. É difícil o Barradão, hein, cara?
1: Difícil.
2: Pô, cara.
1: Difícil.
2: Pô, pressão lá. Eu fui lá em 2012, né? O Gabriel também teve lá em 2012. Jack Vitória lá, o Vitória ganhou por 2-1. Cara, pô, a torcida pega
0: pressão,
2: junto mesmo.
0: Né?
2: Pega junto pressão. Mesmo. Olha, a gente... Né,
1: e era uma barrada mesmo, porque o estádio é embaixo. Isso
2: me chamou a atenção.
1: O estádio é embaixo.
2: Chegando lá de cima, daí, pra ir pro estádio, você começa a descer, literalmente, né? Arquibancada e tal, porque você tá lá no alto.
1: E o Barradão é um negócio legal, porque pela primeira vez eu tive uma outra perspectiva diferente da TV.
2: Sim, sim.
1: Porque do Barradão, Douglas, você olha a TV e aqui tem arquibancada, aqui tem arquibancada, aqui tem arquibancada. Você acha que o estádio inteiro é assim. É. Aqui não tem nada, é não tipo o Campo da América. É. Pra esse lado aqui, que tem a cabine de imprensa, a cabine da câmera, porque a cabine de imprensa de rádio é lá do outro lado,
2: você
1: não tem nada.
0: É isso. E nós teremos possíveis confrontos muito interessantes nas quartas de final, né? É, pode acontecer um Atlético Mineiro e Cruzeiro, pode acontecer um Corinthians e Palmeiras, um Corinthians e Santos, um Palmeiras e Santos, pode acontecer um Inter e Grêmio, pode acontecer um Palmeiras e Santos, o Corinthians foi eliminado, pode acontecer ali um Vasco e...
2: Grenal.
0: É, o Grenal eu falei, mas pode acontecer um Vasco e Palmeiras, um Vasco e Santos. Grandes jogos podem acontecer.
2: Bom mesmo. O que me chamou a atenção, né, é que...
0: O único carioca ainda na Copa do Brasil é o Vasco da Gama.
1: É, falem do Vasco.
0: É. Ah, mas ainda bem que eu falei que o Vasco era favorito contra o Fluminense.
2: O que me chamou a atenção é que se você olhar a tabela, vou começar de baixo pra cima, né? O Vasco, 18º colocado, zona do rebaixamento, tá lá. Grêmio, 17º colocado, zona no rebaixamento, tá lá. Inter, 16º colocado, tá lá. Santos, 15º colocado, tá lá. Vitória, 13º colocado, tá lá. Aí, Atlético Mineiro, 10º colocado, tá lá. Da parte de cima, do nono em diante, a gente só tem o Cruzeiro e o Palmeiras. Da Série A. É louco isso, né? Pô, da parte de baixo da tabela, bem... Pô, zona do rebaixamento. Sim. E porteiro do zona do rebaixamento tem
1: tá
2: quatro.
1: Mundo
2: Vasco,
1: lá.
2: Grêmio, Inter e Santos. Ainda tem o Vitória, 13º, e o Atlético Mineiro, 10º. Daí o Cruzeiro, que é o 7º colocado, e o Palmeiras, que é o líder. É uma alternativa. E assim, né, vamos lá, o Corinthians, por exemplo, e o Vasco também, que foram os finalistas do ano passado, não fizeram grandes campanhas no Brasileiro, mas chegaram na Copa do Brasil. Virou uma alternativa mesmo pra quem não tá bem nos pontos corridos, né?
0: É isso. Ô Elton, bom final de semana pra você, meu amigo.
2: É isso, gente. Um abraço.
0: Feliz Dia dos Pais, Elton.
2: Pra nós. Eu desejo um feliz Dia dos Pais aí pra todos os nossos ouvintes que nos prestigiam, que confiam no nosso trabalho, que mandam boas mensagens. E também pra quem não manda boa mensagem, tá tudo certo. Um abraço também.
0: Ô Gabriel, hoje precisamente às...
1: 18h53, eu volto antes de sextar ao lado do meu amigo Marco Aurélio Braga. Lembrando que temos aqui os três ganhadores.
0: Ah, vai lá.
1: Costelada da L12 lá no Itinga. A 89 entra em contato com todo mundo para poder passar a logística, tá, gente? Com a hashtag Resenha89, Franciana Gobetti, do bairro Itinga, Walter Otto Fitzenreuter, do bairro Nova Brasília, e Camila Witt, do bairro Floresta. Olha que legal, duas meninas ganhando, hein? Dentro do 89 Esportes.
0: Só que o cara que chama Otto Fitzenreuter não morar no Costa e Silva é sacanagem.
1: É isso aí.
0: É muita sacanagem.
1: A produção entra em contato com ele. Gente, feliz Dia dos Pais para todo mundo. Amanhã a gente volta dentro do 89 Esportes, direto lá da L12, no bairro Itinga. Tem música boa, costelada, cerveja gelada e muito mais.
0: Pô, mas com muita alegria, depois de trabalhar... Eu já tô, acho que, trabalhando com você há uns 4, 5 anos, sim, Gabriel. A primeira vez que eu vou te falar. Feliz Dia dos Pais, Gabriel.
1: Eu não vou falar muito, senão eu choro, né? Eu já chorei hoje ganhando presente na empresa, essas
0: então,
1: outras
0: tá
1: coisas.
0: Bom.
1: Mas legal, gente. Comemorem o Dia dos Pais, aproveitem bastante.
0: É isso. A gente vai ficando por aqui, tá chegando o Nando. A todos os nossos ouvintes que são papais, feliz Dia dos Pais. Tudo de bom na vida de vocês, muita saúde para vocês e para todos os seus familiares, tá bom? A gente vai tirando o time de campo, daqui a pouquinho tá chegando o Nando com Tarde, Papo e Música.

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1: 1h20.
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1: 1:39.
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1: 1:59.
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5: E três moradores do bairro Vila Nova, em Barra Velha, levaram um susto ao conferir os valores registrados nos documentos referente ao mês de julho da água, os documentos de água referente ao mês de julho. As cobranças, só para você ter uma ideia, as cobranças chegaram às casas aí dos milhões. Isso mesmo. Um dos casos ultrapassaram 24 milhões e 700 mil reais. Pensa só, hein? Você receber a sua conta de água aí na sua casa pagando 24 milhões. Os documentos, no entanto, não representam a cobrança que deverão ser pagas pelos consumidores. A Casan, Companhia Catarinense de Água e Saneamento, informou que os valores foram gerados por um erro no sistema a partir da leitura do hidrômetro. No documento recebido pelos moradores, a própria Casan informa que a cobrança havia sido retida para análise porque o volume registrado está fora do padrão habitual. A Casan ainda informa que a fatura foi retirada para análise, pois o volume fornecido está fora do habitual. Caso não receba sua fatura até o vencimento, imprima a segunda via pelo site. E ainda, a companhia explicou que o documento recebido pelos moradores não é uma fatura de água convencional. Apesar de ter aparência semelhante, segundo a Casan, o aviso não possui QR Code ou código de barra para o pagamento e é emitido quando o sistema identifica uma alteração fora do padrão do volume da leitura ou consumo do imóvel.
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5: Oi, gente! 89! É, sextou! E aí, como é que você tá? Tudo bem? Tudo certo? Seja bem-vindo aqui na 89. Eu sou o Nando e te faço companhia nessa tarde bem legal. Muito bem, vai começar agora.
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5: Muito bem, senhoras e senhores, Diza Hate ainda de férias, semana que vem ela tá aqui já, feliz da vida, aproveitou de boa na lagoa, né, Diza? Uma ótima tarde para você que tá aqui, ligado, ouvindo a gente nessa tarde de sexta-feira, 7 de agosto de 2026. Ó, 7 de agosto e você aqui. Ó, você pode participar também no nosso WhatsApp no 991210089. Já participou porque o TPM de hoje tem prêmios de montão para você, sabia disso? Muitos prêmios para você. É, você que tá aí ouvindo, você pode participar no nosso WhatsApp que tem o par de ingressos para você curtir aí o pôr do samba dia 29 de agosto. Tem o par de ingressos para você curtir a 12ª costelada da quadra do Cid dia 22 de agosto no Rancho Timbé. E ainda... O prêmio mais esperado para você é prêmio por hora aqui, ó. Tem o par de ingresso para você curtir Menos é Mais e Vitinho, dia 21 de agosto, no Joinville Square Garden, mais uma promoção, showzaço. exclusivo da 89. Para você participar, se manda mensagem, manda aí o seu nome completo, o seu bairro e hashtag prêmios do TPM com o Nando. Ah, quem quer? Quem quer? Participa, viu? Seguinte, já que eu sou bonzinho também e tenho ingresso à Lavonte aqui, eu tô igual o Silvio Santos. Quem quer ingresso? Mas foi! Agora é o seguinte, vou falar com você que tá ouvindo a gente no seu carro. Atenção, motoristas de aplicativo, é você mesmo. Você que é motorista de aplicativo, nessa hora, ó, nessa hora, o primeiro que passar, que chegar aqui na 89 vai ganhar ingresso pro Menos é Mais e o Vitinho. Primeiro que chegar aqui vai ganhar ingresso. Tá ouvindo aí? Você ouviu? Primeiro que chegar aqui, vou dar ingresso pra você. Você que é motorista de aplicativo, vai ganhar ingresso também, porque você merece.
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5: E o pedido de socorro aqui do Gustavo Mioto, hein? Aqui na 89 é música boa. Esse é o TPM.
0: Você nem percebeu.

0: 89, Joinvilense, de verdade, Daniel e Vitor Clay, adoro amar você, Taime e Thiago com Marília Tavares, o Victor Fernandes esteve por aqui também, Gustavo Mioto com pedido de socorro, muita música pra você que tá curtindo, ouvindo a gente no seu carro, em casa, no trabalho, ó, a galera chegando, pra garantir aí o seu ingresso para um show do Menos é Mais. Ó, vou te falar também o seguinte, você que tá ouvindo a gente, eu tenho ingresso pra você nessa hora, valendo um par de ingressos pra curtir Menos é Mais e Vitinho. Pra você participar, sabe o que você tem que fazer? Manda aí, hashtag prêmios do TPM com o Nando e você vai levar, vai ganhar, vai participar aqui. No final dessa hora tem um sorteio e o ingresso pode ser seu. Que legal, né? 89 FM.
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0: 89,2 e 24.
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0: O tempo é encoberto, a temperatura marcando 23 graus.
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0: Muito bem, senhoras e senhores, já de volta aqui na programação da 89. Você que tá aí ouvindo a gente, participando. Uma ótima tarde para você. 89 FM. É Joinvilense de verdade. E você que tá aí ouvindo, já sabe, hein? Tem prêmios para você nessa tarde. Hoje eu tenho par de ingresso para você curtir o Menos é Mais. Quem quer? Quem quer? Quem quer curtir Menos é Mais aí, por conta aqui da 89. Tem um par de ingresso para você nessa hora, viu? Nessa hora valendo um par de ingresso. E ainda aqui no TPM tem um par de ingresso para a 12ª Costelada da Quadra do Cid, que acontece no dia 22 de agosto no Rancho Timbé. Par de ingresso para você curtir o pôr do samba no dia 29 de agosto. E aí? Bastante, né? Bastante prêmios para você. Você merece. Então participe. Vou dar um oi aqui para Ana. A Ana Laura. Oi, Ana Laura, lá do Floresta, tá ouvindo a gente? Uma ótima tarde para você. Obrigado pela sua participação, Ana. O Roberto Canem do Itaú tá aqui também ouvindo a gente. A Casey Vitória, Claudino França do Panágua, tá ouvindo a gente também. Obrigado, obrigado pela participação aí. Quem tá mandando mensagem também é a Suelen Monteiro Rosa. Oi, Suelen, como é que você tá? Tudo bem? Tá aqui participando. Já vai, tá concorrendo, viu? Já tá concorrendo. O Thiago Scoletti França do Panágua. Ô, Thiagão, também tá concorrendo, Thiagão. Um abraço pra você. A Bruna Paula Moistre também no Vila Nova, ouvindo a gente, participando. Oi, Lu! A Luciana Maria da Silva tá aqui, lá do bairro Aventureiro, também participando. Como é que você tá, Lu? Tudo certo? Uma ótima tarde pra Franciele Lara, lá do Ulisses

0: Marley no Panágua, tá ouvindo a gente? Essa galera participando, mandando mensagem, um alô pra todo mundo, viu? A Marlise Cedrex do Costa e Silva tá aqui ouvindo a gente. Me coloca no sorteio pra pagodear. Tá concorrendo, mulher do céu. A Thalita, França no Panágua. Oi, Thalita. Todo mundo ouvindo aqui, participando. Oi, Kelly. Quem tá aqui, ó? A Maria Keiliane dos Santos. Oi, Maria. Você tá bem, Maria? Lá do Vila Nova, sintonizada e ouvindo a 89, concorrendo a prêmios, hein? A Lena do Bom Retiro. Ô, Lena, a Lena tá implorando. A Lena pediu, né, Lena? Faz dias já que a Lena... Eu quero ingresso, pelo amor de Deus. Beijo, Lena. Me coloca no sorteio. A Vanessa Lopes do Floresta tá ouvindo a gente, né, Vanessa? Um abraço pra você. Quem mais? A Sé do Morro do Meio. Oi, mulher. E aí, tudo bem? Tudo certo? Bastante gente aí. Meu Deus do céu. Ulisses Guimarães, sabe quem tá lá? É a Rosângela Carvalho Leite Machado. Oi, Rô. Como é que você tá? Tudo bem? Lá em Piraberaba, meu amigo... O meu amigo Ricardo Denis tá ouvindo aqui também, tá concorrendo a ingresso pro Menos é Mais, hein? Tem ingresso por hora aqui, viu? Não pode perder, viu? Você que tá aí ouvindo, não pode perder. Já já tem mais ingresso pra você que é motorista de aplicativo. Atenção, você motorista de aplicativo rodando pela cidade, ouvindo a 89, já já tem mais ingressos pra você. E agora tem a pancada da semana. Pancada da semana com elas, Maiara e Maraísa. Já te namoro nessa sexta.
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89 é Joinvilense de verdade. É o Ferrugem aqui na programação, hein? O Ferrugem trazendo muita música boa pra você apagar. O nome da música, Apagar. Vidinha de balada com Henrique e Juliano, troca de calçada Marília Mendonça e a Maiara e Maraísa na nossa, a nossa novidade, a pancada da semana. Dessa semana, Já Te Namoro, é a Maiara e Maraísa rolando aqui na programação da 89. Seguinte, gente boa, daqui a pouco tô de volta. Daqui a pouco tô de volta trazendo mais músicas pra você. Daqui a pouco também tem a dica pra você na nossa caixinha misteriosa.

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0: 89,2 e 47.
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0: Estamos de volta agora com nossa caixinha misteriosa.
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0: E nossa caixa misteriosa de hoje, você responde aí no nosso WhatsApp, no 991210089. Já me diz aí, o que será que tem na nossa caixa misteriosa? A dica é o seguinte, eu posso ser feito de madeira, plástico ou ferro. E aí, o que será que tem? Manda aí seu nome completo, bairro, e você tá concorrendo hoje. Hoje é o sorteio, né, Monique? Hoje é o sorteio da caixa misteriosa pra você que ouve 89.
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0: Continua com a medida protetiva com João Bosco e Vinícius e Gustavo Lima aqui na 89 FM.

89, a gentilice de verdade. O som dela, da Paula Fernandes, aqui na programação. Paulinha Fernandes. O som aí do Pássaro de Fogo. E ainda, o João Bosco, Vinícius e Gustavo Lima com a medida protetiva aqui na programação da 89, aqui a Joinvilense de verdade. Você que tá aí ouvindo já sabe, né? Tem ingresso para você por hora aqui no nosso TPM, valendo ingresso para você pro Menos é Mais. Tem ingresso ainda, faz ingresso para você curtir a 12ª Costelada da Quadra do Cid, que acontece no Rancho Timbé, no dia 22 de agosto. Faz de ingresso ainda para você. O Pôr do Samba, dia 29 de agosto. Tudo isso nessa tarde aqui no TPM para você que ouve a gente. E agora é o seguinte. Saindo nessa hora, o primeiro ingresso aqui pro Menos é Mais. Par de ingresso para curtir Menos é Mais e Vitinho, dia 21 de agosto, no Joinville Square Garden. Quem tá levando para casa vai ficar feliz da vida, mais feliz da vida ainda. Que participou aqui da programação é você. É você que mandou mensagem, hein? Cadê? Ah, final do telefone 3210. Mora no Ulisses Guimarães. E a Franciele Lara. Parabéns, Fran! Parabéns, Franciele Lara. Faturou aí o primeiro ingresso dessa hora. E você que tá aí ouvindo, se liga, porque daqui a pouco eu volto. Tem ingresso, mais ingresso pra você. Par de ingresso pro Menos é Mais. Tem o par de ingresso pra você que é motorista do aplicativo, que tá ouvindo também a 89. Já falo, tá? Já volto.

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4: 89.32.
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3: E o motorista de Itajaí, no litoral norte aqui de Santa Catarina, está entre os 10 profissionais selecionados para disputar o título de melhor caminhoneiro do Brasil. Marcelo Português participa da primeira temporada do Master Drive Brasil, reality show voltado exclusivamente para os profissionais da estrada, que estreia no dia 23 de agosto e vai distribuir um prêmio aí de R$ 500 mil ao vencedor. A competição é fundada aí por uma empresa aqui de Joinville, que desenvolve tecnologia e serviços logísticos para conectar transportadoras e motoristas profissionais. Ao todo, mais de 40 mil caminhoneiros de todo o Brasil se inscreveram para participar da primeira edição, mas 10 foram escolhidos. Marcelo tem 36 anos, nasceu em Uruguaiana, Rio Grande do Sul, na fronteira do Brasil e Argentina, e mora atualmente em Itajaí. Filho de um dos pioneiros da Rota Mercosul, cresceu acompanhando o pai na profissão e transformou a paixão pelos caminhões em carreira. De acordo com o motorista, a participação no programa representa muito, mas muito mais do que uma competição individual.
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3: Tudo bem, senhoras e senhores, para você que tá de boa, tá curtindo aí a 89 no seu carro, em casa, no trabalho, é caminhoneiro ouvindo a gente também, seja bem-vindo. O tempo todo em todo lugar. E esse é o TPM, TPM Tarde Papo e Música. Eu tenho prêmios para você nessa tarde, muitos prêmios, tem par de ingressos para você curtir Menos é Mais e Vitinho no dia 21 de agosto no Joinville Square Garden. Tem ainda par de ingressos para você curtir a costelada da quadra do Cid no Rancho Timbé no dia 22 de agosto. E ainda par de ingresso pro pôr do samba dia 29 de agosto. Mas é assim, ó. Oi, dá o ingresso. Pega o ingresso aí, Nerosa. E como a gente boa demais e a gente adora você que ouve a gente também, você que é motorista de aplicativo, saindo agora, eu tenho mais ingressos para você. O primeiro motorista de aplicativo que chegar aqui na 89 FM, na Rua Lages, vai ganhar a par de ingresso pro show do Menos é Mais e Vitinho, dia 21 de agosto. E aí, primeiro motorista, valendo mais uma vez, primeiro motorista vai levar, certo? Falei certo, meu querido? Par de ingresso ainda. Veja só. Quer ingresso? Vem aqui. Chega aqui que a gente vai te dar ingresso. Você que tá aí ouvindo a gente, diz aí, eu tô ouvindo o TPM também. Manda aí TPM Papo e Música. Deixa eu ligar o microfone número 3, que essa sensação está aqui na minha frente. Oi, meu querido. E aí?
4: Tudo bem?
3: Tudo bem.
4: Aos ouvintes. Se o motorista de aplicativo estiver com alguém no carro, e esse alguém seguir 89, ele também ganha um par.
3: Também vai ganhar um par. Então é o seguinte, atenção você. Se eu entendi certo, que o Ney acabou de chegar aqui e falou assim, ó, Nando, é o seguinte. Você é motorista de aplicativo, tá com o seu passageiro aí. E o passageiro tá... Vocês estão ouvindo a 89, obviamente. O passageiro tá seguindo a 89 e também vai ganhar par de ingresso pra curtir Menos é Mais e Vitinho, dia 21 de agosto. Costa aí, cola aqui na 89 FM, tá bom? Já volto.
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1: As melhores músicas pra você, essa é a 89 e esse é o TPM Tarde, papo e música pra todo mundo que tá aqui ouvindo o som aí dele, do Michel Teló. Quem falou mentiu, mentiu nada, aqui é verdade, porque na 89 tem prêmios tempo todo pra você, hoje valendo par de ingresso pra curtir, sabe quem? Menos é mais, sabia? Menos é mais e Vitinho, dia 21 de agosto no Joinville Square Garden, tem o par de ingresso pra você que ouve a gente e participa aqui no nosso WhatsApp, no 991210089, manda mensagem pra todo mundo, avisa todo mundo, ó, 89 tá dando ingresso, ó. Corre lá e participa, tá? Manda aí mensagem. Quem tá participando também junto com a gente é o Sebastião Nascimento, do bairro Comasa. Oi, Sebastião, como é que você tá? Camila Rafaela dos Santos também tá aqui, do bairro Comasa, ouvindo a 89 lá no Jarivatuba. É a Bruna Cristina Correia da Silva. Oi, oi, Bruna, como é que você tá? A Janete Baixo tá aqui, no bairro Iririú, com a mãozinha pra cima. Eu tô aqui. Josias, do Panágua, tá sintonizado também. Ô, oh, quem mais mandou mensagem? A Céia do Morro do Meio, né? Um abraço pra você. Sabrina Aparecida de Moura, do bairro João Costa, tá aqui. Sabrina, um abraço pra você, obrigado pela participação. Felipe de Moura, do Ulisses Guimarães, também tá ouvindo. Lá em Piraberaba, sintonizado e ouvindo a gente. A Thaís e Cristina Dias. Oi, Thaís, e uma ótima tarde pra você. A Jaisa Rodrigues, do bairro Jardim Sofia, tá aqui, ó, mandando hashtag, hashtag prêmios, prêmios do TPM com o Nando. Muito bem, obrigado. Ó, quem tá aqui, ó, Guilherme Hartmann de Piraberaba, tá, Lucien Castro do bairro Espinheiros, mais gente participando, a Marcele, Marcele Caroline, lá do Floresta. Oi, Marcele, uma ótima tarde pra você. A Lohane, Lohane Araújo Azevedo, Nova Brasília, tá sintonizado ouvindo a gente, uma ótima tarde. Samuel dos Santos, o Samuel dos Santos, São Marcos. Ô, Samuel, Samuel Ribeiro, né? Do São Marcos. Ô, meu querido, um abraço pra você, obrigado pela participação. Amanda Araújo dos Santos agora, de Itaon, tá ouvindo. Oi! A Sol tá aqui, ó, ouvindo a gente. Ela disse que na caixa misteriosa de hoje é uma cadeira. Será que é? O que, que você acha que tem na nossa caixa misteriosa? Ó, eu vou te falar que o prêmio da caixa misteriosa é aquelas escovas modeladoras. Sabe aquela pra você ficar mais linda ainda? Então aproveita, manda aí mensagem e tenta adivinhar o que será que tem nessa caixa aqui que tá aqui, ó. Não vou te falar, ó, ó o barulho da caixa, ó o barulho da caixa. Tá aqui, viu? Tá aqui, então participe. Sandro Rabuski, ouvindo a gente. Sandrão, um abraço. O Sidney Alves Gavasso, lá do Panágua, sintonizado. Uma ótima tarde aí, Sid. O Agnaldo Moraes, do bairro Boa Vista, tá aqui também. A Claudiane de Freitas tá aqui, diz que quer levar o seu filho aí pra curtir o Menos é Mais. Tô ligado, hein? Ó, e bastante gente participando. Gente do céu, e você que é motorista do aplicativo? Você que tá aí ouvindo, já pensou em se ganhar aí o seu par de ingressos para curtir Menos é Mais? E o seu passageiro aí também ganhar, se estiver seguindo a 89 FM? Já pensou que legal? Então é o seguinte, você que é motorista de aplicativo, tá ouvindo a 89 FM, quer garantir o seu ingresso, corre para cá. Vem para a Rua Lages, aqui na sede da 89 FM, nessa casa linda. Estamos te esperando para te dar um presentão. Par de ingresso para curtir Menos é Mais. E se você tiver com um passageiro e tá seguindo 89, também vai ganhar. 89 FM.
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1: 89:03:25.
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Programação da 89 nessa tarde, tarde de sexta-feira. E aí, sextou, não? Bora aumentar esse volume aí, porque aqui tem prêmios pra você. 991210089, você manda sua mensagem pra gente dizendo o seguinte, ó, hashtag TPM, TPM com prêmios com o Nando, aqui tem prêmios do TPM, quero prêmios do TPM. Ai, ai, ai, ai, ai. Ó, você que é motorista de aplicativo, valendo pra você agora, par de ingresso pra curtir Menos é Mais. É só encostar o carro aqui na frente, vim pegar o seu ingresso e aproveitar. Atenção, você motorista de aplicativo, ouvindo a gente, rodando pela cidade. Dá uma chegada

0: Responde a nossa caixa misteriosa. O que será que tem na caixa misteriosa aqui do TPM da 89, hein? Você sabe?
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0: A dica da caixa misteriosa para você se ligar é o seguinte: eu posso ser feito de madeira, plástico ou ferro. E aí, o que será que tem, hein, nessa caixa misteriosa? Valendo aquela escova modeladora. É hoje o sorteio da escova modeladora para você que ouve a 89. Manda o nome completo e bairro e você tá concorrendo aqui.
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0: 89 é Joinvilense de verdade. O som pra você deles aqui na programação. O Sorriso Maroto e Ferrugem. Ela, Maiara e Maraíza, teve por aqui. Murilo Ruf e o Kleber e Cauã. As melhores músicas pra você que tá aí ouvindo e curtindo a programação aqui da 89 nessa tarde. Valendo prêmios pra você. Daqui a pouco tem sorteio de mais um par de ingresso pra curtir aí o Menos é Mais com o Vitinho, dia 21 de agosto. Você que tá mandando mensagem, tá participando, 991210089. Manda aí seu nome completo e já aproveita, viu? Já aproveita, participa aí da programação da 89 dizendo, ô, tô ouvindo aqui, viu? Tô ouvindo, tô curtindo. Manda aí a sua mensagem, prêmios na 89 FM, que você também tá concorrendo ao par de ingresso pra curtir aí Menos é Mais. Menos é Mais, que legal, hein? Tá fim? Então participa, já já eu volto.
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0: 89:03:46.
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0: Tempo nublado, a temperatura marcando 21 graus em Joinville.
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8: Uma ótima tarde para você que tá aqui ouvindo a gente, curtindo a programação da 89 no seu carro, em casa, no trabalho. Seja bem-vindo. As melhores músicas para você aqui, viu?

0: Deixa eu mandar alô pra essa galera que tá ouvindo aqui, hein? A Franciele Lara Pickler de Moura, do Ulisses Guimarães. Oi, Fran. Tá aí ouvindo. Obrigado aí pela participação. Quem mais tá aqui, ó? Oi, povo lindo. Sou a Dina, do Aventureiro. Oi, Dina, lindona. Como é que você tá? Tudo bem? Uma ótima tarde pra você, Dina. Obrigado pela participação, viu? Obrigado aí pela mensagem. A Isabelle Leite Machado, do Ulisses Guimarães, tá ouvindo a gente. Um abraço pra você aí, tá? Obrigado pela participação. Éder Luiz Guimarães, o filho do Cauã e... O filho Cauã e o Cauê. Tá todo mundo ouvindo aqui, viu? Tá todo mundo ouvindo. Um abraço pra vocês, é a família inteira sintonizada na 89, é bonito demais, hein? Margarete Pereira de Gomes, do Jardim Paraíso, também tá ouvindo a gente. Uma ótima tarde pra você. Ó, quero concorrer aos ingressos, eu quero. Com o presente do Dia dos Pais, eu quero ir com ele. É o Rony Félix da Silva. Ô, Rony, como é que você tá, Rony? Um abraço. A Andressa do Itinga tá aqui, ó, ouvindo a gente, curtindo a programação em Araquari. Oi, Andressa, como é que você tá, minha filha? Tudo bem? Tudo certo aí? Muito bem. A Daniela Fernanda, do bairro Espinheiros, eu quero participar. Meu sonho é no show deles. Tá bom, tá concorrendo, querida. Obrigado pela participação. A Karina Langer, tá aqui no bairro Costa e Silva, sintonizado. Oi, Karina. Como é que você tá aí, Karina? Tudo bem, Karina? Quanto time que não tem look? Quanto tempo? Oi, boa tarde.
1: Boa tarde, Nando. Oi. Dora, do Aventureiro.
0: Fala, Dora.
1: Quero ganhar esse par de ingressos por Menos é Mais e Vitinho.
0: É, Dora.
1: Bota nesse sorteio. E tô sempre ligada na 89, a melhor de Joinville.
0: Aí sim, aí sim. Oi.
2: Boa tarde, Nando.
0: Oi, boa tarde.
2: Claudiane Freitas, bairro Costa e Silva. Tô sempre ligadinha aqui com vocês. Eu gostaria muito de participar do sorteio do Menos é Mais com o Vitinho.
0: Tá.
2: Eu gosto muito deles. Uhum. Queria muito ir com meu filhão. Tomara que dê certo. Um beijão, bom final de semana.
0: Beijo, bom final de semana pra você também. Tá concorrendo, viu? Tá concorrendo. Quem mais tá aqui? É o Davi Rafael, tá ouvindo a gente no Boa Vista. Fala, Davizão, como é que você tá? Dilceia Besura... Bezerusca. Acertei? Onde você acertei? Paraguai, lá no Paraguai. Tá ouvindo a gente? Obrigado pela audiência. Também tá aqui o Oinando. O que tem na caixa misteriosa de hoje é uma cadeira. Será que é? É o Jairo do Guimarães. Jairo Guimarães do Bucarém. Ô, Jairo, um abraço pra você. Meu nome é Loive Borges dos Santos. Oi, Loive. Como é que você tá, querida? Tudo bem lá no Itaú? Ouvindo a gente? Ela quer ingresso, por Menos é Mais. Tá concorrendo. Quem mais tá ouvindo a gente aqui, mandando mensagem? Uma ótima tarde pro Sérgio Costa no Itinga, em Araquari, tá ouvindo a gente? A Marley Costa e Silva, do Costa... A Marley Costa da Silva, do Aventureiro. Tá ligadinho, ouvindo a gente? Oi, Marley. Leandro do Itaú tá aqui também. Quem mais? Fala, Nando. Tô aqui, ó, na entrega da Shopee. É o Jairo. Oi, Jairo. Um abraço. Obrigado pela participação. Ô, Nando, boa tarde. É o David Muniz do Cassi Silva, com a sua super mega ultra van, aí correndo, ouvindo a gente. Um abraço pra vocês aí, viu? O Maurício Manuel do Saguaçu tá ouvindo a gente. Bastante gente ouvindo e participando aqui, mandando mensagem. A Gabriele do Vila Nova tá aqui. A Keise Vitória, o Claudino França também tá aqui ouvindo a gente. O Edson Ar... Edson dos Santos Júnior, o Edson Arlan dos Santos Júnior do Fátima, tá sintonizado, bastante gente, meu Deus!
3: PM!
0: Já tem sorteio, tá? E aqui, a culpa do Zoi, Jorge Henrique e Rodrigo.

0: 89 FM, Vilense de Verdade, um mês e pouco aqui na programação. O som aí do Zé Neto e do Cristiano, Jorge Henrique e Rodrigo teve por aqui, é culpa dos dois. As melhores músicas, as melhores pra você que tá aqui, ó, ouvindo a gente. E agora sendo mais um par de ingressos pra curtir aí o Menos é Mais, mais um Vitinho, dia 21 de agosto no Joinville Square Garden. Saindo pra você. Você, o que mora no bairro Espinheiros, final do telefone 9418, vai fazer a festa. Mora no bairro Espinheiros, final do telefone 9418, Lucian Castro. Parabéns, Lucian! Faturou aí par de ingresso pra curtir o Menos é Mais. Eu tenho mais um par de ingresso ainda que vai, pode ser seu, hein? Pode ser seu. Então se liga, daqui a pouco tem mais músicas pra você aqui, ó.
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1: 89.4 e 3. Boa tarde.
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1: Tempo encoberto, a temperatura marcando 21 graus em Joinville.
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2: O atum do tamanho impressionante chamou a atenção nas redes sociais após ser anunciado por uma peixaria de Joinville. O peixe foi apresentado em um vídeo publicado e surpreendeu pelo tamanho e pelo porte, hein? O peixe é um atum yellowfin, também conhecido como atum amarelo. Segundo a peixaria, a espécie pode ultrapassar 300 quilos e atingir a velocidade de 70 quilômetros por hora. É um animal encontrado em regiões selecionadas dos oceanos Atlântico e Pacífico e está entre os peixes mais valorizados do mundo. O tamanho do exemplar, divulgado pela peixaria, chamou a atenção justamente pelas dimensões. O tamanho do atum também chamou essa atenção de todo mundo nas redes sociais. Nos comentários dos internautas, destacaram o porte do animal. Sensacional, sensacional. Mas pense no tamanho, viu?
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0: 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Hoje tem sorteios e muitos sorteios e muitos sorteios. Até porque é sexta. E aí, sextou ou não? Sextou ou tá sextando? Pra você, uma ótima tarde. Você que tá ouvindo a gente, curtindo a programação nesta tarde de sexta-feira. Sexta-feira, 7 de agosto de 2026. Temos ingresso pra você, par de ingresso, tá? Par de ingresso pra você pro show do Menos é Mais e Vitinho, no dia 21 de agosto. Temos ainda par de ingresso pra você curtir a 12ª costelada da quadra do Cid, dia 22 de agosto. Depois do show, dia 22 de agosto, no Rancho Timbé. E ainda, eu tenho par de ingresso pra você curtir o pôr do samba, dia 29 de agosto. Você já vai preparado, final de semana cheio de festa para você aproveitar. E ainda, eu tenho uma escova modeladora presentão para você para tentar descobrir o que tem na nossa caixa misteriosa. A caixa misteriosa está valendo hoje o sorteio de uma escova modeladora. Você sabe o que tem na nossa caixa? Só respondendo no nosso WhatsApp, tá? Manda mensagem aí no 99121-0089. Sorteios vão rolar no final desta hora.
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Soda Exterior é o som aí, a banda que tá tocando essa grande música. De Música Ligeira é o hino da banda argentina Soda Exterior, composto aí por Gustavo e Zeta, lançado em 20 de dezembro de 1990. La Canción Animal. Essa música é demais, hein? E você já ouviu essa versão, essa música, na versão brasileira, na voz de Dinho Ouro Preto, do Capital Inicial. Fala a verdade, né? E agora você ouve a nossa versão brasileira com eles, Rio Negro e Solimões, aqui na 89.

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0: 89, a Genvilense de verdade. Você que tá aí ouvindo, aproveita e participa aí da nossa programação. Tem prêmios pra você durante esta tarde. Eu tenho prêmios, eu tenho um par de ingressos pra curtir o Menos é Mais no dia 21 de agosto. Menos é Mais e Vitinho. Pensa num showzaço. Tem um par de ingressos pra curtir a costelada da quadra do Cid no Rancho Timbé. E ainda eu tenho um par de ingressos pro Porto do Samba, dia 29 de agosto também. Ó, seguinte. Pra você que participa, aproveita, manda aí a sua mensagem. Diz aí, Nando, tô ouvindo aqui, ó. Quero concorrer, final dessa hora tem sorteio.
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0: Além disso, tem mais sorteio pra você. Uma escova modeladora pra você que acertar o que será que tem na nossa Caixa Misteriosa. Durante toda a semana, estávamos dando dica pra você na nossa Caixa Misteriosa. E a dica de hoje, eu posso ser feito de madeira, plástico ou ferro. E aí, o que será que tem na nossa Caixa Misteriosa? 5 horas é o sorteio pra você também da Caixa Mystery. Aqui, ó.
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0: 89,4 e 23.
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0: Tempo encoberto, a temperatura em 21 graus.
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5: Muito bem, senhoras e senhores. E aí, você tá de boa nessa tarde de sexta-feira? Já pensou essa sexta-feira? Você já garantiu ingresso pro seu show favorito do Menos é Mais? É Joinville de verdade que dá prêmios pra você. Você já pensou em ganhar seu ingresso pra você ir pro show do Menos é Mais? Aqui na 89 você ganha, tem ingresso pra você que participa. Oi Sabrina, lá do Boa Vista, tá ouvindo a gente? Ela disse que tem na caixa misteriosa de hoje é uma cadeira. Será que é, Sabrina? Será que é, Sabrina? Olá, boa tarde, o Sebastião do Nascimento, do bairro Comasa, tá ouvindo a 89, participando aqui da programação, uma ótima tarde. Ó, eu quero concorrer a Marley do Panágua, Menos é Mais e Vitinho, tá concorrendo. Ô Marley, você tá concorrendo, tá? Um abraço pra você. Vamos ver quem mais, a Júlia Oliveira tá aqui também, do bairro Glória. Oi, Júlia. O Felipe Diego de Piraberaba tá sintonizado, o Felipe Diogo, né? Piraberaba, um abraço para vocês. Lá no Nova Brasília, a Lohane Araújo Azevedo também tá ouvindo a gente e curtindo a programação da 89. Boa tarde, Nando, sempre ligadinha aqui, ó, na 89. Muito bem, é a Kiciane do Morro do Meio. Muito bem, me coloca no sorteio. Você tá concorrendo, Kiciane, um abraço para você. Boa sorte. E a nossa caixa misteriosa, hein? O que será que tem na caixa misteriosa? Porque daqui a pouco tem um sorteio. Daqui a pouco é o sorteio da caixa misteriosa.
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5: Olha, eu posso ser feito de madeira, plástico, ferro. E aí, o que será que tem nesta caixa misteriosa? Para você que tá ouvindo, manda aí seu nome completo, bairro e o telefone. E você tá concorrendo àquela escova modeladora para você deixar os seus cabelinhos lindinhos, seus caixinhos feitos e aproveitar o presentão aqui da 89 para você.
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5: Jorge Matheus, Laura Prado, haverá sinais aqui na 89 e aqui.

0: 89 é Joinvilense de verdade. O som pra você que tá aqui ouvindo a gente, curtindo a programação da Time do Thiago com Tairone. Tô com saudade sim, ô saudade, hein? Michel Teló, quem falou mentiu. Aqui na programação da 89 FM em Joinvilense de verdade. É o seguinte, tá valendo aqui ainda um par de ingressos pra você curtir. A Ana tá na linha aqui, conversando com a Ana na linha. E a Ana é fã do Menos é Mais. Ana, participa aqui também, viu, Ana? Par de ingresso pra você do Menos é Mais e Vitinho, dia 21 de agosto no Joinville Square Garden. E ainda tem um par de ingresso pra Costelada, da quadra do Cid, no Rancho Timbé. Tem um par de ingresso pra você curtir o pôr do samba, dia 29 de agosto. E ainda o sorteio da Caixa Misteriosa, que é aquela escova modeladora pra deixar o seu cabelinho bem bonitinho. Sabe aquela escova que você precisa dar aquele rolê no final de semana, na sexta-feira? Precisa dar aquela... fazer os caixos no seu cabelo. Você já aproveita, vai ganhar aqui da nossa caixa misteriosa. É só responder o que será que tem na nossa caixa misteriosa. Você aí sabe ou não sabe?
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0: Nossa caixa misteriosa de hoje. A última dica que eu vou dar pra você é o seguinte. Diz o seguinte: eu posso ser feito de madeira, plástico ou ferro? Responde aí no nosso WhatsApp, 991210089. Já me diz aí, o que será que tem nessa caixa misteriosa? E o sorteio é daqui a pouco. Sai daí não, viu?

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2: 89:04:44.
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0: Oi, gente, de volta aqui na programação. As melhores músicas. Esse é o TPM, tá? De Papo e Música. Pra você aqui na 89, você que tá ouvindo a gente no seu carro, em casa, no trabalho. Daqui a pouco tem sorteio pra você. Par de ingresso por menos é mais. Eu tenho par de ingresso pra você aproveitar a 12ª costelada da quadra do Cid Pince na Delícia, em dia 22 de agosto no Rustimbé. Par de ingresso para curtir o pôr do samba, dia 29 de agosto também. E ainda, a nossa caixa misteriosa de hoje. Vai sair hoje, hein? Vai sair hoje. Quem será que vai ganhar aquela escova modeladora para você remodelar os seus cabelinhos? Fica bonito, fica bonito. Então aproveita. Participa aí no nosso WhatsApp no 991210089.
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0: Olha eu aí, eu sou aí deles, aqui na programação, Guilherme Santiago teve por aqui com o Guilherme e Benuto, Jogado na Rua e a Casa Amarela, essa música é boa demais, hein? Simone Mendes teve por aqui também, o Zezé de Camargo, só música boa no seu rádio. Pra você que tá aí ouvindo e curtindo a programação da 89, uma ótima tarde. Vamos fazer o sorteio agora aqui de tudo isso que eu tenho pra sortear, minha quanta coisa. Quanta coisa que eu tenho para sortear para você que é o melhor ouvinte do mundo. Muitos brindes aqui, muitos prêmios, ingressos aí para você não perder. Meu Deus, quanta coisa, quanta coisa. Muito bem, vamos lá. Primeiro, vamos para a nossa caixa misteriosa. Durante toda essa semana teve aqui as nossas dicas e você que está aí ouvindo mandou a dica aqui na programação da 89. E aí, será que você acertou a dica da nossa caixa misteriosa, né? E o que que era o nosso objeto da nossa caixa? Você que respondeu cadeira, parabéns, você acertou. Era uma cadeira sim. As dicas aí foram as seguintes para você que ouviu a gente, nossa caixa misteriosa, ó, dizia o seguinte: tenho quatro pernas, mas não ando. Posso ter braços, mas nunca abracei ninguém. A dica 2, eu posso ser feita de madeira, plástico ou ferro. E ainda, meu trabalho é sustentar o peso da vida dos outros. E aí, será que é? O que será que era? Ó, e a outra, sou o melhor amigo da mesa numa cozinha. Eram as dicas, né? E quem tá levando prêmios agora pra casa, feliz da vida, vai ficar feliz porque vai ganhar a escova modeladora, vai deixar seus cabelos mais bonito, mais lindo, é você, Lohane Nathalie. Parabéns, Lohane! Final do telefone 0120, no bairro Itaú. É a Lohane Nathalie, faturou a caixa misteriosa, a nossa escova modeladora. Parabéns, Lohane! Saindo um par de ingresso, o último par de ingresso de hoje, aqui do Menos é Mais e Vitinho, dia 21 de agosto, no Joinville Square Garden. Quem tá levando pra casa é você. Final do telefone 7147. 7147, mora no bairro Ulisses Guimarães. É você, Éder. Parabéns, Éder! Parabéns! Parabéns, Éder! Faturou aqui o par de ingresso pro Menos é Mais. A produção vai entrar em contato com você, viu? Par de ingresso para a 12ª Costelada da Quadra do Cid, 22 de agosto, no Rancho Timbé. É você que tem um telefone, final do telefone é o 5207, mora no bairro Floresta. Marcelo Divino, parabéns, é o seu nome. Parabéns! Parabéns aí, Marcelo Divino, faturou aqui o par de ingresso para curtir a Costelada da Quadra do Cid. Par de ingresso saindo agora para o Pôr do Samba, 29 de agosto. É para você, final do telefone 6416. Parabéns, mora no bairro João Costa. Sabrina Aparecida, parabéns, Sabrina! Parabéns, faturou aqui, viu? Muito bem, senhoras e senhores, você continua ligado aqui na programação da 89. Daqui a pouco tem mais músicas. Vem aí o Top 89. 89 FM.
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0: 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Sexta-feira, mais uma tarde chegando e você com um pezinho já no final de semana, né? Tô ligado. Esse é o Top 89 e vai começar agora aqui, ó.
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0: Vai começar.
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0: Sim, sim, sim, Salabim. Pra você, uma ótima tarde. Você que tá aqui ouvindo. Ó, a galera ficou brava aqui, tá chorando. Oi, o meu querido imperador. O imperador lá do Floresta. O imperador do Floresta, Júlio César Assis, tá aqui triste. Queria o ingresso, por menos é mais. Deixe contar que tem muito ingresso aqui. Tem ingresso à la vontade. Se você não ganhou, continua ligado aqui na 89, que eu vou te falar, viu? Tem ingresso pro menos é mais aqui a semana que vem inteira, tá? Só pra você se ligar. Muitos ingressos se você não ganhou. O pessoal chorando. Ah, eu quero ingresso, eu quero ingresso. Mas tem muito ingresso pra você ainda. Até o show, gente, vai ter bastante, tá? Se você não ganhou, torce aí porque você vai ganhar. Tá bom, o imperador? O Júlio tá chorando aqui. Ai, esse Júlio é uma parada. Começando. Sexta-feira, vamos começar a nossa sexta-feira. Ah, já começar já perto da noite de sexta-feira. Você já tá ligado, porque aqui é o nosso Top 89. São músicas selecionadas aí pra você cantar, pra você aí ouvir. Pra você que tá no trânsito, em casa, já tá saindo do trabalho com fone de ouvido. Uma ótima tarde pra você que tá no carro, ouvindo a gente. Obrigado pela carona, sintonizado em 89.5 no seu rádio. 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Começa assim, ó. Não é o lugar, é a pessoa. Henrique Juliano e Xande Avião.

0: gastou dinheiro à toa, né?
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0: 89, é Joinvilense de verdade, as melhores músicas pra você, o Felipe e o Rodrigo com Coincidência, Nayara Azevedo e o Xande Avião com Henrique Juliano, as melhores, esse é o Top 89 pra você que tá aqui, sintonizado, ouvindo a gente.
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4: 89, agora 5h21.
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4: Vamos falar da previsão do tempo. Amanhã, sabadão, é daquele jeito, hein? Atenção. Amanhã, sol com algumas nuvens, chove rápido durante o dia e a noite. A mínima 16 graus, a máxima 20.

0: Silêncio de Verdade continua aqui o nosso Top 89 pra você que tá ouvindo a gente, quer mandar o seu alô pra todo mundo, aproveita 991210089.
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0: 89 é Joinvilense de verdade. O som deles do Gustavo Lima com Luiz Fons. Aqui na programação Vagabundo, também Hugo e Guilherme com Wesley Safadão, Murilo Rufi, a Marília Mendonça teve por aqui, o Panda com Ícaro e Gilmar. As melhores músicas no nosso Top 89, que volta já já. Daqui a pouco tem também o Joinville em Foco com Marco Aurélio Braga, trazendo as principais informações do seu rádio para você ficar atualizado. Você que está aí rodando pela cidade, quer passar suas informações para a gente? 991210089. 89.
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0: 89, 5:43.
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18: Fala, turma, já de volta aqui na programação da 89 FM com mais músicas no Top 89. Joinvilense de verdade, o cheiro da culpa com Júnior e César aqui no Top 89.
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89, Joinvilense de verdade. O som pra você da Morena. Alô, Morena! Com Cleiton Romário, Matheus e Cauã teve por aqui. E o Júnior e o César. Cheiro de culpado. Ó, pra você que tá aí ouvindo e curtindo a programação da 89, vem aí o Marco Aurélio Braga com a edição dessa sexta-feira do Joinville em Foco. E eu vou te falar, hein? Você que tá ouvindo, pode participar, pode mandar aí a sua mensagem. Ajuda a gente a fazer o Joinville em Foco. Já informa como é que tá o trânsito aí no seu bairro, na sua rua. A 101, você que tá rolando aí pela 101 pra cima e pra baixo, já conta pra nós como é que tá o movimento aí nessa sexta-feira. Já um pezinho final de semana, já vem junto com a gente, participando aqui no 99121-0089. Vem aí o Joinville em Foco. Eu volto amanhã na programação da 89, 8 horas da manhã, na manhã premiada. Tchau!

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3: 5:58.
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0: Boa tarde, Joinville. Boa tarde, toda a região norte de Santa Catarina. Boa tarde, ouvintes da 89 FM. Os mais ligados, os mais atentos da rádio em toda a região norte. Agora, às 6 horas e 5 minutos, está começando o Joinville em Foco com muita informação, comentários com credibilidade e, é claro, a sua presença aqui na 89 FM. 89 FM, a líder de audiência, número 1 na rádio em Joinville. Muito obrigado para você que esteve até agora com a programação musical da 89 FM, comandada pelo grande Nando, que agora está aqui, olha, comandando aqui a parte técnica aqui do jornalismo da 89 FM, mas principalmente a função do Nando é a qual, hein? Ficar de olho no WhatsApp da 89 FM, esperando a sua mensagem, esperando o seu recado sobre as coisas da cidade, porque aqui, vocês ouvintes, são nossos olhos e a nossa voz pelas ruas da cidade.
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0: Tá aí o nosso WhatsApp, participe, você também tá no... Nós temos em todas as plataformas digitais, né? Como diz o Jonathan Marques é só de manhã, hein? À tarde é o Nando, hein? Não confunda aí os áudios. Como eu disse, nós estamos em todas as plataformas digitais. Também estamos na nossa live no YouTube, ao vivo no YouTube. Você que está em casa aí pode botar no YouTube, botar aí na sala de casa, viu? O Marco Aurélio aí falando das notícias e também aí nós vamos ter umas notícias bombásticas aqui, como agora há pouco. No próximo bloco nós vamos chamar Gabriel Fronzi para falar aí da renúncia, da desistência do atual presidente do JEC, que abandonou o barco.
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0: É, notícias do esporte aqui em Joinville Bastidores. Vamos até antecipar o bloco do esporte para falar dessa notícia aí que saiu agora, hein? Saiu agora há pouco aqui em Joinville sobre a saída do técnico, do presidente do Joinville Esporte Clube, aí para se dedicar à campanha política. É, vai ser candidato a deputado federal. Então aí deixa e volta o antigo presidente que tinha aí pegado uma licença, o D'Artagnan Oliveira. Mas quem vai falar de esporte é Gabriel Fronzi. A gente tem muitas notícias aqui no jornalismo da 89 FM. E você participa, né? Como sempre, você participa aqui nesse sextou. Ainda não, hein? Tem gente que tá saindo do trabalho agora, ainda não. Dá pra dizer, agora sextou, agora eu não quero nem mais saber de nada. Calma, com calma aí, vamos aí chegar em casa pra depois dar aquele famoso sextou. Olha, a temperatura nesse momento em Joinville tá na casa... Teve calor hoje, hein? 19 graus a temperatura nesse momento. À tarde teve um calorzinho bom, né? Temperaturas chegaram a 27 graus aqui em Joinville. Temperatura alta aqui na cidade nessa sexta-feira. Olha, mas amanhã, hein? Amanhã a previsão aí é de chuva começar a aparecer em alguns momentos. O sol aparece entre nuvens. Mínima de 16 graus, máxima de 21 graus. E aí no domingo, sim, temperatura despenca, hein? Mínima 15, máxima 18 e o tempo é chuvoso durante todo o Dia dos Pais. Dia dos Pais de chuva, segunda-feira também, previsão de chuva aí, a próxima temporada aí com a queda das temperaturas. Olha, outra notícia importante aí divulgada hoje é um anúncio aí que a Águas de Joinville vai ficar temporariamente sem flúor e por causa dos conflitos geopolíticos no Oriente Médio. O anúncio veio depois de Jaraguá do Sul, também aqui na região norte de Santa Catarina, comunicar a falta de flúor na distribuição de água. A aplicação de flúor distribuída aqui na água de Joinville precisa ser temporariamente suspeita após o fim do estoque de insumo na estação de tratamento de água do Cubatão, que abastece 80% da cidade de Joinville. Isso ocorre por conta da escassez da matéria-prima gerada pelos conflitos geopolíticos que afetam o mercado mundial. Apesar da falta do flúor da ETA, a distribuição de água ocorre normalmente. Mas aí eu vou falar uma coisa para vocês agora aqui, ouvintes da 89 FM, hein? A gente vinha recebendo uma série de reclamações aqui nos microfones da 89 FM, dos nossos ouvintes, participação no WhatsApp, reclamando muito do cheiro e do gosto da água em vários bairros da cidade. Inclusive nós falamos, né? 80% é abastecida pela Aeta do Cubatão, a Aeta do Piraí, os outros 20%, que não estavam sentindo tanta coisa assim na cidade, mas os 80% estavam sentindo a água aí já com gosto, com cheiro ruim. Agora sem o flúor, a coisa tende a piorar. E a Companhia Águas de Joinville emitiu ofício à Vigilância Sanitária do município e à Agência Reguladora Intermunicipal de Saneamento, informando que a fluoretação da água distribuída na cidade precisaria ser temporariamente suspeita. Atualmente, ela segue sendo realizada na estação de tratamento, onde ainda há, da Piraí, onde há um insumo. Ainda há um insumo aí de flúor na ETA do Piraí, mas na ETA do Cubatão o estoque já terminou. É, uma notícia importantíssima aqui que vai impactar muito aqui a cidade de Joinville e vai ter reclamação. Olha, nós temos ouvinte na linha, assim que é bom, hein? Já começa com ouvinte na linha participando aqui do jornalismo da 89 FM.
2: Boa noite, Marcão. Felipe, motorista e aplicativo.
0: Fala, Felipe.
2: É, pra passar aí pro pessoal aí que a entrada do Paraíso é daquele jeito. Trânsito totalmente parado, tanto na entrada do Paraíso quanto pra saída aí. Beleza? Um abraço, boa noite, bom final de semana a todos. Hein?
0: Obrigado, Felipe, motorista de aplicativo, e eu sempre falo, né? É a saída do Jardim Paraíso, única entrada, única saída do Paraíso. O pessoal tá esperando a ponte, né? Que aí depois aí é a missão aí, número um dos moradores do Jardim Paraíso. Olha, mas o congestionamento para entrar no Jardim Paraíso tá grande, hein? Desde a Santos Dumont, pegando ali a rua Iotuiuti, vai até a Estrada Timbé. Trânsito intenso aí para quem quer entrar no bairro Jardim Paraíso. E também quem quer, quem vem pela Santos Dumont, tentando entrar aí também na Tuiuti para ir para o bairro Aventureiro.
3: Fala, Marcão. Rodrigo do Panágua.
0: Fala, Rodrigo.
3: Essa notícia do Derian é aquela prova, né? Nada é tão ruim que não possa piorar.
0: É o lema.
3: Sai o Derian e volta o D'Artagnan. Será que pode ficar pior ainda pro Jack? Será que tem mais alguma notícia que pode piorar um pouco mais pro Joinville?
0: É, se tratando de Jack, a próxima notícia sempre é a pior. E eu não duvido que depois do D'Artagnan veio uma notícia pior ainda.
4: Tá, gente? 89, aqui é o Ivan, motorista de aplicativo. E eu só quero fazer uma observação, assim, uma pergunta para vocês, que vocês resolvem tudo aí.
0: Tá.
4: É, essas motos elétricas, tá? Hoje de manhã eu tava no posto do Avenida Espovil lá e saí para ir para Vila Nova, né? Aí eu peguei o jeito para a esquerda e saí. De repente a moto elétrica na minha frente, bati, não aconteceu nada nem comigo, nem com ela. Aí eu falei para a mulher que ela tava contra a moto, tava errada, ela ainda ficou brava comigo. E daí, como é que vão se fazer esse problema assim, essas motos elétricas? E era aquela moto grande, tá bom? Obrigado, 89.
0: Falou, Ivan, grande motorista de aplicativo aqui na cidade de Joinville. Aliás, aí, muito obrigado pela audiência da massa dos motoristas de aplicativo aqui na cidade de Joinville. Muito obrigado pela participação, muito obrigado para quem ouve aí e se orienta também aqui pelo jornalismo. Muitos motoristas de aplicativo que eu converso falam o seguinte: Marco Aurélio, a gente fica só de ouvido no rádio, né? Onde tá o trem, onde tá o trânsito pior, a gente já nem vai, né? É, já dá aquela selecionada aí pro pessoal que tá pedindo, dependendo do ponto da cidade. Às vezes acontece um acidente, o trânsito tá um pouquinho mais intenso. Olha, o que o Ivan falou é uma realidade aqui na cidade que a gente tá falando há muito tempo, né? A gente precisa aí de fazer uma reeducação, trabalhos de conscientização, trabalhos principalmente aí de blitz nas cidades, da cidade inteira, principalmente para ir para essa questão aí da proliferação das motos elétricas aqui na cidade de Joinville. Tem muita moto elétrica, não há dúvida, e não tem como recuar. Agora não tem mais recuar, porque é uma febre no Brasil inteiro, né? Então tem que ter uma fiscalização mais efetiva, tem que ter uma orientação melhor. O que a gente está vendo aí no trânsito aí são algumas barbaridades, né, gente? É gente sem capacete, adolescente andando aí, olha, toda por hora, e ainda por cima, com muita gente em cima das motos elétricas, gente levando criança também, gente adulta, hein, levando crianças nas motos elétricas, aí na frente, atrás, bebês. Olha, tem algumas coisas aqui que precisa chamar atenção, não é porque uma moto elétrica aí que anda ali a 30 km por hora que um acidente aí não pode ter aí causas maiores. Então a gente fica o alerta, sempre o alerta aqui para essa questão da mobilidade aqui urbana de Joinville, principalmente com o advento e a entrada agora das motos e bicicletas elétricas e patinetes, enfim.
5: Olá, boa noite, 89.
0: Boa noite.
5: É, fluxo completamente parado na rua Florianópolis e nas imediações, tá? Tô tentando cortar, mas tá tudo congestionado. É, tentando chegar na Zona Sul, né? Aquela missão de sempre. Um abraço, bom final de semana a todos.
0: Obrigado, bom final de semana e realmente a volta para casa nesse sextou, complicada a zona sul da cidade. E tem trânsito pesadíssimo realmente na Santa Catarina, por exemplo. Tudo parado, trânsito lentíssimo na Santa Catarina nesse momento, na Procópio Gomes, na Florianópolis, na Guanabara e principalmente aí na Monsenhor Gersino. E aí a nossa ouvinte falou uma verdade, né? Desvia de cá, desvia de lá, mas não tem saída, né? Ali a zona sul é aquela coisa. Tem que ter paciência, principalmente na sexta-feira. Mas agora nós estamos 6 horas e 15 minutos, nós vamos para um rápido intervalo comercial, mas aí depois já dá para dizer, né, gente? Sextou, né? Quem fez, fez. Quem não fez, não faz mais, hein? Mas ainda tem gente aí que vai trabalhar final de semana. Vamos respeitar aí. É, tem gente aí, o Nando, por exemplo, tá aqui na Rádio 89 FM, trabalhando firme e forte durante final de semana. Passamos para um rápido intervalo comercial. Daqui a pouquinho a gente volta com as notícias do Jack, hein? A saída do atual presidente, o Derian, e a entrada do D'Artagnan, o ex-presidente, uma confusão danada no Jack, que você vai saber com o Gabriel Fronzi.

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1: Agora 6:16.
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0: Muito bem, estamos de volta agora às 6 horas e 19 minutos aqui em Joinville. O reloginho quase marcando 6 horas e 20 minutos aqui em Joinville. Olha, nós vamos aí antecipar o bloco de esporte, porque tem uma notícia importante vindo aí do esporte envolvendo o Joinville Esporte Clube. E quem fala de esporte aqui na 89 FM é ele, Gabriel Fronze.
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0: Muito boa noite, Gabriel Fronze. Olha, Gabriel, antecipamos o bloco do esporte porque tem uma notícia importante e relevante envolvendo o Joinville Esporte Clube na tarde de hoje. Gabriel, qual é a nossa notícia? Diga pra gente. Boa noite.
2: É isso, né, Marcão? Uma ótima noite pra você, pro Nando e pra todos os ouvintes ligados aqui na 89 FM. Derian Campos não é mais presidente do Joinville, nem vice-presidente, né? Ele renunciou aos cargos que ocupava na equipe tricolor hoje à tarde, em um ofício endereçado ao Conselho Deliberativo. Em nota, e daqui a pouco a gente pode até explorar ela nas plataformas digitais aqui da 89 e também no Joinville em Foco, em nota, ele agradeceu alguns dos funcionários, agradeceu a organizada, a União Tricolor, alguns dos outros diretores, comemorou algumas conquistas que eu particularmente vejo como pouco relevantes, porque o Joinville não conseguiu nenhum entregável de qualidade, mas, de fato, terminou a passagem de Derian Campos pelo Joinville, naturalmente sem brilho, sem grandes conquistas técnicas, com um aumento de dívida considerável e com o pior momento financeiro da história do JEC. E se assim, né, Marcão, se hoje pela manhã a gente anunciou de que o diretor financeiro do JEC tinha pedido o boné, agora quem pediu foi o presidente e, pasmem, né, na nota enviada ao Conselho Deliberativo e no site do Joinville, existe a comunicação de que quem retorna à cadeira da presidência é D'Artagnan de Oliveira, que até então estava de licença.
0: É, estamos colocando aqui na live da 89 FM no YouTube a carta do presidente, né? Uma carta aí de um pouco mais de uma lauda, vamos dizer assim, mais de uma página, falando aí das conquistas aí dele, exaltando aí a SAF, a transparência, o repórter, a própria chegada do Diego Souza, foi as manifestações aí do presidente que deixa, né? E para ficar claro, né, Gabriel Fronze, quem ele deixa porque ele tem aí o compromisso de participar das eleições desse ano, né? Essa é o motivo da saída do Derian, né?
2: É, segundo ele é isso, né, Marcão? Mas uniu a fome com a vontade de comer, né? Porque fez uma gestão completamente desastrosa, afundou o Joinville tecnicamente, afundou o Joinville em processos e deixa o JEC sem eira nem beira. Eu sempre sou muito assim, Marcão, que quando você chega nos lugares, você tem que entregar melhor do que você pegou. Então, assim, tanto o D'Artagnan de Oliveira quanto o Derian Campos acabam deixando o Joinville muito pior do que quando eles pegaram. E aí tem um ponto, né, Marcão? Tem um assunto que divide opiniões dentro do Conselho Deliberativo, porque alguns juristas dentro do Conselho garantem que, pela licença que foi dada ao presidente D'Artagnan de Oliveira, ele só poderia retornar ao cargo após a licença. Senão vira a casa da mãe Joana, né? Eu pego licença, volto quando eu quero, aí pego de novo, tem aquela outra coisa. Mas a nota enviada pelo Joinville garante que o D'Artagnan volte agora. Sei que isso vai ainda ter outros desdobramentos, mas o caso é, sexta-feira agora, o JEC tem o retorno do D'Artagnan de Oliveira e ainda não tem um diretor financeiro.
0: É, tá todo mundo abandonando o barco de Joinville, hein? Realmente uma gestão catastrófica aí no Joinville Esporte Clube. E aí a direção aí não larga o osso também, né, Gabriel? O pessoal não quer saber de sair, né? É, troca pra lá, troca pra cá, mas fica a mesma turma, né?
2: É, eu fico imaginando o que motiva o D'Artagnan de Oliveira a retornar ao Joinville, né? Será que ele conseguiu refletir, que ele consegue entregar mais do que ele entregou, ou fazer alguma coisa diferente do que já foi feito? Eu não sei, Marcão, eu sei que, assim, as coisas do Joinville, elas são muito mal feitas, assim, sabe? Hoje pela manhã a gente falava sobre a questão do Diego Souza, mas tem também a questão dos atletas. O Joinville tá treinando lá no CT do bairro Morro do Meio, ninguém sabe quem é que tá treinando, quem é jogador, qual a programação, se vai ter jogo-treino. Hoje, se a gente for num time que disputa a primeirona joinvilense, a gente consegue ter mais informações do que o Joinville, que infelizmente está sendo surrado na mão desses dirigentes.
0: É, essa aí é a notícia da sexta-feira. Infelizmente não são notícias boas do Joinville, como raramente tem notícia boa, é mais uma notícia aí de bastidores, a saída da presidência. Gabriel Fronze, e a rodada aí, pra gente só finalizar aí falando aí mais do futebol, vamos botar assim, qual é o destaque desse final de semana aí no mundo da bola?
2: Tem o jogo do Jack Futsal, né? Jack Futsal que foi de avião até a cidade de Belo Horizonte, joga contra a equipe do Praia nesse final de semana para tentar garantir essa primeira colocação geral na Liga Nacional de Futsal. Uma logística bem cansativa do Jack Futsal nos últimos tempos, né? Muitos jogos fora de casa, uma sequência de jogos em competições diferentes. Jack Futsal que na próxima terça-feira volta a quadra contra o Traipu aqui em Joinville, né? Aí sim pela Copa do Brasil de Futsal. Aí semifinal, aquela coisa toda, mas agora nesse final de semana tem esse confronto contra a equipe do Praia. É o ponto alto, né, desse nosso final de semana esportivo aqui em Joinville, esse duelo do Jack Futsal pela Liga Nacional de Futsal.
0: Muito bem, Gabriel Fronzi, muito obrigado pelas informações, informações aqui trazidas no 89 FM sobre mais essa mudança no Jack. Parabéns pelo trabalho essa semana, Gabriel, um bom final de semana e feliz Dia dos Pais, né? Já dá pra dizer pro Gabriel que ele vai ser pai, porque daqui a pouquinho o Joaquim tá batendo na porta aí, né, Gabriel?
2: É isso, esperamos muito por esse momento. Um abraço, Marcão.
0: Abraço, Gabriel. Feliz Dia dos Pais aí, que, né, o pai do Gabriel também, meu amigo, conheço muito bem também, é todos os pais, o irmão do Gabriel também, que já é pai, é todo mundo pai lá. Agora é o Gabriel, chegou a vez dele. Agora.
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0: Muito bem, falamos de esporte aqui na 89 FM com o Gabriel Fronzi. E aí, agora vamos aí o restante das notícias. Aqui antecipamos o bloco de esporte, que tradicionalmente é no último bloco, para trazer essa notícia aí da questão da saída do presidente do Joinville Esporte Clube, o Derian Campos. Olha, nós temos ouvinte na linha, hein? Ouvinte na linha, sempre prioridade aqui no jornalismo da 89 FM.
4: Fala, Marcão, boa noite. Bruno aqui, motorista de aplicativo.
0: Fala, Bruno.
4: Cara, vai aqui uma dúvida de um leigo aí, ó, sobre esse flúor aí. Tá certo, não tem o que fazer, mas, pô, a prefeitura aí, as autoridades aí, podia, sei lá, baixar o imposto das águas, deixar mais barato, porque tomar água assim tá sem condições. Só que do aventureiro tá aquele gosto de barro, até meio estranha a água mesmo.
0: É, olha aí, mais uma declaração que eu falei, né? Já estavam chegando aí reclamações, e muitas reclamações aí sobre o gosto e o cheiro da água aqui meio barrenta, né? Aquele cheiro meio de barro, mas aí o pessoal agora mais sem o flúor, aí a coisa complicou, hein? De repente era essa a causa também que estava tendo aí a questão do cheiro e do gosto aqui em Joinville. Mas enfim, é o flúor, né? Que não vão mais colocar porque aí está com essa deficiência aí no abastecimento devido à guerra no Oriente Médio. Olha, vou fazer uma... Opa, vamos lá, vamos mais um ouvinte na linha.
5: Olá, boa noite, Alô, cara, o negócio é o seguinte, não é a questão de negócio de motonética. O negócio é esses motoqueiros que tu vai aí, tu mora aqui no Itinga, Araquari aqui, tu atravessa, tu quer atravessar a faixa, o carro para e os motoqueiros já passam por cima. Eles não respeitam os motoqueiros. Beleza, bora se Itinga, Araquari.
0: É, tudo é consciência, né, gente? Tudo é consciência aí no trânsito, aí devagar, aí, né, aí com a prudência e com empatia, né? Como a gente sempre fala aqui na 89 FM, numa frase de um ouvinte aqui, que a gente até tem como marca aqui do programa, do nosso ouvinte lá do Fátima, o Emerson Almeida, que sempre uma vez entrou aqui o ar e falou assim, olha, bom senso também é mobilidade urbana. Vamos mais um.
6: Boa noite, amigos da 89 FM, que é o Gilson Tavares, motorista de aplicativo do Bairro Comasa. Gostaria de falar aí que tem que ter mais fiscalização, né, nessas motos elétricas aí. Igual terça-feira eu falei que andei na faixa de ônibus, daí a turma já meteu a boca em mim. Não pode, não sei o quê. Quando eu andei na faixa de ônibus eu paguei uma multa, mas paguei a multa, a melhor multa da minha vida, porque eu tava levando uma pessoa infartada pro hospital. E salvei a vida dela. Daí isso eles não vê, né? Igual táxi pode andar na faixa de ônibus, agora o Uber não. Isso é injustiça. Já que o aplicativo da Uber está contratando os taxistas também, devia ser direitos iguais para nós também poder andar na faixa de ônibus. E Gilson Tavares, do bairro Comasa, bom final de semana a todos. Já em Vilense de verdade.
0: Tá aí o nosso ouvinte, sempre participativo. Ele falou mesmo aqui, ele falou que, olha, eu tô multando o corredor de ônibus, o pessoal ficou brabo com ele, hein, dizendo, ah, tá no corredor de ônibus, também tem que levar a multa. Enfim, gente, vamos às notícias aqui na sequência aqui da programação. Olha, a Polícia Militar encontrou um esconderijo de carros roubados aqui em Santa Catarina e terminou em confronto com um suspeito morto, hein? A ação foi da Polícia Militar de Araquari e também resultou na recuperação de 2 veículos, apreensão de 1 revólver e a prisão de um outro suspeito. O suspeito morreu após um confronto com a Polícia Militar de Araquari. A ocorrência teve início depois que a Polícia Militar recebeu informações sobre um veículo com registro de furto ou roubo e estaria escondido às margens da BR-101. Ao chegar no local, a guarnição localizou o automóvel e iniciou buscas pelas áreas da mata próxima, conhecida, segundo a PM, por ser utilizada para esconder veículos furtados ou roubados. Durante as buscas, os policiais encontraram um outro carro com 2 suspeitos. Um deles foi abordado e preso no local. O outro não obedeceu à ordem de parada, fugiu para a mata e, ao ser perseguido aí a pé, o suspeito virou em direção aos policiais, teria trocado tiros com a polícia e, diante da situação, a polícia acabou aí matando este homem suspeito desse furto dos veículos. Olha, esse caso aí é um caso atípico. Eu vou contar uma coisa pessoal minha, hein? Já tive um carro roubado uma vez aqui em Joinville, furtado, na verdade. Estacionei ali nas proximidades do bairro Anitta Garibaldi, levaram o carro. Quando eu fui ver, o carro não estava mais lá. Encontraram o meu carro, sabe aonde? Lá em Araquari, no meio do mato. Por que que eles fizeram isso, segundo os policiais me explicaram na época? Mas o carro já estava todo destruído, né? Diga-se de passagem. Tava. E aí, o que acontece? O pessoal deixa lá, furta os carros e deixa no mato lá uns 2, 3 dias. Por quê? Se tiver rastreador, aí o pessoal localiza. Se não tiver rastreador, depois de 3 dias, vão lá, tiram do mato, mandam pro desmante, enfim, tocam pra frente. Então esse é um modus operandi. A polícia já conhece, já sabe onde são esses locais. E numa dessas aí abordagens lá no local, foi encontrado aí 2 carros que seriam um registro de furto ou de roubo, e mais aí a perseguição policial que acabou com a morte de um suspeito. Vamos ao intervalo comercial, voltamos daqui a pouco, hein? Vamos continuar falando aqui em Joinville da questão do flúor, que acabou na água de Joinville, está sendo aí suspenso temporariamente devido aos conflitos no Oriente Médio, e também vamos falar aí daqui do dia do trânsito aqui em Joinville e das notícias que impactaram essa semana aqui na cidade e na região.

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1: Agora, 6h32.
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0: Muito bem, estamos de volta agora, 6 horas e 36 minutos aqui em Joinville, nessa sexta-feira, né, gente? Sextou, né? Mas tem gente braba, hein? Tem gente que tá braba nessa sexta-feira, sabe por quê? Por causa do trânsito em Joinville, hein? Muitos áudios chegando aqui na 89 FM desse caos que tá o trânsito nessa sexta-feira na hora de voltar pra casa. Muitos ali estão dentro do carro, mexendo no celular ali, escutando a 89 FM. Aí, mas não pode atrapalhar o trânsito também ficar aí mexendo no celular, hein, gente? Vamos, então, vamos prestar atenção aí no trânsito para fazer fluir, mas fica ligadinho aí no 89 FM, ouvindo 89, ouvindo aqui as notícias aqui, tem muita coisa ainda pela frente pra gente falar aqui para você, e também muita gente reclamando aqui da questão aí do cheiro e do gosto da água aqui em Joinville, e agora essa notícia aí que acabou o flúor na ETA do Cubatão, a responsável por 80% do abastecimento de água aqui em Joinville, e tem reclamação do ouvinte na linha, e a gente vai colocar no ar.
1: Boa noite, Marcão. Tudo bom aí, cara? Belo programa pra tu. Tu é um ótimo locutor aí, cara. Ei, sobre essa água de Joinville aí, cara. Essa água de Joinville tá uma desgraça, cara. Pelo amor de Deus, cara. Nunca teve assim, cara. Eu moro 40 anos em Joinville, cara. Dá até gosto beber essa água. Hoje, do jeito que eles estão pegando o rio, eles estão mandando pro pessoal beber, cara. E cada vez tá mais cara, cara. A gente paga o esgoto, paga a água, paga tudo aí, cara. Isso é uma vergonha, cara. Tem que colocar esses vereadores pra fiscalizar isso aí, cara. Ei, esses caras aí, cara, depois que a Casan largou, piorou 100% a água de Joinville. Valeu, um abraço pra vocês, bom final de semana.
0: Obrigado, obrigado pelo elogio, obrigado aí pelo bom final de semana, pro nosso ouvinte também, né? Muito obrigado. Olha, tá dizendo que é uma coisa que da Casan era melhor do que a água de Joinville, hein? Olha, gente, pô, peraí, se você lembrar do tempo da Casan aqui em Joinville, era uma falta de água que não acabava mais. Era toda semana tinha falta de água aqui em Joinville. A Casan também não dá pra gente pegar como parâmetro aí cá pra nós, né? Vamos ser sinceros aqui também, mas que a gente tá aí nos últimos tempos aí com uma questão complicada da água aqui em Joinville, principalmente esse gosto, esse cheiro aí da água, e tá começando

0: questão da irritar os joinvilenses, isso é fato, isso é uma verdade.
1: Fala, equipe da 89, tudo bem? Tudo aqui bem. É Carlos do Floresta. Vamos lá. Sinaleiro na Santa Catarina, o sinaleiro novo colocado na frente do Vitorino. Parece que já começou a operar com o time errado. A fila tá ficando lá na Antônio Ramos Alvim. E ainda para ajudar na saída da Augusto Schmidt, o carro conseguiu se enfiar debaixo do ônibus e tá passando por uma pista só. Então, se vocês puderem dar um toque aí, principalmente na equipe de trânsito, para dar uma olhada nesse sinal que começou a operar ali no Vitorino, a gente agradece.
0: Olha, tem uma informação importante aqui, porque realmente está um trânsito... Eu acabei falando, ó, tem um trânsito na Santa Catarina que está parado, hein? Está completamente parado, e aí está aí o nosso ouvinte aí anunciando aí desse semáforo que instalaram ali na frente do supermercado no bairro Floresta, né? E ali tinha uma grande dificuldade das pessoas atravessarem a rua, né? Até para ter acesso ao supermercado. Ali tem um centrinho ali, tem academia, banco, ali é um meio centrinho nervoso ali do bairro Floresta. Mas o semáforo, como o nosso ouvinte diz, acho que começou com um time errado, né? Porque 6 horas da tarde aí, quando o pessoal tá voltando pra casa, tá encarando essa fila fora do comum na rua aí Santa Catarina. E olha, ele falou que tá lá na Ramos Alvim, né? Tá passando a Ramos Alvim, hein? Pelo que eu tô olhando aqui, o trânsito na Santa Catarina tá emendando lá na estação ferroviária, junto aí a Getúlio Vargas. Então o trânsito, quem tá descendo aí pra zona sul da cidade de Joinville, se prepare que o trânsito tá lento. É, tá lento em vários pontos da cidade, de norte a sul, leste a oeste, né, gente? Se eu for olhar aqui pelo mapa que eu tô olhando, tem trânsito intenso lá no Jardim Paraíso, no Iririú, na zona norte da cidade, na Santos Dumont, completamente parada também nesse momento. Quem tá saindo da Dona Francisca é as obras estruturantes que nós temos que fazer aqui em Joinville aí para mudar essa realidade. Hoje pela manhã eu tive num evento das entidades aqui em Joinville que estão fazendo aquele projeto Cada Voto Conta, que é de conscientização dos nossos eleitores para votar em políticos daqui, apartidariamente, não precisa definir se é partido de A ou partido de B, mas que tenham identidade aqui com a cidade de Joinville, que busquem aqui, obviamente, os interesses da cidade. E aí lembrou uma coisa que eu sempre falo aqui nos microfones da 89 FM, né? Nós temos apenas um deputado federal. Apenas um, que é o Zé Trovão. E olha, com uma pauta aí mais generalista, né? Nós temos aí 3 deputados eleitos na última eleição em 2022. Agora a proposta é que a gente tenha 5 deputados eleitos diretamente para deputado estadual e pelo menos 3 deputados federais aí que representem aqui a região. E mais uma vez mostrou ali, né? Nós temos 1 deputado federal só. Sabe quanto tem a região de Criciúma? De Criciúma, hein? Metade do eleitorado em Joinville. Criciúma com cerca de 200 mil eleitores. Joinville tem 445 mil eleitores. Aqui a gente tem 1 deputado federal. Em Criciúma são 5 deputados federais. Isso faz uma diferença enorme, né? Porque se cada... se cada deputado ali naquelas emendas ali que eles já recebem ali sem fazer esforço, sem projeto nenhum, é 1 milhão para cada um. Já são 5 milhões de reais. Aqui em Joinville vem 1 milhão. Porque só tem 1 deputado, né? A conta é simples. E aí bota aí 4 anos, aí a Joinville já perdeu aí milhões de reais em investimento. É, a conta é simples, gente. 5 deputados lá recebendo 4 anos, ó, eu tô falando 1 milhão por baixo, né? Só pra gente fazer uma conta rápida aqui, pra gente não errar muito. Mas aí 5 milhões por ano, vamos lá, vezes 4 são 20 milhões de reais, né? E Joinville recebendo 5 milhões, 4 milhões. É difícil. Vamos lá, vamos com o ouvinte na linha. O ouvinte na linha tem prioridade.
2: Fala, Marcão, boa noite.
0: Boa noite, querido.
2: Marquejo linda, aqui ó, o cara passou 60 por hora na ciclovia, atropelou o ciclista com o retrovisor. Yeah. E ainda o cara queria fugir do local. Ainda bem que tinha os pessoal responsáveis ali, conseguiu barrar o cara. Só por conta do trânsito a milhão, hein? Valeu, Marcão, boa noite, bom final de semana.
0: Obrigado, bom final de semana também. É, bom, gente, é sexta-feira, né? O pessoal já tá meio nervoso aí com o trânsito, mas tá nervoso, mas vamos chegar em casa pelo menos, né? Vamos chegar em casa, vamos com tranquilidade, depois aí chega em casa, fazer aquela jantar especial, né, com a patroa. Aí quem é pai já curte os filhos também, né? Aí o pessoal já tem pessoal sexta-feira que se empolga aí, já passa no supermercado, já compra aquela carne, né? Já faz aquele churrasquinho também na sexta-feira, que ninguém é de ferro. É, fica aquela coisa, é sextou, né, gente? É sexta-feira, né? É, pode ficar, mas a gente vai ficar em casa também, né, Nando? Ficar bem quietinho também, que merece, né? Porque não se comportou durante a semana, agora vai ficar quieto em casa no final de semana. É isso aí também, tem isso. Mas a gente precisa chegar em casa e chegar bem. Então tem que encarar esse trânsito de Joinville com muita paciência, muito cuidado, porque tem a sua família ali esperando em casa.
3: Boa noite, Marco Aurélio. Tudo bom?
0: Tudo
3: Marcelo.
0: Bem. Fala, Marcelo. Do
3: Jardim Iriú. Marco Aurélio, deixa eu te falar. O problema dessa água aí não é só o cheiro. Essa virose também. Meu bebê de 2 anos pegou, toma água assim, às vezes não tem noção. De madrugada toda vomitando só líquido. Levei pro posto de saúde, falaram virose, e é da água. Complicado isso aí. Aí quem tá sofrendo também agora é as crianças. Isso é lamentável. Boa noite.
0: Boa noite, bom final de semana, obrigado pela audiência, obrigado pela mensagem aqui no 89 FM. Tem isso também, né, gente? A água é um fator aí de viroses também, uma água não tratada, uma água que precisa do flúor, é uma outra preocupação que o nosso ouvinte traz aqui, uma preocupação minha também, hein? Porque é uma água não tratada aí traz doenças, né? Então tem que tomar muito cuidado, filtrar a água sempre agora, porque sem o flúor é preciso ter um cuidado em casa, né? Ferver a água antes de tomar, não tomar direto aí da torneira. Vamos lá. Vamos ao ouvinte que tá na linha.
4: Meu Deus, gente, é sexta-feira, mas vamos na paz, né? Todo mundo quer chegar em casa. Cara, o trânsito tá uma loucura. Tô aventureiro até no Iriú pra pegar meu filho na escola. Eu quase fiz strike em 2 motoqueiros. Que ele se enfia em cada canto, que tu não se acredita. Vamos na paz aí, galera, vamos devagar.
0: Vamos devagar, que eu tenho dito aqui, ó, o ouvinte também tá colaborando comigo. Vamos devagar, gente, é sextou, vamos com calma aí no trânsito da cidade de Joinville. Olha, antes do intervalo comercial que já está nos chamando aqui, ó, o caso de tráfico de pessoas e exploração sexual foi descoberto em Itapuá, hein, aqui na região norte de Santa Catarina. O caso foi alvo de uma operação conjunta entre a Polícia Federal e a Polícia Militar durante a quinta-feira. Ontem, ao menos uma mulher paraguaia foi resgatada aí de um caso de exploração sexual em Itapuá. Conforme a Polícia Federal, as investigações tiveram início após o recebimento de informações da Polícia Nacional do Paraguai sobre indícios de tráfico de pessoas para exploração sexual que estariam envolvendo cidadãs paraguaias aqui em Santa Catarina. Durante a apuração do caso, foi descoberto que ainda que o grupo investigado promovia constantes mudanças de endereço das mulheres, incluindo de uma vítima que estaria sendo mantida contra a vontade dela em um estabelecimento aqui da cidade de Itapuá. A mulher responsável por esse local foi presa e um celular foi apreendido e agora as investigações continuam. Não é a primeira vez, hein? Agora em Itapuá. Recentemente teve um caso muito semelhante em São Francisco do Sul. E já vou dizer para você, hein? Região portuária. Isso tudo envolve muito a questão portuária e o entorno de um porto, que é sempre tem alguns casos aí bem complicados e tem que ser investigados pela polícia. Vamos ao intervalo comercial? Voltamos daqui a pouco com o último bloco dessa sexta-feira do Joinville em Foco. Ainda tem muita notícia aqui e muita participação de vocês, ouvintes. Continuem mandando mensagem aqui para o jornalismo da 89 FM. Já voltamos. 89
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0: Agora, 7:47.
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0: Muito bem, estamos de volta agora às 6 horas e 50 minutos aqui em Joinville. Eu e o Nando aqui tava dando mais piada no WhatsApp antes aqui, né? Pra gente dar uma olhada, escutar aí seu áudio também aí, né? Pra gente também ficar informado. E tem muitas informações bacanas aqui, ó. Informação do Jefferson Petri, ali de Araquari. Um abraço pro Jefferson aí, pra todos os moradores de Araquari, que ontem aí foi feriado, né? Teve uma festa bonita, né? De Bom Jesus de Araquari, né? Cidade lotada, teve a procissão, teve a missa. Um abraço pra todos os meus amigos de Araquari, grande Araquari, lá que tem aí uma grande população aí com a fé no Bom Jesus de Araquari, né? Pô, pessoas aí, muito legal, tava a festa lá, não fui presente, porque à tarde aí até o deslocamento, se eu vou no Araquari, eu não chego no programa às 6 horas, né? Porque a BR-280 é daquele jeito, vou contar um negócio pra você. Só Bom Jesus na causa, né? E o Jefferson Petri tá me dizendo o seguinte, ó, mandou aqui, Marcão, cada deputado federal tem no mínimo 40 milhões em emenda. Ah, agora a conta ficou pior, né, Jefferson? Eu falei 1 milhão ali, só pode fazer uma continha aqui pra você saber, porque 1 milhão é dinheiro, hein? Olha, é dinheiro. E aí você imagina 40 milhões de reais em emendas parlamentares individuais para execução obrigatória, chamadas emendas impositivas, né? Do total aí, 50% deve ser obrigatoriamente destinada para ações nas áreas da saúde. Veja você, o que que a gente perde, né? De dinheiro aí, sem ter representantes aqui da nossa região, numa cidade, olha, se fosse uma cidade pequena, tudo bem, né? Mas nós temos 445 mil eleitores aqui em Joinville, daria para eleger com folga aí 3 deputados federais, 5 deputados estaduais, que também precisamos de representatividade em Florianópolis, mas não, né? Nós estamos aí penando aí com 3 deputados, agora tem 4, né? Porque um assumiu, 5, agora porque um está no mandato tampão, mas diretamente a gente tem a obrigação de eleger mais pessoas aqui de Joinville. E olha, a Amanda tá mandando também aqui um abraço aqui, dizendo, olha, bom comunicador, mas também o Marco Aurélio é um comunicador sensacional, é excepcional, diz ela, né? É, tá bom, Amanda, muito obrigado pela mensagem. Olha, e a Anne aqui tá dizendo aqui, onde o Marco Aurélio comanda aí que ele vê o trânsito aqui de Joinville? Olha, várias coisas, né? Eu olho em app, olho nas câmeras de segurança aqui da Prefeitura de Joinville, no qual a gente tem acesso através aí do site Joinville Fácil. A gente vai pescando aqui as informações e olhando para chegar a informação mais precisa possível para vocês aqui, né? E a gente conhece a cidade também, alguns bairros a gente consegue sintonizar bem aqui do como é que está a movimentação do trânsito aqui de Joinville para orientar você, motorista de aplicativo, você que está no trânsito nesse momento, voltando para casa para voltar com segurança. Olha, nós temos ouvinte na linha, vamos colocar no ar.
1: Boa noite, Marcão. Boa noite. Boa noite, equipe. Olá. Cara, esse semáforo ali do Vitorino, que o ouvinte falou, cara, pior coisa que fizeram. Parece que o pessoal não estuda o trânsito. Ali, na Lacerdópolis, ali, com a Rua Santa Catarina, o que eles deviam fazer era uma mão inglesa. Porque o pessoal que vem da Barra Velha e entra, ele entra livre. Não precisa cruzar na frente dos carros para entrar na Barra Velha para Lacerdópolis. E quem vem da Santa Catarina e vai entrar na Lacerdópolis, já entra direto. O semáforo deveria ter apenas ali para que tem bastante circulação de pedestres, né? Então, só isso. Ó, o pedestre chegou, apertou, fecha o semáforo, atravessa legal. Cara, falta estudo, né? Pô, a gente trabalha no trânsito. Hoje, eu passei 4 vezes na Santa Catarina lá, na Vitorino, e eu peguei 4 vezes o semáforo fechado. Aí, e trava tudo daí, né?
0: É, aí trava tudo, tem razão, hein? Tem razão aí. Fica aí também a dica para os técnicos da prefeitura que botaram o semáforo ali para botar esse temporizador, né? É pro pedestre. O pedestre chega ali, tem vários pontos da cidade. O pedestre chega, aperta, o semáforo fecha e ele atravessa a rua. Agora, ficar com um tempo aí como se fosse um semáforo normal, aí complicado aí dá esse congestionamento, principalmente nesse horário de pico aqui em Joinville, que é de manhã, e obviamente quem vem aí no sentido contrário, né? Agora tem muita gente entrando no bairro, né? Saindo da região norte, indo para a região sul, saindo do centro, indo para a região sul, que é o trânsito maior, por isso que está esse impacto aí na Rua Santa Catarina. Olha, Iago, eu falei aqui, já aqui no programa Joinville em Foco, principalmente a minha preocupação, passando aqui pelo centro da cidade, por volta desse horário aí, 7 horas, 7h30, a quantidade de pessoas ali, usuário de drogas, perambulando pela cidade, ali na Jerônimo Coelho, eu passei ali, olha, um dia desse, Olha, eu vou falar um negócio pra você, hein? Eu vou chutar aqui um número, razoavelmente, eu peguei na olhada, assim. Tinha pelo menos 50 pessoas aglomeradas ali num prédio abandonado, o pessoal circulando, aquelas movimentações, ali um vai pra lá, outro vai pra cá, tipicamente aí de Cracolândia, essa movimentação me assustou. E passei lá no outro dia, já não tinha mais ninguém. Aí ontem de noite também passei ali, tinha uns 10, aí eu contei, né? Passei bem devagarinho pra contar, vou ver que eu tinha uns 12 ali aglomerados. E olha só, e a Guarda Municipal foi até o centro da cidade e prendeu 3 pessoas aí suspeitas de tráfico de drogas na noite de quinta-feira nas proximidades da rua Itajaí, justamente nessa região que eu tô falando. E a abordagem foi realizada por agentes da ROMO, que é o Grupamento de Rondas Ostensivas Municipais da Guarda Municipal, e aí prenderam 3 pessoas, foram 20 porções de crack apreendida, R$ 136 em dinheiro e 3 celulares. Pequenas quantidades de porção de crack também foram apreendidas com essas 3 pessoas. Os 2 abordados afirmaram que seriam usuários de drogas e disseram que haviam comprado a droga do principal suspeito. Os 3 homens foram encaminhados para a central de polícia, junto com a droga, o dinheiro e o celular. O caso será apurado agora pelas autoridades. É o que eu estou falando, tem um tráfico de drogas no centro da cidade de Joinville, e aí essa movimentação de craqueiros ali, usuários de drogas, né, pessoas dependentes. E olha, a situação que eu vi não me agradou nada, nada me pareceu muito. Eu já falei aqui para vocês, eu já fiz muito trabalho em São Paulo e circulava muito pelo centro de São Paulo, e aí a quantidade de craqueiro que tem em São Paulo, é chamada Cracolândia no centro de São Paulo, é coisa assustadora, né, gente? E aqui em Joinville, a sensação quando eu vi aquele monte de gente ali parada numa obra, foi a mesma sensação que a primeira vez que eu vi a Cracolândia em São Paulo, sinceramente. Não estou exagerando, é um fato que, olha, me chamou muita atenção. Não tinha visto ainda essa situação aqui no centro de Joinville. Mas o que colabora com isso que eu estou falando? É essa ação da Guarda Municipal ali no centro da cidade, pegando o pessoal traficando crack ali nas redondezas da rua Itajaí. Isso causa uma sensação de insegurança para as pessoas que nesse momento aí estão circulando pela cidade de Joinville para pegar o ônibus, para ir para a escola, para voltar para casa, mulheres, adolescentes, estudantes, né? Pessoas idosas. E essa é a questão do centro da cidade. Depois que fecha as lojas, fica tudo abandonado e aí o tráfico toma conta. Olha, encerrando agora aqui o Joinville em Foco com muitas notícias no dia de hoje e um retrospecto aí durante a semana, né? A semana que teve aí a notícia bomba, né, da semana, que foi uma empresa terceirizada da Ponte Joinville dizendo aí dos rumores da paralisação da ponte, porque a empresa contratada, a Ayla Construtora, não estaria pagando uma terceirizada que faz a base e que faz o estaqueamento aí da ponte Joinville, a principal obra viária de Joinville, da história de Joinville, posso dizer assim, que a Ayla está construindo aí, e aí os advogados, os representantes legais da Destaque Engenharia estiveram aqui nos estúdios da 89 FM dizendo que não estão recebendo o aí pelos trabalhos desenvolvidos, R$12 milhões em pagamentos que estariam atrasados, e aí o pessoal está dizendo aí que sem esse trabalho, que é o trabalho base, o trabalho aí de estaqueamento, o trabalho principalmente aí da base da ponte, está parado, não tem como a ponte evoluir. A Ayla diz que vai romper o contrato então com a Destaca e contratar outra empresa. A prefeita Rejane Gambim esteve na ponte ontem, gravou um vídeo dizendo que está tudo normal, a ponte não vai parar e ela está fiscalizando de perto o andamento da ponte Joinville. Esse foi o principal destaque de notícia essa semana aqui em Joinville, aí estourando e dando um alerta aí para essa questão das obras de mobilidade aqui em Joinville. É, tem muita gente reclamando aí desse semáforo aí na Santa Catarina. Um abraço pro Moca aqui também, morador do Petrópolis, que tá me dizendo aqui, ó, semáforo na frente ali do supermercado tá complicado. É, complicou, hein? Instalaram agora os agentes de trânsito aí, a equipe técnica da prefeitura precisa ficar atenta e ficar aí para fazer as mudanças no semáforo ali na Santa Catarina, que já tá dando problema. Muito bem, vamos chegando ao final do Joinville em Foco, fechando a semana aqui em Joinville, pelo esse giro das principais notícias aí dessa sexta-feira. Muito obrigado pela audiência, muito obrigado pela sua mensagem, um ótimo final de semana. Para quem é pai, um feliz Dia dos Pais. Para quem tem seu pai aí curta o domingo também de Dia dos Pais. Nando, muito obrigado pela companhia. Feliz Dia dos Pais também para você e para a sua família. E o Joinville em Foco retorna segunda-feira, sempre às 6 horas da tarde, com um giro pelas principais notícias do dia. E eu, Marco Aurélio Braga, retorno também segunda-feira às 6h30 da manhã com o programa Ponto de Partida, o programa que acorda cedo para deixar você sempre muito bem informado. Beijo no coração de todos, um ótimo final de semana, fique com Deus. E na sequência tem a programação musical da 89 FM. E sextou, pessoal, agora sim.
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3: 71.
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3: 7h16.
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0: algumas coisas na vida a gente tem que deixar acontecer
1: naturalmente, meu pai. Só deixa, vambora. 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
1: 7h32.
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2: Ô, moleque!
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3: 7:50.
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0: 8 e 5.
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1: 8:23.
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1: 8h35.
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1: Essa música conta a história de um fim de relacionamento, porém com um final diferente.
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1: 8h47.
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10: Está no ar a Voz do Brasil. As notícias do governo federal que movimentaram o país no dia de hoje.
11: Olá, boa noite.
12: Boa noite para você que nos acompanha em todo o país.
11: Sexta-feira, 7 de agosto de 2026.
12: E vamos ao destaque do dia.
11: 20 anos da Lei Maria da Penha.
12: Marco legal brasileiro de prevenção e enfrentamento à violência doméstica e familiar contra as mulheres.
11: Ao longo de duas décadas, a legislação foi aperfeiçoada para ampliar os mecanismos de proteção. Márcia Fernandes.
13: Além dos mecanismos...